atacante Ismael Saibari, que disputou a Copa do Mundo pela seleção de Marrocos, foi contratado pelo alemão Bayern de Munique. Seu contrato será válido até 30 de junho de 2031. Foi esse atacante que fez o gol do Marrocos no empate por 1-1 contra o Brasil na estreia da seleção brasileira na Copa. O atacante de 25 anos foi revelado pelo belga Genk, que estava no PSV desde 2020. Eu sou Wesley Paiva e a qualquer momento volto com mais informações aqui no seu rádio.

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2: Vamos lá, gente, 8:02.

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2: 8 e 8.

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1: A série de shows pelo Brasil. A estreia acontece no Espaço Unimed, em São Paulo, e promete uma viagem pela história de uma das duplas mais importantes da música sertaneja. No repertório, sucessos como Borboletas, Fada, Deus e Eu no Sertão, Na Linha do Tempo, músicas que atravessaram gerações e continuam emocionando os fãs. Mais do que revisitar grandes clássicos, a turnê celebra a identidade musical construída pelos irmãos ao longo de mais de 2 décadas de carreira. É um espetáculo pensado para quem acompanhou essa trajetória desde o começo e também para quem descobriu as canções mais recentemente. Depois da estreia em São Paulo, Vitor e Léo seguem viagem por cidades como Fortaleza, Recife, Rio de Janeiro, Porto Alegre, Uberlândia e Curitiba, levando de volta aos palcos a essência que fez da dupla uma referência no sertanejo.

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2: 8:26.
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0: golpe de rádio.
1: Querida, fazer o Pix pra me fazer minha unha ou tu quer que eu mande o print misterioso pra tua mulher? Fala aí, tu que sabe.
0: Princesa, você tá nervosa hoje, tô gostando com você. Não tem Deus nesse coração seu não, meu amor. Calma o coração. Vou fazer um pix pra você, um dia de R$55, tá bom? Fique tranquilo aí. Fazer a unha amanhã cedo, porque é quinta-feira, tá bom? Fica tranquilo aí, tá? Manda mensagem mais não.

0: Tô na top, tô feliz, hein? É. Aí, Dudu, coloca meu nome no sorteio hoje, hein? Deixa eu te falar, Dudu.
1: Lança, lança.
0: Tô com saudade dela, hein, Dudu?
1: O que
0: ela tá fazendo na hora dela? Hoje ela me ligou, Dudu.
1: Não ligou.
0: Que me ama. Nossa, tô parecendo um passarinho, velho.
1: Deixa eu ser.
0: Uma música do Mato Grosso Matias. Aquela que fala assim: um doce.
1: Olha.
0: Eu sonhei. Um lindo sonho.
1: Olha, cara, rapaz.
0: E no São Francisco, filho.

0: abraço.
1: Obrigado pelo carinho, grande Fabrício. Deixa eu encerrar aqui, Fabrício. Deixa eu encerrar aqui. É. Tá pegando nos rios aí, tá pegando. Pega nas artes, olha que você passa aí, né? Vai batendo aí, deu pra errar, pronto. Você é vômito?
0: É. Ela ligou pra ele.

0: Eles
1: estão
0: estudando
1: pela
0: paineira.
1: Oi, Elisângela.
0: E eu vi o Bebo Choque, o nome Moreno. E tô feliz, tô na boca. Uma boa noite a todos, obrigado.
1: Obrigado pelo carinho aí, minha amiga. Pediu Bebo e Choro. Ou é Choro e Bebo, hein?

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5: Vamos lá, gente, 8:44.

0: de telefone.
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3: 8:45.
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6: Federico. Não, não é Federico. Coloca meu nome no sorteio. Tô feliz, tô na top, porque tem na área parecida aqui de Jambu.
7: Tainara, obrigado pelo carinho, minha amiga Tainara. Hoje não temos sorteio, Tainara, tá bom? Só amanhã, belezinha? Alô, Fernanda Regina, Vila Glória, boa noite pra você também. Quem pintou por aqui,
8: Manu e Chico. Olha o Bruno, pela segunda vez. Toca duas músicas do Bruno Barreto agora. Aquela do Bruno Barreto, aquela uma assim. Cheguei e não saí. Essa não existe. Brincadeira. Toca duas músicas do Bruno Barreto.
7: Ê, meu guri, obrigado pelo carinho aí, ó, novamente. Boa noite, quem tá por aqui, mano?
9: Opa.
7: Dejama, obrigado pelo carinho, Rua da Divisão, que liga, ouvindo o Bidu por lá. Boa noite, fala comigo.
10: Boa noite, Bidu, eu deixo assim novamente. Bidu, você tem a música aí, secretário de obra do Pai de Caca. Acho que fez essa música aí pra nossa capital, hein?
7: É, foi pra cá. Eu vou procurar essa música aqui, desse. Foi feita pra cá essa música, foi essa. Vou procurar aqui, obrigado pelo carinho, desse. Boa noite.
11: Opa, e aí, Bidu, boa noite a você.
7: Como é que você tá, meu irmãozinho?
11: Todos os ouvintes. Deus abençoe a nossa noite aí.
7: Opa!
11: Um ótimo descanso a todos.
7: Isso.
11: Né?
7: É.
11: É, porque tô aqui.
7: Lança boa.
11: Querendo comemorar meu aniversário.
7: Ah, é hoje, né? Seu aniversário.
11: Não consegui ganhar o Pix.
7: Ganhou o Pix.
11: Ei, eu só tenho aí o comemorar. Na verdade é bebemorar, né? O Pix é pra bebemorar o aniversário.
7: Isso, isso.
11: Um abraço.
7: Obrigado aí, pelo carinho. Gente, vamos de música, são 7 horas, aliás, 7 e 9, calma, 8:48. Chris Ralph. O amor não é paixão. Pode calembrar.

Bel Carreiro e o Zé Paulo, Porta do Mundo. Foi a nossa última de hoje na Rede Top de Rádio, gente. Ai, ai. Oi, obrigado pelo carinho, pela grande audiência. E final de programa, começo de

Fechou, gente. Tô na lista da Trop. Pegar meu trenzinho diário. E vou deixar um modão pra vocês aí. Amado Batista. Ah, não quero.

0: fica por aqui, mas amanhã tem mais música, mais alegria e muito mais participação. Obrigado pela companhia, pela audiência e por fazer parte deste clube. Clube do Bidu, a sua noite é aqui.
1: Clube do Bidu.

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3: Está no ar a voz do Brasil. As notícias do governo federal que movimentaram o país no dia de hoje.
4: Olá, boa noite.
5: Boa noite para você que nos acompanha em todo o país.
4: Quarta-feira, 15 de julho de 2026.
5: Vamos ao destaque do dia na Voz do Brasil.
4: Vacinação em gestantes.
5: Imunização de grávidas pelo SUS reduziu casos graves de bronquiolite em bebês menores de 6 meses.
4: Os dados são do Ministério da Saúde. Natália Kozlik.
6: Até agora, mais de 1.200.000 doses da vacina contra bronquiolite foram aplicadas no país.
5: Você vai ouvir também prova de vida.
4: Quem precisa fazer comprovação do INSS está recebendo aviso do governo federal.
5: Fique atento, a mensagem não solicita dados do cidadão. Márcia Fernandes.
7: Não são enviados links, nem são solicitados dados como CPF ou endereço.
4: E ainda, novas regras de publicidade para bets começam a valer sexta-feira.
5: Está proibida a veiculação de análises sobre eventos esportivos que induzam a realização de apostas.
4: Também está vedada a divulgação para crianças e adolescentes. Nazi Brum.
8: Entre as principais regras da portaria publicada no último dia 10 está a divulgação de advertências ao apostador sobre riscos de apostas online.
5: Hoje, na apresentação da Voz do Brasil, Mariana Jungmann e Luciano Seixas.
4: E acompanha a gente ao vivo. 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
5: A vacinação de gestantes no SUS contra bronquiolite reduziu pela metade os casos graves da doença em bebês.
4: Os dados foram publicados esta semana pelo Ministério da Saúde.
5: Essas e outras vacinas presentes no esquema vacinal das gestantes ajudam a evitar internações e óbitos de mães e de seus bebês.
6: A vacina contra o vírus sincial respiratório, principal causador da bronquiolite, protege o bebê ainda durante a gestação até os primeiros meses de vida. É esse o período em que o risco de complicações respiratórias é maior. A obstetra Michelle Egígio explica como funciona o mecanismo de imunização nessa fase da vida.
9: Vai passar anticorpos para a criança, mas não necessariamente ela vai conseguir impedir que a criança não tenha doença, mas vai impedir as formas mais graves, as que exigem internação. Então a criança já vai ter algum tipo de imunidade ao vírus, então vai ter uma doença um pouco mais leve do que normalmente ela teria se, não tivesse, se a mãe não tivesse sido vacinada.
6: Disponível na rede pública desde dezembro, a vacina contra a bronquiolite é indicada a partir da 28ª semana de gestação. Assim que completou o tempo necessário, a técnica de enfermagem Fernanda Larissa da Silva compareceu a uma unidade básica de saúde para garantir sua proteção e de sua bebê.
10: Essencial, tanto para mim quanto para a criança. Não ter que ficar indo direto ao hospital e a saúde dela está íntegra, a minha também.
6: Até agora, mais de 1.200.000 doses da vacina contra a bronquiolite foram aplicadas no país. De acordo com dados publicados essa semana pelo Ministério da Saúde, a vacinação de gestantes no SUS levou à redução de 52% dos casos graves da doença entre bebês com menos de 6 meses. O calendário vacinal de gestantes contém ainda.
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4: 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A
11: vacina hepatite B, que é uma vacina que nós fazemos desde a infância, mas existem ainda algumas gestantes que não receberam. Então, é importante receber a vacina contra a influenza, que ela é anual, e a vacina também da Covid-19. Então, são doenças que, quando acometem as grávidas, elas têm um comprometimento importante, levando à internação e óbito.
6: Caso a gestante tenha perdido alguma das doses no tempo recomendado, ou tenha quaisquer outras dúvidas, basta procurar a unidade de saúde mais próxima de casa com a caderneta em mãos para verificar sua situação junto aos profissionais de saúde. Reportagem Natália Kozlik.
4: E neste mês, a saúde bucal também está em pauta.
5: É o Júlio Neon, que

0: férias deve manter a higienização adequada e realizar acompanhamento periódico. Quem precisar de atendimento odontológico pelo SUS deve procurar a unidade básica de saúde mais próxima de casa. Quando necessário, o paciente será encaminhado para atendimento especializado, conforme a organização da rede de saúde do município. Graziela Mendonça, para a Voz do Brasil.
1: Você já ouviu falar em soroterapia? A técnica consiste na aplicação de vitaminas e outras substâncias diretamente na veia de pessoas saudáveis.
2: E é usada em casos de desidratação ou em casos em que a pessoa não consegue receber nutrientes pela alimentação.
1: Mas tem gente buscando tratamento para aumentar a energia e até rejuvenescimento.
2: Cuidado com essas promessas milagrosas de detox ou imunidade instantânea que aparecem na internet.
1: A Anvisa alerta, nenhuma evidência científica com prova esses benefícios.
3: A Agência Nacional de Vigilância Sanitária Anvisa alerta que a soroterapia não substitui tratamentos médicos nem oferece benefícios comprovados para aumentar a imunidade, rejuvenescer, promover desintoxicação ou melhorar o bem-estar de pessoas saudáveis. O procedimento só deve ser realizado em casos com indicação clínica e sob orientação de profissional habilitado. A soroterapia consiste na aplicação de vitaminas, nutrientes e outras substâncias diretamente na veia. Segundo a Anvisa, esse tipo de tratamento é indicado apenas em situações específicas, como pacientes desidratados, internados ou que não conseguem receber nutrientes pela alimentação. A agência também chama atenção para os riscos do excesso de vitaminas, que pode provocar náuseas, vômitos, dores de cabeça e alterações no funcionamento do fígado e dos rins. A Anvisa esclarece que não existe cosmético injetável. Produtos aplicados por injeção devem ser aprovados como medicamentos ou dispositivos médicos. Claudimário Carvalho, para a Voz do Brasil.
2: A assistência social vai realizar atendimentos em todo o país nesse fim de semana.
1: O serviço será destinado à realização de perícias médicas e avaliações sociais, etapas obrigatórias para concessão de benefícios.
2: Ao todo, são 20.900 vagas em todo o país.
1: Para ser atendido, o cidadão precisa agendar pelo site ou aplicativo Meu INSS ou por ligação para a central 135.
2: Mais informações em gov.br/INSS.
1: Vamos falar agora de um dos serviços do INSS, a prova de vida.
2: Ela é feita de forma automática por meio de informações das bases governamentais.
1: Mas os beneficiários que não foram identificados estão sendo informados por meio de mensagens de WhatsApp enviadas diretamente pelo governo federal, que precisam fazer a comprovação de vida.
2: E um aviso importante: o Instituto não envia mensagens solicitando CPF, telefone, reconhecimento facial ou qualquer outro dado pessoal para a realização da prova de vida.
4: A prova de vida do INSS é um procedimento para confirmar que o beneficiário de aposentadoria, pensão ou outro benefício continua vivo. Com isso, são evitados pagamentos indevidos. Hoje em dia, a prova de vida é feita de forma automática, cruzando a base de dados. Mas se o beneficiário não for identificado nesse cruzamento, ele é avisado que deve fazer a prova de vida por meio de mensagem de WhatsApp. A autenticidade da informação é garantida por um selo azul de conta verificada. O banco que paga o benefício também envia notificação pelo aplicativo ou pelo extrato bancário, mas é preciso ter atenção. A mensagem enviada apenas comunica da necessidade da realização da comprovação de vida. Não são enviados links, nem são solicitados dados como CPF ou endereço. Como ressalta a presidente do Instituto Nacional de Seguro Social, INSS, Ana Cristina Silveira.
5: O INSS não liga, não envia servidores à casa dos beneficiários e nunca solicita dados pessoais, senhas ou qualquer tipo de pagamento para realizar a prova de vida. O Instituto também não pede CPF, endereço, dados bancários, nem envia links para atualização cadastral.
4: Para fazer a prova de vida, basta comparecer à agência bancária onde recebe o benefício levando um documento oficial com foto. Não é preciso ir numa agência do INSS. Em caso de dúvida, procure os canais oficiais no telefone 135 ou pelo site meu.inss.gov.br. Reportagem Márcia Fernandes.
1: começou hoje o pagamento do sexto lote do abono salarial.
2: Saiba quem tem direito e

0: consultar o benefício.
1: Cerca de 4,3 milhões de trabalhadores podem receber, a partir desta quarta-feira, 15 de julho, o sexto lote do abono salarial referente ao ano base de 2024. O valor do benefício varia de R$ 136 a R$ 1.621, de acordo com o número de meses trabalhados com a carteira assinada em 2024. Tem direito ao abono quem está inscrito no PIS/PASEP há pelo menos 5 anos, recebeu remuneração média de até R$ 2.766 por mês em 2024, trabalhou com carteira assinada por no mínimo 30 dias no ano base e teve os dados corretamente informados pelo empregador no E-Social. Os trabalhadores podem consultar em direito ao benefício, o valor e a forma de pagamento através da carteira de trabalho digital ou no portal gov.br. O valor ficará disponível para saque até 30 de dezembro de 2026. Por decisão judicial, trabalhadores dos municípios mineiros de Juiz de Fora, Ubá e Matias Barbosa também recebem o benefício nesta quarta-feira. Em caso de dúvidas, o atendimento pode ser feito pelo telefone 158 nas Superintendências Regionais do Trabalho e Emprego ou pelos canais oficiais do Ministério do Trabalho e Emprego. Thaís de Araújo para a Voz do Brasil.
2: O setor de serviços atingiu 1,9% de janeiro a maio deste ano, frente a igual período do ano passado.
0: É o que mostram dados divulgados hoje pelo IBGE.
3: Esse indicador mostra o ritmo de atividades no dia a dia do país, como serviços de transporte, tecnologia, restaurantes e hotéis. Na comparação com maio do ano passado, o crescimento foi de 0,4%. No acumulado de janeiro a maio, na comparação com o mesmo período do ano passado, o resultado mostra um avanço de 1,9%. Nesse mesmo indicador, acumulado de janeiro a maio, o destaque positivo ficou com o setor de informação e comunicação, que subiu 6,2%. Já o acumulado nos últimos 12 meses ficou em 2,6%. Na comparação direta de maio com o mês anterior, o segmento de tecnologia não teve variações, mas outras atividades conseguiram crescer e ajudaram a assegurar o ritmo do setor, como detalha o gerente da pesquisa mensal de serviços, Rodrigo Lobo.
4: No campo positivo, os profissionais administrativos e complementares lideraram os ganhos, impulsionados pela parte de agenciamento de espaços de publicidade, serviços de engenharia e locação de automóveis. O segundo impacto positivo em termos setoriais ficou com os serviços prestados às famílias, que avançaram 0,2%, impulsionado pela parte de restaurantes.
3: O volume de serviços no Brasil recuou 0,4% em maio, após ter registrado alta de 1,1% em abril. Reportagem Luciana Colares de Holanda.
2: A projeção de crescimento da economia brasileira para este ano se manteve em 2,3%, segundo o novo boletim macrofiscal apresentado hoje pelo Ministério da Fazenda.
0: Entre os fatores externos que devem contribuir para a projeção estão a retomada dos conflitos entre Estados Unidos e Irã e a instabilidade dos preços do petróleo e a possibilidade de novas pressões sobre a inflação global.
2: A equipe econômica também revisou a expectativa para a inflação deste ano.
0: A estimativa passou de 4,35% para 5,1% em 2026, enquanto a projeção para 2027 foi ajustada de 3,5% para 3,6%.
2: De acordo com o boletim, a principal pressão continua vindo da alta dos alimentos e do setor de serviços.
0: A secretária de Política Econômica, Débora Freire, destaca como a instabilidade no mercado externo impacta a atividade econômica brasileira.
5: Basicamente, continuamos no cenário de desafio global da crise do petróleo, que tem gerado aí impactos generalizados sobre inflação e crescimento. Para o cenário de PIB, estamos mantendo a projeção de crescimento em 2,3%.
2: Estão abertos até amanhã editais da Conab para aquisição de alimentos destinados à população em situação de insegurança alimentar e nutricional.
0: São produtos como açúcar, arroz, café, carne bovina, feijão, fubá, óleo e farinha.
2: Ao todo, serão adquiridas mais de 800 toneladas de alimentos.
0: Esse volume será disposto em cestas, para então ser entregue à população, como explica Ana Rita da Costa Pinto, superintendente de abastecimento social da Companhia Nacional de Abastecimento.
6: Por meio desses editais, a Conab vai receber propostas de organizações da agricultura familiar que tenham interesse em fornecer esses alimentos. Com o recebimento dessas propostas, será possível montar mais de 37 mil cestas de alimentos nas unidades armazenadoras da Conab em Mato Grosso, Mato Grosso do Sul, Rio Grande do Sul, Santa Catarina e Paraná. E também vamos conseguir adquirir cestas já montadas, mais de 21 mil cestas já montadas.
2: As compras serão executadas pela plataforma Contrata Mais Brasil, com resultado previsto ainda para este mês.
0: Portaria que regulamenta a publicidade das casas de apostas online, as bets, entra em vigor no próximo dia 17.
2: Entre as mudanças está a proibição de utilizar estratégias ou análises sobre eventos esportivos para induzir a realização de apostas.
0: Também está vedada qualquer divulgação direcionada a crianças e adolescentes.
2: A fiscalização será feita pela Secretaria Nacional do Consumidor, do Ministério da Justiça e Segurança Pública.
7: A portaria conjunta dos Ministérios da Fazenda e Justiça e Segurança Pública é voltada para os agentes operadores de apostas de cota fixa, ou seja, as casas de aposta online, as chamadas bets. A norma estabelece que a publicidade das bets autorizadas a funcionar no país deve seguir os princípios do jogo responsável. Ficam proibidas a divulgação.

0: Nacional do Consumidor, Ricardo Morichita, afirma que a portaria traz segurança jurídica a todos.
1: É importante porque torna claro aquilo que é ilegal, como a gente pode combatê-la e também a publicidade abusiva e a prática abusiva. É uma forma tanto da gente comunicar melhor, mas ao mesmo tempo trazer mais segurança jurídica.
0: Entre as principais regras da portaria publicada no último dia 10 está a divulgação de advertências ao apostador sobre os riscos de apostas online. As penalidades para as bets que descumprirem as regras incluem multa de até 20% do faturamento da operadora, suspensão das atividades por 180 dias e, em casos de reincidência, a cassação definitiva da licença para operar no Brasil. Reportagem Nazi Brum.
2: Restauração ecológica e produtiva da bacia do Rio Doce em Minas Gerais.
3: Estão abertas até 31 de agosto as inscrições para a seleção de projetos de recuperação ambiental na região, após os danos causados pelo rompimento da barragem do Fundão.
2: Os investimentos são do Banco Nacional de Desenvolvimento Econômico e Social, o BNDES, em parceria com o Ministério do Meio Ambiente e Mudança do Clima.
4: O edital Restaura Rio Doce está recebendo propostas até o fim de agosto. Conduzido pelo BNDES, o Banco Nacional de Desenvolvimento Econômico e Social, em parceria com o Ministério do Meio Ambiente e Mudança do Clima, o edital vai selecionar instituições para executar e coordenar projetos de restauração ecológica e produtiva em 12.500 hectares na região da bacia do Rio Doce. O objetivo é reparar e compensar danos causados pelo rompimento da barragem de Fundão ocorrido em 2015 em Mariana, Minas Gerais. Serão destinados ao edital 618 milhões e 750 mil reais do Fundo Rio Doce. O gerente institucional do Fundo Rio Doce no BNDES, Guilherme Tinoco, detalha as ações que deverão ser desenvolvidas pelas instituições selecionadas de acordo com o edital.
5: Ele prevê a implementação de ações integradas de restauração ecológica e produtiva, associadas à recuperação de áreas degradadas, à conservação do solo e da água e ao fortalecimento da cadeia produtiva da restauração na bacia do Rio Doce. A restauração ecológica deverá ser realizada através da recomposição da vegetação nativa. Já a restauração produtiva deve se dar por meio de sistemas sustentáveis que conciliem geração de renda e conservação ambiental.
4: As propostas para o edital Restaura Rio Doce devem ser apresentadas até o dia 31 de agosto. Mais informações estão disponíveis no site bnds.gov.br/restaura-rio-doce. Reportagem Humberto Barros Lima.
3: Jovens de 16 a 29 anos têm até o dia 20 de julho para se inscrever na plataforma Juventude Solidária.
2: A iniciativa oferece vagas de voluntariado em projetos sociais de diversas áreas e, em alguns casos, prevê apoio financeiro aos participantes.
6: Jovens com idades entre 16 e 29 anos interessados em atuar como voluntários em projetos sociais, fiquem atentos. As inscrições para a plataforma Juventude Solidária estão abertas até o dia 20 de julho. A iniciativa incentiva o trabalho voluntário em projetos que beneficiam comunidades de todo o país, especialmente em regiões mais vulneráveis. As vagas são em áreas como educação, cultura, esporte, saúde, assistência social, segurança alimentar e meio ambiente. Dependendo da vaga e do perfil do participante, pode haver apoio financeiro conforme as regras do edital. Quem fala sobre a ação é a secretária nacional de juventude, Vitória Genuíno.
7: A gente selecionou 1.000 projetos por todo o país e você pode ter a oportunidade de se engajar numa ação social que está acontecendo no território. E os temas são diversos: saúde, comunicação, tecnologia, cultura, direito à cidade. A oportunidade de você se engajar numa ação e, se tiver uma ideia jovem, pode receber uma ajuda de custo de R$ 300 durante 6 meses, que é o período do edital. E também todo mundo recebe um certificado de participação que vai te ajudar aí no seu currículo, na sua vida profissional.
6: Para participar, basta acessar o portal Brasil Participativo, entrar na página da plataforma Juventude Solidária e preencher o formulário de inscrição. Jovens de 16 e 17 anos precisam de autorização do responsável responsável legal. Reportagem Luciana Vasconcelos.
3: Atenção, estudantes que participaram do processo seletivo do programa Universidade para Todos, o ProUni.
2: Já está disponível a lista de pré-selecionados na

0: primeira chamada para o segundo semestre de 2026.
1: Os estudantes aprovados devem apresentar documentação diretamente na faculdade escolhida.
0: Nesta chamada, o ProUni ofertou mais de 471 mil bolsas de estudos, cerca de 220 mil bolsas integrais e mais de 251 mil parciais.
1: O resultado pode ser consultado no portal de acesso único ao ensino superior.
0: O prazo para comprovar as informações da inscrição começa hoje e vai até o dia 24 desse mês.
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0: E agora com o Minuto do TCU. Em seguida, as notícias do Poder Judiciário e do Congresso Nacional. Boa noite.
1: Boa noite para você e até amanhã.
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3: 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Você vai ouvir agora notícias do Poder Judiciário.
5: Presidente do STF recebe ministro da Fazenda para tratar de regulamentação das PETs.
6: STJ afasta uso capião familiar sobre parte de imóvel com área total superior a 250 metros quadrados.
5: PSS reúne com empresas de pesquisas eleitorais para discutir aprimoramentos para 2026.
6: Boa noite, eu sou o Arthur Filho.
5: Eu sou Walter Lima.
6: Nesta quarta-feira, o presidente do Supremo Tribunal Federal, ministro Edson Fachin, recebeu na sede da corte o ministro da Fazenda.
5: A reunião foi uma articulação institucional para combater a lavagem de dinheiro e o avanço de facções criminosas no mercado de apostas eletrônicas clandestinas. Pablo Lemos.
7: No encontro, o ministro da Fazenda, Dário Duigan, apresentou as ações do governo para a regulamentação do setor. O presidente do Supremo Tribunal Federal, ministro Edson Fachin, reforçou a preocupação do judiciário com o mercado de apostas eletrônicas clandestinas e ressaltou algumas decisões do STF sobre o tema.
8: Decisões importantes já foram proferidas na ambiência cautelar, inclusive de proteção de benefícios sociais e proteção de pessoas vulneráveis, especialmente no tocante a mecanismos de publicidade para proteger crianças e adolescentes, bem assim os consumidores e, obviamente, os apostadores.
7: O encontro entre o presidente da Suprema Corte e o ministro da Fazenda antecede o julgamento no segundo semestre de ações que questionam especificamente a validade da lei das BETs.
6: Para o Superior Tribunal de Justiça, o uso capião familiar não pode ser reconhecida quando o imóvel urbano possui área total superior a 250 metros quadrados, mesmo que o pedido seja apenas sobre parte do bem.
5: A uso capião é a aquisição da propriedade de um bem móvel ou imóvel em razão do uso por determinado prazo, sem oposição do dono e de outras condições legais. Fátima Uchoa.
9: Em divórcio litigioso com partilha de bens, uma mulher alegou exercer posse exclusiva sobre 250 metros quadrados do imóvel que habitava, embora a área total fosse maior. O Tribunal de Justiça de Minas Gerais negou o pedido. A quarta turma do STJ manteve terra negativa, considerando que o limite previsto no Código Civil de no máximo 250 metros quadrados é requisito objetivo a uso capião e deve considerar a metragem total do imóvel. O relator foi o ministro Antônio Carlos Ferreira.
6: O presidente do Tribunal Superior Eleitoral, ministro Cássio Nunes Marques, se reuniu com representantes de 16 empresas de pesquisas eleitorais.
10: O encontro teve como objetivo debater regras para registros e pesquisas nas eleições. Lidiane Reis.
11: O ministro Cássio Nunes ressaltou que a reunião buscou ampliar a transparência, a segurança jurídica e a confiança pública nesse importante instrumento da democracia.
12: Pretende-se, na realidade, o fortalecimento de um ambiente permanente de cooperação, no qual seja possível compartilhar experiências, esclarecer aspectos técnicos e identificar oportunidades de aperfeiçoamento que contribuam para a ampliação da confiança pública, assegurando, ao mesmo tempo, maior segurança jurídica às entidades e às empresas de pesquisa.
11: Agora, as empresas poderão enviar propostas de melhorias referentes às pesquisas eleitorais ao Tribunal Superior Eleitoral até a próxima sexta-feira, dia 17 de julho.
6: O Tribunal Superior do Trabalho mantém indenização a trabalhador que teve dados de ação divulgados na intranet da empresa.
10: A exposição foi considerada discriminatória. Marla Lacerda.
13: O trabalhador teve o nome, o número do processo e o valor da ação trabalhista divulgados na rede interna da empresa onde ele ainda trabalhava. Para a terceira turma do TST, a divulgação extrapolou a finalidade administrativa, violou a privacidade do empregado e o expôs a constrangimentos e retaliações no ambiente de trabalho. Diante disso, o colegiado manteve a condenação ao pagamento de R$5.000 por danos morais.
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6: A você uma boa noite.
10: E até amanhã.
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0: Eu sou Paula Groba.
1: Eu sou Humberto Pinheiro.
0: E estes são os destaques de hoje do Jornal do Senado, que começa agora.
1: Senado endurece penas para crimes contra profissionais da saúde e da educação.
0: Aprovado o uso de emendas para atendimento pré-hospitalar dos bombeiros.
1: Avança projeto que aumenta a pena para o chamado estelionato amoroso.
0: Boa noite.
1: Boa noite.
0: Quem agredir ou ameaçar professores e profissionais da saúde no exercício da função poderá receber penas mais severas.
1: O Senado aprovou um projeto que endurece a legislação para crimes como lesão corporal, desacato, ameaça e homicídio. Repórter Pedro Pincer.
2: O plenário aprovou o projeto da Câmara dos Deputados que aumenta as penas do crime de homicídio praticados contra profissionais da saúde e da educação no exercício de suas funções. O texto também classifica como hediondo o homicídio e a lesão corporal de natureza grave ou seguida de morte praticados contra profissionais da saúde. O projeto ainda amplia as penas para crimes como lesão corporal, ameaça, incitação ao crime, desacato e outros delitos quando praticados contra profissionais dessas áreas. O relator, senador Dr. Irã do Progressistas de Roraima, defendeu o aumento das penas como forma de proteção à integridade dos trabalhadores.
3: Eles terminam recebendo toda essa carga, às vezes de incompreensão, às vezes de agonia das pessoas quando procuram atendimento no Sistema Único de Saúde. E muitas vezes, por sobrecarga de trabalho, essas pessoas são submetidas a esse tipo de constrangimento.
2: Como foi alterado no Senado, o texto voltará à Câmara dos Deputados para a nova análise.
0: Avançou no Senado um projeto que endurece a punição para adultos que utilizam crianças e adolescentes na prática de crimes.
1: A proposta inclui no Código Penal uma nova circunstância agravante para aumentar a pena de quem explora menores na ação criminosa. Repórter Bruno Lourenço.
4: O projeto altera o artigo 62 do Código Penal para estabelecer que a pena de um crime será agravada sempre que o agente cometer a infração com a participação de um menor de 18 anos. A medida, explicou o relator, senador Wilder Moraes, do PL de Goiás, visa combater uma prática recorrente de organizações criminosas e delinquentes adultos que aproveitam a inimputabilidade penal e recrutam adolescentes para execução de roubos ou transporte de drogas e armas.
5: Ao estabelecer uma penalidade mais severa para aqueles que se valem de menores em suas ações criminosas, o Estado envia uma mensagem clara: explorar a vulnerabilidade jurídica e social de adolescente não serão tolerados. Esses agravantes funcionariam não apenas como punição, mas também como medida preventiva, desincentivar adultos e envolverem jovens em atividade ilícita.
4: A proposta seguiu para a Comissão de Constituição e Justiça.
0: Senadores da Comissão de Direitos Humanos aprovaram também o aumento da pena para quem comete estelionato contra mulheres em relacionamento afetivo.
1: A proposta ainda inclui golpes amorosos pela internet. Repórter Patrícia Oliveira.
6: A pena do crime de estelionato, que é de 1 a 5 anos de reclusão e multa, poderá ser aumentada de 1/3 até o dobro quando o golpe for praticado contra mulher em contexto de violência doméstica e familiar ou de relação íntima de afeto. A proposta da senadora Damaris Alves, do Republicanos do Distrito Federal, aprovada na Comissão de Direitos Humanos, busca combater o chamado estelionato amoroso, quando o golpista conquista a confiança da vítima ou simula um relacionamento para conseguir dinheiro, bens ou outras vantagens financeiras. A regra também vale para relacionamentos mantidos exclusivamente pela internet, em redes sociais, aplicativos ou outros meios digitais. O projeto recebeu parecer favorável do relator, senador Hermes Klan, do PL de Santa Catarina.
7: O estelionato sentimental é uma violência que vai muito além do prejuízo financeiro. Ele destrói a confiança, a dignidade e a segurança emocional das vítimas, especialmente das mulheres.
6: O relator também substituiu a expressão relação amorosa por relação íntima de afeto, termo já adotado pela Lei Maria da Penha. A proposta segue para a Comissão de Constituição e Justiça.
0: E aplicativos de relacionamento podem passar a ser obrigados a informar sobre doenças sexualmente transmissíveis.
1: É o que determina um projeto aprovado hoje pela Comissão de Ciência e Tecnologia. A reportagem é de Márcio Maturana.
8: Informações sobre doenças sexualmente transmissíveis deverão ser claras, objetivas e didáticas em todos os aplicativos e plataformas de relacionamento, segundo o projeto aprovado pela Comissão de Ciência e Tecnologia, que segue para a votação final na Comissão de Assuntos Sociais. Será uma conscientização sobre sintomas, riscos à saúde, formas de transmissão, medidas de prevenção e possibilidades de tratamento, como informou o senador Esperidião Amin, do PP de Santa Catarina.
9: A plataforma digital, a internet, passou a ser um instrumento de intermediação de, digamos, de troca de mensagens afetivas, e daí há um passo seguinte de um relacionamento mais íntimo. Portanto, essa medida preventiva vem socorrer a sociedade num momento em que este meio de intermediação passa a ser mais popular.
8: Amin leu o relatório do senador Everton, do PDT do Maranhão, que incluiu 4 emendas ao projeto apresentado pelo senador Fabiano Contarato, do PT do Espírito Santo. Uma das emendas busca evitar um excesso de notificações que possam reduzir a efetividade da medida. Outra impede que os avisos possam ser bloqueados nas configurações das plataformas. A terceira emenda substitui a expressão sites e aplicativos de relacionamento pela denominação aplicações de internet destinadas à intermediação de relacionamentos ou de encontros. E a quarta emenda obriga as plataformas a divulgarem relatórios periódicos sobre alcance, engajamento e efetividade dos avisos, sempre preservando os dados pessoais dos usuários.
0: O Senado aprovou um projeto que prorroga a autorização para que recursos do FGTS sejam aplicados em linhas de crédito específicas.
1: A medida poderá ser aplicada a entidades hospitalares, filantrópicas e a instituições sem fins lucrativos atuantes no âmbito do SUS. Repórter Douglas Castilho.
10: Implementada em 2019, essa política viabilizou até o ano de 2022 um total de R$3 bilhões a cerca de 140 hospitais filantrópicos. Os recursos são usados para que essas instituições substituam suas dívidas mais caras e imediatas por crédito a ser pago no longo prazo com juros menores. Médico, relator da proposta, senador Nelsinho Trade, do PSD de Mato Grosso do Sul, defendeu a medida relembrando sua atuação na Santa Casa de seu estado.
11: Lá no meu estado, a Santa Casa é a quarta maior do Brasil. Eu trabalhei 17 anos lá e eu posso ver dia após dia a dificuldade daquele hospital e manter o bom atendimento.
10: O projeto também alcança as instituições sem fins lucrativos que atuem no atendimento de pessoas com deficiência. Pelo texto que segue para a sanção presidencial, fica suspensa a cobrança de eventual tributo de instituição filantrópica suspeita de não cumprir os requisitos de imunidade até decisão final de processo administrativo instaurado para esse fim, independentemente da data de ocorrência do fato gerador.
0: E o atendimento pré-hospitalar feito pelos corpos de bombeiros militares poderá receber mais recursos. O Senado aprovou um projeto que autoriza o uso de emendas parlamentares para financiar esse tipo de serviço nas ações públicas de saúde.
1: Com a mudança, estados e municípios poderão destinar verbas para compra de ambulâncias, equipamentos, materiais e para estruturação do atendimento prestado pelos bombeiros em situações de urgência e emergência. A legislação exige que pelo menos metade das emendas individuais sejam para a saúde. Pelo texto, apenas despesas que cumprirem requisitos a serem definidos pelo Ministério da Saúde poderão receber recursos de emendas. A indicação de emendas direcionadas ao Corpo de Bombeiros será facultada ao parlamentar. O texto base aprovado teve 65 votos a favor e 2 contrários. Edição de Paulo Groba e trabalhos técnicos de Eliseu Caires. O Jornal do Senado fica por aqui. Acompanhe agora as notícias da Câmara dos Deputados. Boa noite.
0: Boa noite e até amanhã.
12: Jornal Câmara dos Deputados. Câmara limita a possibilidade de recurso do Superior Tribunal de Justiça.
13: Audiência pública reafirma a defesa do limite de 20 anos para patentes.
12: Deputados divergem sobre votação do projeto que combate a misoginia.
14: Boa noite. Sargento Gonçalves, do PL do Rio Grande do Norte, critica o projeto sobre misoginia. O congressista acredita que o texto pode abrir margem para criminalizar manifestações públicas de fé e interpretações de textos religiosos.
12: Sargento Gonçalves argumenta que o país deveria concentrar esforços no combate ao crime organizado e aos crimes contra as mulheres. Para ele, o projeto não contribui para a proteção feminina e pode restringir o direito de cidadãos expressarem suas convicções religiosas.
14: Nicolas Ferreira, do PL de Minas Gerais, diverge do projeto que tipifica crimes relacionados à misoginia. O deputado acredita que a proposta pode restringir a liberdade de expressão ao criminalizar críticas e manifestações de opinião.
12: Nicolas Ferreira também associa o projeto a uma tentativa de censura. Na avaliação do deputado, o Congresso deveria priorizar medidas de combate a crimes como estupro, pedofilia e violência praticada por organizações criminosas.
14: Júlia Zanata, do PL de Santa Catarina, declara que vai votar contra o projeto que tipifica o crime de misoginia. Segundo a deputada, a proposta pode restringir a liberdade de expressão e ser utilizada para limitar críticas a agentes públicos.
12: Júlia Zanata também reprova o governo federal por, segundo ela, substituir o termo mulher em documentos oficiais por pessoa que gesta. Para ela, a prioridade das políticas públicas voltadas às mulheres deve ser o combate à violência e o fortalecimento da segurança pública.
14: Jandira Fegali, do PCdoB do Rio de Janeiro, avalia que a tipificação do crime de misoginia busca combater o discurso de ódio e a incitação à violência contra as mulheres. Segundo a deputada, a medida contribui para o enfrentamento do feminicídio.
12: Na opinião de Jandira Fegali, o projeto contra a misoginia não fere as liberdades de expressão, de fé ou de culto asseguradas pela Constituição. Para ela, incitar a violência contra as mulheres é um crime grave que precisa ser combatido em todos os ambientes, inclusive nas redes sociais.
14: Alencar Santana, do PT de São Paulo, repudia a fala de colegas da oposição que, segundo ele, desmerecem a pauta de proteção feminina. O deputado alerta que o Brasil vem observando índices elevados de feminicídio.
12: De acordo com Alencar Santana, discursos de parlamentares que menosprezam as mulheres legitimam novas formas de agressão. Para o parlamentar, agressores e feminicidas devem ser punidos com rigor.
14: Benedita da Silva, do PT do Rio de Janeiro, refuta argumentos religiosos usados contra a proposta que criminaliza a misoginia. Segundo a deputada, o projeto é uma resposta ao aumento da violência contra as mulheres.
12: Benedita da Silva lamenta a falta de um diálogo produtivo com a oposição sobre a pauta feminina. Para a parlamentar, criminalizar a misoginia é uma medida essencial para poupar vidas e defender a dignidade das famílias brasileiras. 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
14: Justiça. Deputados aprovou um filtro para recursos possíveis ao Superior Tribunal de Justiça. A repórter Daniele Lessa explica como deve funcionar.
15: A Câmara dos Deputados aprovou o projeto que regulamenta uma nova regra para análise de recursos especiais enviados ao Superior Tribunal de Justiça, o STJ. O projeto foi apresentado pelo senador Davi Alcolumbre, do União do Amapá, e altera o Código de Processo Civil. O recurso especial é usado quando uma das partes de um processo Congresso pede ao STJ que examine se uma decisão judicial aplicou corretamente uma lei federal. Pelo texto aprovado, quem apresentar esse tipo de recurso terá que demonstrar que a questão discutida é relevante do ponto de vista econômico, político, social ou jurídico e que o caso ultrapassa o interesse apenas das partes envolvidas no processo. Na prática, o objetivo é permitir que o STJ concentre seus julgamentos em temas mais importantes para a interpretação das leis federais e não apenas em casos individuais sem maior impacto. Relator da proposta em plenário, o deputado Ranieri Paulino, do Republicanos da Paraíba, defendeu que o novo filtro ajuda a racionalizar a análise de recursos e melhora a eficiência da justiça.
16: Justiça tardia não é justiça. Só esse ano, o STJ recebeu mais de 260 mil processos. Será que isso facilita a avaliação e as decisões do STJ ou cria ainda mais dilatação de prazo para as partes que querem uma solução jurídica?
15: Segundo o relator, o acesso à justiça não ficará comprometido, pois para que o STJ deixe de analisar um recurso por falta de relevância, será necessária a manifestação de 2/3 dos integrantes do órgão responsável pelo julgamento. Quando a relevância for reconhecida, o relator poderá suspender em todo o país o andamento de processos individuais ou coletivos que tratem da mesma questão. Essa suspensão poderá durar 6 meses, com prorrogação por mais 6 meses, se houver necessidade de audiência pública ou participação de terceiros no processo. Deputados ligados ao PT, PCdoB e PSOL votaram contra o projeto, argumentando que a mudança prejudica os mais pobres, sendo benéfica apenas para quem tem recursos para contratar grandes escritórios de advocacia, como disse o deputado Chico Alencar, do PSOL do Rio de Janeiro.
17: Quem não tem recursos para contratar grandes bancas vai ficar prejudicado. Isso aqui não é justiça para os pobres. Os direitos sociais, previdenciários, consumistas dos pequenos, políticas públicas em geral, podem ter dificuldade nesses recursos.
15: O deputado Pedro Uczai, do PT de Santa Catarina, defendeu que o texto fosse alterado para permitir que continuem sendo aceitos recursos que tratem de direitos fundamentais ou coletivos, ações de execução penal e ações que envolvam grupos com mais de 1000 pessoas, mas o plenário rejeitou essa sugestão. O projeto que regulamenta o critério de relevância para recursos especiais ao STJ será enviado para a sanção presidencial e pode virar lei. Da Rádio Câmara de Brasília, Daniele Lessa.
18: Eleições.
10: Tony de Paula, do PSD do Rio de Janeiro, critica a condução política de Flávio Bolsonaro. O deputado acredita que o senador assumiu o risco de expor o ex-presidente Jair Bolsonaro a novas restrições judiciais ao divulgar uma carta escrita por seu pai.
19: O parlamentar avalia também que a atitude consolidou Flávio Bolsonaro como porta-voz do pai, evidenciando uma disputa pela liderança do campo conservador. O Tony de Paula defende que a direita busque uma alternativa política para as próximas eleições.
18: Saúde.
10: Participantes de audiência na Câmara dos Deputados defenderam a manutenção do limite de 20 anos para patentes para garantir acesso à saúde. A repórter Noelle Nobre acompanhou o debate.
20: A Comissão de Defesa do Consumidor da Câmara dos Deputados realizou uma audiência pública para discutir a manutenção do prazo de 20 anos para a vigência de patentes no Brasil. O debate reuniu representantes do governo e da indústria nacional que defenderam que o limite atual, contado a partir da data do pedido, é necessário para a sustentabilidade do SUS, o Sistema Único de Saúde, e para a competitividade de medicamentos genéricos e biosimilares. O presidente da Comissão de Defesa do Consumidor, deputado Clodoaldo Magalhães, do PV de Pernambuco, lembrou que existem projetos de lei no Congresso que buscam restabelecer mecanismos de extensão de prazos que haviam sido extintos pelo Supremo Tribunal Federal em 2021. O parlamentar reforçou que a inovação deve estar associada ao acesso à saúde pela população.
21: Toda essa inovação para que vai servir se não a vida humana? Então, os custos dos sistemas de saúde não vão enfrentar esses custos de patentes a este tamanho.
20: Clodoaldo Magalhães disse agora aguardar a sanção do projeto de lei que garante a autonomia do Brasil na produção de medicamentos, vacinas, equipamentos e insumos médicos. A proposta, já aprovada pela Câmara e pelo Senado, cria a Estratégia Nacional de Saúde. Da Rádio Câmara de Brasília, Noelle Nobre.
3: Ciência e tecnologia.
19: Inácio Arruda, do PCdoB do Ceará, defende o fortalecimento da ciência e das instituições de pesquisa. O deputado destaca ainda a contribuição dos pesquisadores brasileiros para áreas como saúde, energia, agricultura e tecnologia.
18: Além disso, Inácio Arruda convida pesquisadores, estudantes e cidadãos a participarem da reunião anual de número 78 da Sociedade Brasileira para o Progresso da Ciência. Ele informa que o evento da SBPC vai acontecer em Niterói e deve reunir instituições de pesquisa de todo o país.
3: Transportes.
19: Comissão aprova autorização para pessoa com deficiência visual usar óculos biópticos para obter carteira de motorista. A repórter Paula Bittar nos conta como funcionam esses aparelhos.
18: A Comissão de Constituição e Justiça da Câmara aprovou uma proposta que autoriza pessoas com deficiência visual a utilizarem tecnologias assistivas, como óculos biópticos com lentes telescópicas, no processo de obtenção da Carteira Nacional de Habilitação, a CNH. Os sistemas biópticos combinam os óculos normais com um pequeno sistema telescópico. Enquanto a lente dos óculos fornece à pessoa a visão geral do ambiente, o telescópio auxilia na rápida localização de detalhes. O dispositivo pode ser fabricado para um ou para ambos os olhos. O texto estabelece que o Conselho Nacional de Trânsito, CONTRAN, deverá regulamentar o uso desses equipamentos no processo de habilitação de candidatos. O relator na CCJ, deputado Alfredo Gaspar, do PL de Alagoas, ressaltou que o projeto se harmoniza com o sistema constitucional de proteção e promoção dos direitos das pessoas com deficiência. Ele também disse que a proposta está de acordo com a Convenção Internacional sobre os Direitos das Pessoas com Deficiência e seu protocolo facultativo, que integram o ordenamento brasileiro com hierarquia equivalente à de emenda constitucional.
22: Isso é uma harmonização de convenção com a Constituição e o Estatuto da Pessoa com Deficiência, dando garantias e direitos para que elas possam acessar meios de transporte e terem direito a conduzir esses meios de transporte mediante o uso desse óculos biópico, que nada mais é do que uma lente especial que tem uma profundidade maior, é tipo um binóculo olhando para determinado aspecto do óculos, para que possa ter uma acuidade maior visual.
18: O projeto, que autoriza pessoas com deficiência visual a utilizarem tecnologias como óculos biópticos com lentes telescópicas no processo de obtenção da carteira de motorista, já pode seguir para análise do Senado, a menos que haja recurso para votação antes pelo plenário da Câmara. Da Rádio Câmara de Brasília, Paula Bittar.
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3: Trabalho.
18: O governo defende projeto que prorroga a vigência de acordos e convenções coletivas de trabalho até nova negociação. Entenda na reportagem de Silva Munhato.
2: Em audiência na Comissão de Trabalho da Câmara dos Deputados, o governo defendeu o projeto que prorroga a vigência de acordos e convenções coletivas de trabalho até que haja nova negociação. É a chamada ultratividade. Esses acordos e convenções têm hoje vigência máxima de 2 anos. Antes da reforma trabalhista de 2017, a validade permanecia após o fim do prazo estabelecido, até que um novo acordo fosse firmado. Diante das manifestações dos sindicalistas presentes, a deputada Érica Cocai, do PT do Distrito Federal, autora da proposta, disse que vai solicitar ao presidente da comissão, deputado Marcos Tavares, do PDT do Rio de Janeiro, a definição imediata de um relator para o projeto.
4: Quando você tem conquistas, muitas vezes, ano após ano, conquistas de décadas, que estão incorporadas já no cotidiano do trabalhador e da trabalhadora, e essas conquistas passam a não vigir mais quando chega o processo de data base, você estabelece um processo de pressão imensa.
2: Em 2022, o Supremo Tribunal Federal considerou inconstitucionais as decisões da Justiça Trabalhista a favor da ultratividade. O projeto que permite a validade de acordos e convenções coletivas após o seu prazo de vigência, até que uma nova negociação seja feita, precisa ser aprovado na Comissão de Trabalho e na Comissão de Constituição e Justiça para ser enviado para o Senado. Da Rádio Câmara de Brasília, Silvia Minhato.
3: Meio Ambiente.
19: Deputados aprovaram urgência para um projeto que reduz a área de proteção do Pantanal de Mato Grosso. O repórter Antônio Vital explica a questão.
5: A Câmara dos Deputados aprovou o regime de urgência para projeto que susta a ampliação da estação ecológica de Taiamã, em Mato Grosso, localizada nos municípios de Cáceres e Poconé, no Pantanal. Decreto do governo publicado em março ampliou a área da reserva de 11 mil para 68 mil hectares, com base na importância ambiental da área e com o argumento de que não há conflitos de terra na região, que tem quase 70% de vegetação natural preservada. De acordo com o Instituto Chico Mendes de Conservação e Biodiversidade, o ICMBio, a estação ecológica possui um berçário de peixes vital para o Pantanal, é um corredor ecológico para espécies ameaçadas e está localizada em área alagável, sem atividade econômica consolidada. O projeto que susta o decreto de ampliação da área foi apresentado pela deputada Coronel Fernanda, do PL de Mato Grosso. Ela alegou que o aumento da área protegida ocorreu sem que os produtores rurais e a população local fossem ouvidos.
7: Essa reserva, ela já existia, ela é cuidada, ela é preservada pela população de Cáceres. E o governo federal, fazendo a sua mídia social, como sempre, dentro da sua ideologia, aumentou essa reserva um tamanho inadmissível, sem trazer nada para ofertar à população, sem dar condições para aquela população continue preservando, sem dar condições para aqueles produtores que estão lá continuem fazendo o que eles sabem fazer bem, é trazendo recurso e riqueza para o estado de Mato Grosso e para o Brasil.
5: Estações ecológicas têm uso restrito, não podem ser exploradas economicamente e são destinadas apenas a pesquisas e conservação. Nessas áreas estão proibidas atividades agropecuárias ou de turismo comercial. O regime de urgência permite que a proposta seja analisada diretamente no plenário da Câmara, sem passar pela análise das comissões permanentes da Casa. O deputado Tadeu Venere, do PT do Paraná, criticou o regime de urgência e justificou a necessidade de proteção do Pantanal, um dos biomas mais ameaçados do país.
24: O Pantanal é uma das áreas, se não a maior, uma das áreas maiores áreas úmidas do mundo. Nós estamos vivendo uma crise climática sem precedentes. Eu acredito que todos, mesmo aqueles que acham que a Terra é plana, sabem que a crise climática é algo que está acontecendo de fato. E nós ampliarmos áreas como essa, e houve o debate, e depois disso votarmos aqui um projeto que dispensa, inclusive, que nós possamos ouvir as comissões dessa casa, nos parece extremamente perigoso, precipitado e inócuo, até porque nós sabemos que haverá depois contestações.
5: Ainda não há data para votação no plenário da Câmara do projeto que susta a ampliação da estação ecológica de Taiamã, no Pantanal de Mato Grosso. Da Rádio Câmara, de Brasília, Antônio Vital.
3: Desenvolvimento Regional.
25: Paulo Guedes, do PT de Minas Gerais, é favorável à criação da região integrada de desenvolvimento do litoral norte de Pernambuco e Paraíba. A ideia, segundo o deputado, é que União, estados e municípios se articulem para promover ações de desenvolvimento no local.
19: Paulo Guedes afirma que a criação da rede amplia também investimentos em infraestrutura e geração de empregos. Ele ressalta, por fim, que a integração favorece o planejamento compartilhado e a redução das desigualdades econômicas e sociais na região.
25: Termina agora o Jornal Câmara dos Deputados. Deputados, produzido pela Rádio Câmara, com trabalhos técnicos de Wellington Teles, apresentação de Márcio Aquilissardi e Tércia Guimarães. Boa noite para você.
14: Uma boa noite, a Voz do Brasil volta amanhã.
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7: 10 e 4.
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7: Rede Top FM, 10 horas e 4 minutos.

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1: Olá para você, muito boa noite. Estamos começando o programa Em Todo Tempo, a Rede Top FM, para todo Campo Grande, todo Mato Grosso do Sul. E é sempre um prazer, uma alegria ter a sua audiência, o carinho da sua companhia, a sua preferência para esse horário também. Eu agradeço demais. E vamos começando, hoje é uma quarta-feira, dia 15 hoje? 15 de julho de 2026. E hoje é uma quarta-feira, que é a quarta top, a quarta da palavra, como a gente sempre usa dizer, e sempre temos feito o programa de quarta-feira muito especial. Então eu vou começar o programa com a mensagem, a palavra do Ricardo Ortiz, o nosso âncora do Jornal da Top. E depois, na sequência, o trio Alexandre vem cantando A Conversão de Zaqueu e outras duas canções. Aí chega o nosso intervalo comercial e no próximo bloco, aí é que é o momento.

Muito bem, 10h14, 10h14, esse é o programa Em Todo Tempo com os Milton Batista, de segunda a sexta-feira, nós temos um encontro marcado. Ouvimos o Nani Azevedo cantando Adorador por Excelência e também o trio Alexandre, A Conversão de Zaqueu. Abrimos o programa com esses dois louvores e eu quero agradecer a Nete, que está em Fátima do Sul, aquela região na quinta linha, ouvindo o programa. Ela pediu o Meu Barquinho, está oferecendo para todos os ouvintes e também para o marido. Também quem está por aqui é o nosso querido Alexandre, também na audiência, está trabalhando e acompanhando o programa Em Todo Tempo. Também a Ivone Leonor está falando aqui comigo. Ivone Leonor é uma ouvinte também e também está na audiência e está acompanhando o programa, tá bom, Ivone? Obrigado pela audiência. Também o Darcy está me dizendo aqui boa noite. Eu digo boa noite para você, Darcy. Deus te abençoe, ótima noite. Quem está aqui também é o Fernando Henrique. Ele está dizendo, estou na audiência. Obrigado, Fernando Henrique, do Zé Pereira. Deus abençoe você, uma ótima noite também.

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1: Muito bem, beleza, joia, legal, ótimo. A Raquel também tá dizendo, Raquel Nogueira, né? A Raquel Nogueira, avó, a bisavó do Felipe. Deus abençoe você, tá bom, Raquel? Obrigado pela audiência. Também tá dizendo, pastor Osmilton, estou aqui em sintonia da programação. Valeu, obrigado demais. Agora, gente, nosso primeiro intervalo, nosso primeiro bloco, primeiro intervalo. E vamos para o segundo bloco musical, mas é o momento da palavra já na sequência, tá? Porque hoje é uma quarta-feira e a quarta-feira é dia de palavra.

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11: 10:28.
12: Esclarecido, nada, Deus não tinha dado nenhuma palavra, revelado nenhuma mensagem, nenhum tema, nenhum assunto. E hoje de manhã eu ainda acordei assim. E fui para o meu trabalho e tô ali matutando. Quando foi 9 horas da manhã me veio o rei Davi. O rei Davi. Quando Davi, ele chorou. Quando Davi ficou com amargura. Isso era 9 horas da manhã. Mas eu guardei a palavra, falei, opa, isso aqui é para hoje à noite. Deus quer falar com os homens hoje à noite. E aí passou meu período de serviço e tal, o intervalo do almoço. Quando foi 1 hora da tarde, recebi essa informação. Hoje é dia do homem. Olha só. Falei, olha Deus, eu te agradeço demais, porque é o Senhor que faz tudo isso e eu não posso dizer que é de outro jeito, porque eu não tenho conversado sobre isso com outras pessoas, apenas eu tinha falado com o Senhor. Eu precisava de uma palavra para quarta-feira. E hoje, de manhã cedo, eu ainda em casa, antes de sair para o trabalho, eu orei a Deus, falei: Senhor, o que que eu vou falar hoje à noite no programa? Quando 9 horas da manhã, me veio o rei Davi. Os 3 momentos de choro que Davi teve. Os 3 momentos. Eu quero ler com você 2 Samuel, capítulo de número 15, e o versículo de número 30. Verso 30. E subiu Davi pela subida das oliveiras, subindo e chorando, e com a cabeça coberta, e caminhava com os pés descalços, e todo o povo que ia com ele cobria cada um a sua cabeça, e subiam chorando sem cessar. Em outra versão vai dizer que chorava com muita amargura, com muita tristeza. Esse é um dos motivos, uma das razões, um dos momentos em que Davi chora. E por que que Davi chorou esse momento? Foram 3 momentos. Primeiro, foi pelo luto da morte do rei Saul. O Davi ainda não era o rei, já estava ungido rei, mas não era o rei em exercício. Quem estava rei era Saul. E o Jonathan, o grande amigo de Davi. Os dois morreram na guerra, morreram na batalha, tanto o rei quanto o príncipe, que era o filho dele, o Jonathan. E quando o Davi soube da morte do rei, ele chorou, ele ficou triste, ele se entristeceu por causa do luto. E ele chora também no momento do luto quando o filho dele também morre. Ficou doente, ficou muito enfermo, a enfermidade prevaleceu e a morte então venceu e a criança morreu. O Davi também chorou profundamente, esperava a cura da criança. Quando Davi chorou, quando Davi ficou triste, amargurado, ficou em farrapos ou em trapos. A segunda situação em que Davi chora é quando ele foi traído pelo seu próprio filho, querendo tomar o trono e querendo matar o Davi, o seu próprio pai, para então ele tomar o trono do seu pai, que era o Davi. E o Davi teve que fugir do filho dele. Fugir mesmo, literalmente, correu, saiu fora, para que o próprio filho não o matasse. Ah, porque o Davi ficou com medo? É porque o Davi não tinha condições de lutar contra o seu próprio filho? Não. É que a amargura de ter que enfrentar a traição do próprio filho fez com que ele preferisse sair de cena, sair do ambiente, sair do lugar, para enfrentar aquele sofrimento sozinho e esperar em Deus a justiça. Esperar em Deus que o Senhor tratasse com Absalão sem que ele mesmo tivesse que peitar o próprio filho para sua autodefesa, no caso ali a situação. E o terceiro choro, ao descobrir que a sua cidade, Ziclaque, havia sido saqueada e levado filhos, esposas, enfim, tinham levado tudo que era importante da cidade, da casa dele e do povo dele, inclusive as crianças, as esposas, as mulheres e tudo mais. Ele ficou também numa situação que é agora aqui, o 2 Samuel capítulo 15, verso 30, que nós lemos. Ele sai também da região do momento ali, se retira para um choro de amargura, de sofrimento por aquele ataque, por aquele avanço do inimigo, avanço do adversário sobre a casa dele e ter levado filhos, esposa, os bens, as coisas dele, aquilo que era importante para ele. Ele agora tem que se refazer. E como que ele vai fazer isso? Quando ele sobe o monte, ele vai descalço, ele vai se despir da sua vestimenta real, e ele agora se cobre e ele vai se retirar. Mas, Osmito, o que é que você quer dizer sobre isso? Qual é o sentido dessa palavra? Quero dizer aos queridos ouvintes, eu acredito que eu falo para uma grande quantidade de homens todas as noites. Todas as noites. Tenho falado para uma grande quantidade de homens, de ouvintes, e que muitos desses homens, e vem coincidir essa palavra de que Deus me deu hoje de manhã, na parte da manhã, coincidir com o dia do homem. E muitos homens têm sofrido em silêncio, têm sofrido quieto, sem palavras. Muitos até no seu momento de solidão, até têm procurado a solidão, estar sozinho para poder chorar. Chorar as suas amarguras, as suas frustrações, as suas decepções, as suas traições. Muitos homens que hoje você fala, é um solteirão, está morando sozinho, está com a vida tranquila. Talvez até esteja com a vida tranquila. Mas só aquele camarada, só aquele cara, como nós homens usamos a expressão, né? Só aquele cara sabe o que é que ele já passou, o que ele tem vivido, o que ele tem passado com as traições, às vezes do cônjuge, da esposa no caso, talvez a traição de um colega, de um amigo, traição do sócio, a traição nos negócios, ou até mesmo da própria casa, na própria família. Filhos que não respeita esse homem, que não respeita esse pai, como Absalão não estava respeitando seu próprio pai, querendo tirar dele a autoridade de rei. E esse pai, esse rei Davi, ele chorou de tristeza por causa disso. Você já parou para pensar nisso, minha querida ouvinte? Estou falando agora com as mulheres. O que esse homem, o que seu marido talvez tenha passado, tenha vivido, tenha sofrido porque é um chefe de casa, um chefe de família. Aí muitos julgam e dizem assim, mas é um beberrão, é um cara que não tem prioridade a casa, voltar para casa. Mas eu passo de frente de bares, né? E isso não é por agora que eu observo, sempre observei isso. Quantos homens, eu falo porque eu nunca tive o hábito, graças a Deus, nunca tive o hábito de boteco, de bar, de bulicho, de rodinha de amigos, de bebedeira, nunca tive. Graças a Deus. Graças a Deus. Mas sempre me chamou a atenção. A quantidade de homens que saem do trabalho, ele não vai direto para casa. Ele fica no bar, ele fica no boteco, ele fica no bulicho, ele fica na mesa do bar, com uma garrafa, com outra garrafa e mais outra garrafa, uma lata, outra lata e depois outra lata. Ele vai se preocupar em voltar para casa depois, bem depois. E por que que esse homem, por que que esse cara, ele tem essa atitude? É porque é o refrigério para ele. É porque é o descanso para ele. É porque os conflitos dele interior, ele consegue, ele busca, melhor dizendo, sufocar, afogar na mesa do bar, com os amigos, a presença de outras pessoas para ele parece que é mais importante do que os de casa. É porque quando ele chega em casa, ele vai enfrentar o filho que é rebelde e desobediente, a filha rebelde e desobediente, a esposa que é, perdão a palavra, que é uma bruaca, que não consegue transmitir o momento de ternura. É o mínimo, não é amor, paixão, né? Ternura, o mínimo de ternura que esse homem poderia esperar voltando para casa. Ele prefere ficar no bar, voltar para casa no último minuto do segundo tempo, para ele só tomar um banho, comer alguma coisa e voltar a dormir, para amanhã cedo ele voltar a continuar a mesma rotina de 2 anos, 5 anos, 10, 15, às vezes até 20 anos da vida dele é assim. As frustrações, as decepções da vida de um homem, talvez até de uma meia-idade. Eu vou ali, já volto, logo depois a gente continua nessa palavra.

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3: Continuando aqui, meus queridos amigos e ouvintes da Rede Top FM, mormente do programa Em Todo Tempo, vamos continuar aqui, segunda parte, sempre por isso que eu deixo a quarta-feira para esse momento da palavra, porque temos um intervalo e aquela mensagem rápida, reduzida, resumida, para um bloco só, acaba ficando muito.
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15: 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Honra e glória ao nosso Deus que está aqui.
16: 10:50.
3: Ele ganha, ele conquista, ele empreende e de repente ele olha e fala: eu hoje não tenho mais nada. A coisa não está caminhando, está travado, está parado. Você acha que isso não frustra a expectativa de um pai de família, de um homem, de uma pessoa que já está chegando aos 45, 50, 55, 60 anos até, quem sabe? E ele olha e fala: não consigo mais, porque o vigor já não é o mesmo de quando eu tinha 30 anos para trás. A frustração, as decepções que muitos homens têm vivido, têm passado. Os traumas, traumatizado pela a irreverência dos filhos, da família, da casa. O Absalão, se pudesse, naquele mesmo dia teria já tomado o trono do pai dele, mas o Davi teve que fugir para poder se salvar a própria vida. Sabia disso. Ele sabia que se ficasse, ele teria que enfrentar o próprio filho, lutar a espada com o próprio filho. E o luto do próprio filho, o outro filho dele com a Betseba. A criança ficou doente. Quantas vezes a gente chora pelo filho que está enfermo, que está doente? Ah, mas o meu pai, ou esse marido, ou esse cidadão, esse cara, ele não vai no hospital para cuidar, para posar lá, e a mãe que fica. Alguém tem que fazer uma parte. esse pai talvez ele tenha que trabalhar muito para poder trazer o sustento para casa, e ele é a outra ponta da corda. Ah, mas o meu pai, ele é um pai carrasco, muito duro. Talvez a natureza dele, a natureza, o jeitão dele. Quem sabe na infância dele, e eu vou dizer com 90% de certeza, muitos dessa faixa de idade, ele na infância não teve carinho, não teve afeto, não teve o abraço do pai dele, da mãe dele. O convívio com os irmãos talvez não foi dos melhores. Foi um criado para lá, outro para cá, até porque era nessa faixa de idade, os nossos pais, ou os pais, eles tinham muitos filhos e era muito mais difícil dar conforto para todos de igual modo, dar carinho para todos de igual modo, porque eram muitos filhos. Hoje em dia não. Hoje em dia a gente tem 2 ou 3 filhos, no máximo 3. No máximo, é mais fácil. Hoje a vida é mais fácil, é mais acessível do que naquele tempo, do que naquela época. Então hoje você pode comprar uma roupa para 2 ou 3 filhos, você pode comprar um calçado, em cada aniversário de cada filho você dá um presente sem problema, antes não. Então ele cresceu desse jeito, ele viveu essa realidade que hoje você olha, ah, meu pai, ele é um carrasco, meu marido, ele é um bruto, é o jeitão dele. Aí o que eu quero chamar a sua atenção é o seguinte: esse homem que você vê, esse cara com quem você convive, ele tem um coração lá dentro, ele tem um sentimento lá dentro. E não adianta depois correr às pressas para levar internado porque teve um AVC, porque teve um surto, porque teve um caroço, teve uma mancha, teve um mal-estar, e agora a pessoa está debilitada. Se não haver compreensão agora, se não haver um bom entendimento agora, esse homem, essa pessoa aí, ele também tem um sentimento. Na hora do luto, na hora da escassez, na hora da falta. Agora, há pouco, eu estava vendo uma pessoa dizer assim: olha, o meu pai, ele é daqueles que ele fica sem comer, guardando para quando a gente chegar, a gente vai e come. Se a gente não comer tudo, ele vai lá e termina de comer. Mas ele primeiro deixa para nós comermos. Vi agora, há pouco. É um WhatsApp aqui da rádio, tá? Que eu estou falando. Então, é isso. É isso que eu quero que você entenda. A alma, os traumas e as depressões que esse homem tem vivido. Homens depressivos, que talvez o sintoma não seja tão agressivo como é numa mulher, por exemplo. A mulher, quando ela entra em depressão, porque são fases da vida, são momentos da vida, e a gente pode... concordar com isso, compreender isso, é compreensível. Fases da vida, pessoas, mulheres ficam depressivas e aquilo fica muito aflorado, aparece muito, a gente logo percebe e vai para um psicólogo, uma terapia e um aconselhamento e tem um remédio, não sei o que e tal. Mas o homem, quando ele fica depressivo, quase ninguém percebe. Quase ninguém percebe. E essa tristeza na alma deste homem, no profundo do seu espírito, o Davi também teve. O rei Davi, o rei que matou um leão, que matou um urso, o rei que destruiu o gigante Golias, na pedrada. O rei que enfrentou vários exércitos para unificar os reinos depois de Saul, porque o Saul ele era um encrenqueiro, um briguento e só entrava em furada. Aí os reinos se dispersaram e tal, e todo mundo em briga. Aí o Davi vem e começa a lutar e pelejar com sabedoria e direcionamento de Deus, e ele então unifica os reinos em um só. O rei Davi, que quando tocava a sua harpa, o espírito mau que estava na vida de Saul, o rei Saul, quando estava ele rei, o espírito mau saía pelos dedilhar dos dedos do rei Davi, que ainda não era o rei, mas que já era um ungido. Esse mesmo rei, que em muitas batalhas, em muitas guerras, mesmo ele tendo pecado, tendo transgredido, o Senhor era com ele, porque ele era um homem de coração quebrantado. E esse quebrantamento, mesmo ele sendo um homem de coração quebrantado, ele sofreu as intempéries da vida. A traição do filho, o luto dos dois amigos, e o amigo principal, o Jonathan, sofreu o luto do filho com a Betseba, e ainda sofreu a falta, a perda da sua grande conquista, da sua casa, da sua família, da sua cidade. E muitos homens têm sofrido estas perdas. Muitos homens sofrem por conta desses episódios da vida, e que a gente quase não percebe. Quase não percebe. Você sabe muito que mulher fala para as amigas, conversa com as amigas, desabafa. Mulher, ela é mais aberta a isso, mais suscetível a isso. Agora, homem, quando que você viu um homem se abrindo com uma outra pessoa, a não ser que seja muito amigo? Mas muito amigo, ele ainda vai falar assim: olha, não conta pra ninguém, fica só entre mim e você, porque ele não gosta da exposição, ele não quer que aquilo vá pra frente, mesmo que seja para tratar com ele, para resolver o problema dele. Ele prefere no máximo contar para uma pessoa só, mas que ele procure do jeito dele se escapulir daquilo, resolver aquilo de algum jeito. Não é assim? Pois é. Não vai dar tempo orar agora. Eu vou para mais um bloco, e no próximo bloco eu faço a oração e já continuo o programa com vocês.

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7: 11:04.
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7: Rede Top FM, 11 horas e 4 minutos.

Deus, meu Pai, eu me coloco na tua presença mais uma vez em oração para te adorar e te agradecer por estas dezenas de pessoas que estão me ouvindo e me acompanhando, e muitas delas que já têm entendido a palavra e têm dado feedback aqui. Te agradeço, meu Deus, e sei que o Senhor é poderoso para fazer com que elas possam, meu Pai, também serem compreendidas e serem orientadas também. Ó, eu oro ao Senhor, meu Deus, para que lares, para que famílias sejam reestruturadas. Pessoas possam, meu Pai, ter mais amor e compaixão umas pelas outras. E assim a compreensão também venha fazer parte dessa convivência entre filhos e pais, os pais com os filhos, que haja maior compreensão, ó Deus. Eu oro para esse homem, esse cidadão, que talvez tenha perdido algo da sua vida, na sua caminhada, tenha sido saqueado, assim como Davi com a cidade de Ziclac. Ou talvez essa família, esse casal, esse homem que tenha perdido um ente querido, está vivendo luto, ou essa mulher também, enfim, ó Deus, essa casa que está enlutada, essa casa que está triste, que falta alguém, que falta algo. Eu oro te pedindo, ó meu Deus, para a glória do teu nome, venha, meu Deus, entrar no meio deste lugar. Toca na vida dessas pessoas, trazendo restauração, restituição, trazendo cura, trazendo salvação também. Eu oro, meu Deus, para que esse homem que tem uma vida revoltada, uma vida, meu Deus, uma vida terrível, para não dizer uma vida desgraçada, uma vida sem alegria, sem graça, e, ó Deus, essa vida de sofrimento, eu oro pela vida desse cidadão, para que ele seja, meu Senhor, tratado.

0: 10h11, 11h11 em Campo Grande, no Mato Grosso do Sul. Você está acompanhando o programa Em Todo Tempo com Osmilton Batista. Quem está na audiência lá no estado de São Paulo é a Camila Jennifer. Ela está dizendo: para Anderson Vicente, gostaria de pedir um louvor e passar uma palavra com um versículo para o meu esposo Anderson. Meu amor, quero que você guarde essa palavra no seu coração. Deus não te abandonou e continua caminhando com você todos os dias. Permaneça firme, porque o Senhor é fiel e no tempo certo tudo vai se cumprir. Eu amo você e continuo orando por nós e nossa família. Aí o versículo que ela deixou para ele é esse aqui, ó: tudo posso naquele que me fortalece. Filipenses capítulo 4 e versículo 13. De Camila Jennifer para Anderson Vicente. Abraço carinhoso para o casal que estão ouvindo, acompanhando o programa Em Todo Tempo. E o louvor que ela pediu tá na ponta da agulha.
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Muito bem, louvor da Ludmila Feber, atendendo aí o pedido da Camila, oferecendo para o Anderson, esposo dela. Também quero agradecer o Silvio Dias, ele está falando aqui, que está na audiência. E também quem está por aqui é o Ramão. Ele está dizendo, o Ramão está concordando, né? Bem isso, amigo. Muito homem prefere que o dia nunca acabe, pois não tem desejo de voltar para casa. Casa é para casa, pois a casa sempre só tem condenação pela esposa, pelo filho. E é desse jeito aí, né, Ramão? Boa sua opinião, o seu palpite aí também, tá bom, Ramão? Obrigado pela audiência. A Nete tá agradecendo a Deus hoje, porque ontem foi aniversário dela. Está muito grata a Deus por mais um dia de vida, de poder acordar com saúde. E então, parabéns pelo seu aniversário de ontem, Nete. Podia ter falado que a gente ia mandar um bolo aí para você na quinta linha em Fátima do Sul. Mas quero te agradecer demais também e louvar a Deus por sua vida e sempre por sua audiência, tá bom, Nete? Obrigado mesmo e parabéns pelo seu aniversário.

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7: Rede Top FM, 11:23. Ótima noite pra você.
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7: A trilha sonora do seu inverno é aqui na sua Rede Top FM, 88.9 de Campo Grande, também Camapuã, a nossa 90,9, para vocês que estão me ouvindo em 90,9 em Camapuã. Ótima noite para vocês, obrigado pela audiência, pelo carinho. Também Caracol, a 102.3, obrigado pela audiência também. E Glória de Dourados, 98,9. Glória de Dourados, Camapuã, 90,9. Caracol, 102.3. E Campo Grande, 88.9. Todas as emissoras agora transmitindo em rede para todo o Mato Grosso do Sul. E para quem está em outro estado, também em outro país, inclusive, pode me ouvir, pode nos acompanhar pelo nosso site. O site da Rede Top. Aí você entra lá também, vai ver as fotos, vai ver as outras notícias, outros programas.
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16: 11:27.
17: Irmão, eu encontrei meu filho, meu irmão, que há mais de 21 anos eu não sabia notícia. Glória a Deus,
16: graças,
17: aleluia,
16: a Deus.
17: Irmão.
16: Graças a Deus.
17: Ele está em Peixoto de Azevedo, irmão. E agora eu quero pedir para o Senhor e o teu público, a mulher que me informou onde ele está, disse que ele está com um grande problema de saúde por um acidente que ele sofreu. E ele estava levando uma vida de cachorro pelas mãos dos outros. E ela, com dó, recolheu ele na casa dela. Só que ela é bastante humilde também. Eu preciso, irmão, ir buscar o meu filho. Eu preciso. Deus está me abençoando. E eu vou buscar o meu filho, porque o Deus da minha vida sabe que eu, com meu filho, até minha saúde vai melhorar, irmão. Olha, até 50 centavos que as pessoas me ajudaram para que eu possa ir buscar o meu filho, eu agradeço, irmão. E se alguém tiver um aparelho de roupa, uns dois abrigos, né, de moletom, porque ele está usando bolsa também, para me doar, para levar, para trazer meu filho limpinho, bonitinho, eu agradeço, irmão.
7: Olha só. É até a continuação do áudio dela, já acabando, ela mandou esse áudio, era 10:03 da noite, antes de mim começar a palavra, tá? Aí, essa Ivone, a Ivone Leonor, ela já é uma ouvinte da rádio, fizemos um trabalho para ajudá-la, através aqui da Rede Top, conseguimos dar uma mão para ela. Ela estava toda operada, toda costurada. Eu fui na casa dela, visitei ela e fui com mais uma assistente social na casa dela, visitamos e levamos algumas coisas para ajudar ela. Por isso que ela diz aqui no começo do áudio, e em outros áudios que ela já enviou algum tempo atrás, agradecendo inclusive no ar, o mínimo que a gente conseguiu fazer para ajudar ela. E ela está muito grata por isso. E ela sempre tem pedido: pastor, ora pelo meu filho. No dia lá, nós pegamos nome, endereço, sobrenome, lugar onde ela já tinha morado com outro filho dela. Esse filho que ficou para trás, ela veio para Campo Grande só com um filho. E esse um filho que ajudava muito ela em casa, que era o arrimo de família que a gente chama, né? Ele faleceu, ele morreu na época da pandemia. Aí ela ficou sozinha, ela já é viúva. Ela já é viúva e tinha os dois filhos lá na região, lá no Mato Grosso. E um filho ficou para trás, há 20 e poucos anos para trás, e esse menino sumiu, desapareceu dela. E ela ficou só com esse outro, que cuidou dela, até quando ela veio para Campo Grande. Aqui em Campo Grande, ele ainda cuidou muito dela, até quando ele veio a falecer na época da pandemia. E pegamos, eu e a assistente social, pegamos informações, o máximo que podíamos colher para então conseguir contato, endereço, enfim, achar esse outro filho dela, para poder esse outro filho dela cuidar dela, porque ela realmente estava numa situação terrível, terrível mesmo. E não consegui fazer muito, de verdade, mas o pouco que eu consegui fazer junto com a assistente social, ela ficou muito grata mesmo. E agora ela está nos dando a informação, a notícia de que encontrou o filho dela, esse que estava desaparecido e que precisa ir buscar ele. Hoje eu não vou fazer nenhuma campanha aqui, nem nada. O programa ele não tem esse foco, inclusive. Mas você ouviu uma parte dela. Se alguém da informação dela, se alguém tem interesse, quiser saber mais informações, quiser dar uma mão, quiser ajudar também, eu, Osmilton Batista, estou à sua disposição, tá? Para que a gente possa completar a alegria dessa mãe. Você vê só o que é um coração de mãe. Ela falou assim: você conseguiu um moletom, uma roupa, um agasalho para mim trazer meu filho arrumadinho, quentinho. Ela já falou com esse filho dela, já conversou com ele, e ele está hospitalizado também, precisando de ajuda. Ou seja, é uma mãe, ela deve ter uns 54 anos aí, a Ivone. É uma mãe querendo ajudar o filho que está doente. Ou seja, aquele jeito de mãe ainda, não é? E toda mãe que está me ouvindo agora sabe do que eu quero dizer, não estou conseguindo falar. Mas enfim, é isso aí. É uma situação que estamos aí rompendo de um jeitinho daqui, de um jeitinho dali, e vamos que vamos. Aí, para você ter ideia de que é um programa de rádio, o que, que é a vida do crente, né? A vida do cristão. Aí ouça isso daqui, ó. Ah, deixa eu achar aqui o áudio. É isso daqui, isso aqui, ó.
18: Aí, pastor, você tem que ler mais, hein?
7: Presta atenção, gente.
18: Davi só sofreu porque traiu Deus.
7: Uhum.
18: Tá, lê mais aí que você vai entender.
7: Isso.
18: E o filho que ele sofreu foi o filho da Betsaba.
7: Você
18: só quer orgulho, né? Por isso que o mundo tá no inferno, por causa de um pastor igual você. O que a igreja ajuda? Só pede. Um Deus miserável, só pede. Só pede, só pede. A Top tá ajudando. Agora você, pastorzinho, você não tá ajudando nada. É fácil você falar, né? Você tá bem. Está numa casa boa,
7: graças a Deus.
18: Está bebendo, usando a palavra de Deus, né?
7: Graças a Deus.
18: Eu não sei porque a Top desse ainda tem um programa aí.
7: Amanhã você fala com o Tony, então, sobre eu estar aqui na rádio, então, você está incomodado. Mas não tem problema, eu já estou acostumado com esse tipo de coisa. Não vou nem falar o nome da pessoa, mas é do assentamento, né? É do assentamento Nova Era. Assentamento Nova Era. Uma ótima noite para você, meu querido ouvinte. Deus te abençoe. É o que eu desejo mesmo. Que Deus te abençoe muito, mas muito mesmo. Só para, talvez você não tenha me ouvido falar isso aqui em outras vezes no programa. Eu não vivo de igreja. Eu sou pastor, mas eu não vivo de igreja. Não tenho salário de igreja. como você quis dizer, que eu vivo da igreja, fico pedindo da igreja e estou de barriga cheia com casa boa. Realmente eu estou de barriga cheia porque eu jantei antes de vir para a rádio e faço isso toda noite. Tenho a minha casa relativamente boa, graças a Deus, ganhado com o meu trabalho, que eu trabalho de segunda a sexta-feira numa empresa, que eu trabalho já há 20 anos no mesmo lugar, graças a Deus, com o mesmo povo, as mesmas pessoas. Eu acho que eu sou um bom empregado, um bom funcionário. E tudo que eu tenho, graças a Deus, é a custa do meu trabalho, da minha profissão, a outra profissão que eu tenho, além de ser radialista. Mas estou falando aqui, não é porque estou aborrecido com você, não. É para esclarecer também para ouvintes, não é? Porque realmente é uma prática de muitos que usam uma denominação, uma igreja, que usa a Bíblia, que eu estava falando agora há pouco, pregando agora há pouco, para se autopromover ou para ter benefício financeiro, para ter benefício próprio, coisa que os que me ouvem, que me acompanham, que me conhecem, inclusive, sabe que isso não é verdade. Mas não tem problema. Eu aceito aí a sua crítica e vou procurar ler mais a Bíblia, porque isso é muito bom. Ler a Bíblia é a palavra de Deus e guardar ela no meu coração, porque esse seu conselho aí, ele é valioso. Obrigado. Olha, 11:36 agora. Tem mais uma canção? Tem mais uma canção, dá tempo. Vamos então ouvir um louvor que é do Gerson Rufino, que a irmã pediu ali, né? Vamos lá. Gratidão que ela pediu a Ivone Leonor.

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6: 11:42.
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1: Rede Top FM, 11:43.

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0: Ah, muito bem, agora sim encontrei aqui, ó. Tava procurando o louvor que me pediram. E se me pediram, é claro que eu vou tocar, né? E principalmente, é, me parece que é uma criança. Ouça isso, gente do céu.
1: Meu nome é Xoxum Junior.
0: Junior.
1: Junior. Minha casa, sua casa, Jesus.
0: Você tá acordado.
1: Pra gente escutar.
0: Você tá, pra gente escutar, não é? Você tá acordado até essa hora. Menino, essa hora de estar dormindo. Criança tem que estar dormindo essa hora. Mas você pediu, vou tocar agora pra você. Casa Worship. A casa é sua, é o nome da canção que ele pediu pra ouvir e pra curtir. 11h47 em Campo Grande, o nosso querido ouvinte, Jaelson, da Chácara Santa Emília, lá em Camapuã.

0: ouvimos A Casa é Sua com Casa Worship, o nome da banda, o grupo que está cantando. Atendemos o nosso querido ouvinte lá na Chácara Santa Emília, na região de Camapuã. É isso, né? É o meu amigo Jailson, deve ser filho ou filha dele que está ouvindo a rádio e que pediu esse louvor.
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0: 11:54, vou ficando por aqui, colocando uma vírgula e mais um programa em todo tempo. Amanhã, se Deus quiser, eu volto a partir das 10 da noite, com muitos louvores, muita comunicação, notícias e informações, na sua melhor programação da sua noite, pela Rede Top FM. Grande abraço, fique com Deus, fique em paz e até amanhã, se Deus quiser.

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0: Meia-noite e um. 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
5: Se acabar, o fim não chegou. É só um capítulo difícil. Cristo ainda escreve história com esperança.

0: mede pelo coração. Jesus valoriza quem ninguém vê. Ele chama os esquecidos. O Espírito Santo revela identidade. Você não é erro, não é descarte, é criação com propósito. Cristo dá um novo sentido e nova direção.
1: Meia-noite 9.

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1: Pessoas falham, ferem e decepcionam. A palavra aponta para um Deus fiel. Jesus não muda, não trai, não abandona. O Espírito Santo é presença constante, mesmo quando todos se vão. Confiar em Cristo é diferente, é segurança eterna. Ele não decepciona.

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portas, Deus cria caminhos. A palavra revela soluções sobrenaturais. Jesus é o próprio caminho, não apenas uma opção. O Espírito Santo guia passo a passo, mesmo no escuro. A vida ainda vale a pena, mesmo machucada. Cristo é a solução verdadeira e amor.

0: meia-noite e 35.
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3: Meia-noite e 35.

quando o amor acaba, algo morre por dentro. A palavra ensina que o amor de Deus não falha. Jesus não abandona quem foi deixado. Ele cura feridas emocionais profundas. O Espírito Santo consola o coração ferido. Ensina a recomeçar sem amargura. Nem todo fim é derrota. Às vezes é livramento. Cristo restaura a autoestima.

0: 11:43.
1: Quando tudo foge das mãos, vem o medo. A Bíblia ensina a confiar. Jesus é segurança em meio ao caos. Ele acalma o interior. O Espírito Santo organiza pensamentos, traz clareza e direção. Um passo de cada vez. Não precisa ser tudo hoje. Cristo conduz com cuidado e fidelidade.

0: dias em que respirar já parece pesado. O coração continua batendo, mas a alma não. A palavra ensina que a vida é dom, não peso. Jesus veio para dar vida em abundância. Mas quando você não vê sentido, o Espírito Santo consola onde ninguém alcança. Ele restaura por dentro em silêncio. A dor não define o fim. Cristo redefine a história. Ainda há propósito para você.
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culpa aprisiona e adoece. A Bíblia ensina sobre perdão verdadeiro. Jesus oferece recomeço. Não acusa, restaura. O Espírito Santo traz libertação interior. A graça remove o peso. O passado não domina mais. A consciência é curada. Cristo limpa a alma e renova o ser.

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2: 1:05.

0: ensina que Deus entende o silêncio. Jesus conhece o coração cansado. O Espírito Santo intercede por você, mesmo quando você não sabe pedir. A fé não depende do discurso, mas da entrega. Deus escuta lágrimas. Cristo responde com amor e presença real.
1: Mãe Doce.

confiança não é otimismo. É confiança mesmo na dor. A Bíblia aponta para um Deus presente. Jesus caminha com quem está cansado. O Espírito Santo renova forças internas. Quando o mundo parece escuro, a esperança nasce da fé, não das circunstâncias.

0: 1h22.
1: Tristeza profunda não é fraqueza. A palavra reconhece a dor da alma. Jesus conhece o sofrimento interior. Ele se aproxima dos quebrados. O Espírito Santo traz paz real. Mesmo quando a mente grita, a esperança nasce aos poucos, como luz na madrugada. Cristo sustenta no processo e cura no tempo certo.

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morre, o corpo trava. A Bíblia fala sobre entregar preocupações. Jesus convida ao descanso interior, não ao peso constante. O Espírito Santo traz calma sobrenatural, que excede a lógica. A ansiedade não governa mais. Quando a fé assume o controle, Cristo traz equilíbrio e paz diária.

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2: 1:35.
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0: mesa que Deus vê necessidades. Jesus não ignora a mesa vazia. Ele cuida do hoje e do amanhã. O Espírito Santo traz sabedoria. Abre portas que ninguém vê. A provisão começa na confiança, não no desespero. Cristo é sustento fiel, mesmo em tempos difíceis.
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0: adoece. A Bíblia ensina sobre perdão verdadeiro. Jesus oferece recomeço. Não acusa, restaura. O Espírito Santo traz libertação interior. A graça remove o peso. O passado não domina mais. A consciência é curada. Cristo limpa a alma e renova o ser.
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dizem que faltam palavras. A palavra ensina que Deus entende o silêncio. Jesus conhece o coração cansado. O Espírito Santo intercede por você, mesmo quando você não sabe pedir. A fé não depende do discurso, mas da entrega. Deus escuta lágrimas. Cristo responde com amor e presença real.

0: é confiança mesmo na dor. A Bíblia aponta para um Deus presente. Jesus caminha com quem está cansado. O Espírito Santo renova forças internas. Quando o mundo parece escuro, a esperança nasce da fé, não das circunstâncias. Cristo é âncora segura, mesmo na tempestade.
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0: Chegando aqui no Clube do Caipirão, defendendo as tradições culturais de nossa terra com grandes sucessos do nosso cancioneiro. Muita música, alegria pra você, que é o melhor ouvinte do mundo. Vamos que vamos!
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0: A sonoplastia do meu irmão companheiro Zé Luquinha, assessoria e produção da Dona Juju. Juntos nós vamos reviver um passado tão vivo e presente na história e na memória de cada um de nós amantes da música sertaneja. Com a proteção de Deus, estamos chegando.

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1: Opa, que maravilha! Mais uma vez, seja muito bem-vindo, compadre. Bem-vinda com mais ao nosso Clube do Caipirão. Edição especial sempre junto com você. A Juju já foi ajeitar um cafezinho pra nós. O Luquinha tá ali separando mais umas modas. E nós vamos juntos recordando os grandes momentos da nossa música sertaneja. E a moda por aqui não para.
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1: No jeito, conselho de amigo, clássica moda de 1961, com Nenete, Dorina, Adélio, Trio de Ouro.

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1: Moda boa demais, a gente ouviu, ainda tem muitos sucessos pra gente curtir. 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
1: O nosso programa de rádio, ele tem o objetivo de preservar a cultura caipira e a música sertaneja raiz. Por isso nós temos alguns parceiros que nos dão um apoio cultural para continuarmos firmes nesse projeto.
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1: E o nosso Clube do Caipirão está no ar desde 2008, defendendo a viola, a cultura, as tradições de nossa terra, sempre mantendo firme o melhor do nosso cancioneiro rural e da música tradicional, trazendo desde as raridades, as pioneiras da nossa canção, até mesmo as músicas mais novas, mas sempre dentro do estilão, do sertanejo raiz, tradicional e romântico. 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
1: Já já tem mais moda.
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Fé não é sobre enxergar o caminho inteiro, mas sobre dar o primeiro passo, mesmo na escuridão. Superar é confiar que, mesmo sem entender o porquê, há um propósito maior, guiando cada queda

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0: o nosso Clube do Caipirão aqui na Top FM, rede Top FM de rádio, para todo o nosso Mato Grosso do Sul, direto de Campo Grande, a capital morena, em 88,9, para a região de Camapuã, em 90,9, e em Caracol, 102,3. É o Clube do Caipirão aqui na Top. 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
3: 2:25.
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0: Com 19 anos, um de Piracicaba, o outro de Araraquara, vem mantendo firme a nossa cultura caipira. Vamos ouvir essa regravação do Zé Carreiro e Carreirinho com Zé Caboclo e Caboclinho. Saudade de Araraquara.

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2: E vamos preservar o nosso meio ambiente, dicas e orientações com nosso amigo Wilson Sartori.
3: Use mais a internet. Quem tem acesso à internet deve usá-la para pagar contas, fazer compras. Ganha-se tempo ao não precisar ir de carro ou de ônibus até bancos, lojas e outros locais. Além, claro, de economizar combustível. 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Uma campanha Clube do Caipirão.
2: Valeu, Wilson Sartori, pelas dicas. É isso aí, vamos cuidar do meio em que vivemos, vamos cuidar do nosso meio ambiente.
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2: Agora vamos ouvir com Léo Canhoto e Robertinho a clássica moda do Meu Velho Pai.

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0: momentos de angústia, a fé é como se fosse um sussurro suave dizendo: vai passar. Superar não é apagar o sofrimento, mas encontrar.
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3: 2h45.
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2: 2h46.

0: barranca do dia já vai se aprumando, é final de madrugada aqui no Mato Grosso do Sul, só alegria com o nosso Clube do Caipirão, aqui na Top FM, tô feliz, tô na top.
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0: Já estamos de volta com o Clube do Caipirão, maior programa sertanejo raiz do rádio.
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0: Vamos ouvir Alvarengue Ranchinho de 1948, Saudade de Ouro Preto.

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2: Agora para o que você está fazendo, chegue mais próximo do rádio, aumenta o volume. Vamos ouvir Os Bastião no humor caipira do Clube do Caipirão.
3: Bastião. Espera, depois você toma café. Deixa eu contar só um caos aqui. Ah. Compasso de neve chegou perto de mim, rapaz.
4: Que arrumou?
3: Ah, falou comigo assim, ô Bastião. Eu falei, o que foi, meu filho? Ah, tô aborrecido demais. Eu falei, por quê? A criminalidade tá diminuindo. Eu falei, de criminalidade tá diminuindo?
4: Tá aborrecido por isso?
3: É. Eu falei, mas por causa de quê? Ele não, que eu fui roubado, tô um anão.
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2: Aí, Os Bastião, aqui no Humor Caipira do nosso Clube do Caipirão. Siga no Insta, @osbastiãosg. Amanhã tem mais caos pra você.
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2: Essa aqui também marcou época. Vamos recordar.

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2: E o pessoal tem perguntado do pendrive. Estamos agora com o novo pendrive do Clube do Caipirão, com esses modão que a gente toca aqui no programa, viu? Pra você ouvir no carro, no trabalho, junto com os amigos, na festa, na pescaria, numa hora de lazer. Eita, é só modão dos cabeceiros, hein? 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
3: FM. 3 e 5.
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é como o escudo. A vida nos testa, nos desafia, nos empurra ao limite. Mas a fé é o escudo que nos protege. Superar é lutar com coragem, mesmo quando o medo tenta dominar. É confiar que há uma força maior nos sustentando, mesmo quando tudo parece desmoronar.

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1: 3 e 8.

0: Abraço aos amigos do agro, né? O agro em peso aqui no nosso estadão do Mato Grosso do Sul, pessoal na capital morena, muita gente já no pé do 8, acompanhando a nossa programação, gratidão imensa, tô feliz, tô na top.
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0: Ó, nós outra vez aqui defendendo a viola caipira, as tradições de nossa terra aqui no Clube do Caipirão é só modão.
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0: No jeito, 20 anos, Nenete, Dorim, Nardelli, o trio de ouro.

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1: Pode vocês tudo.
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2: Agora junto com a FAESP, Federação da Agricultura do Estado de São Paulo, Senar, Serviço Nacional de Aprendizagem Rural e sindicatos rurais, vamos com o informativo do agro, deixando você logo cedo muito bem informado. Dentre os preços de insumos agropecuários, o defensivo agrícola glifosato destacou-se no mês de maio pela forte retração de 31,6%. Essa queda reflete a menor procura em razão da substituição por herbicidas genéricos ou novas tecnologias, devido às margens apertadas do produtor. Ainda no grupo de defensivos, outros produtos tiveram altas expressivas, como o Altacor e Gamite, respectivamente. Em contrapartida, a ureia e os corretivos agrícolas, como calcário dolomítico e gesso, registraram queda de preços em razão da maior disponibilidade no mercado, da redução dos custos de produção de fertilizantes nitrogenados e da menor demanda após o período de preparo das áreas agrícolas. Estes e outros dados do mercado de insumos agropecuários no estado de São Paulo estão detalhados no relatório de acompanhamento mensal dos preços e insumos elaborados pelo Departamento Econômico da FAESP a partir do levantamento da CNA Exalc USP de São Paulo Campo Futuro. Para saber mais, acesse faespsenar.com.br. É o informativo do agro, junto com a FAESP, Senar e sindicatos rurais, deixando você logo cedo muito bem informado aqui no Clube do Caipirão.
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2: 3:25.
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recomeçar é um ato de coragem. Não é fácil começar de novo, mas a fé nos lembra que cada fim é também um começo. Superar é aceitar que o passado não define o futuro. É ter coragem de reconstruir, mesmo com os pedaços quebrados. É acreditar que algo melhor está acontecendo.

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1: 6:32.
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3: Madrugadão de modão é aqui na Top FM com o nosso Clube do Caipirão. 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
3: Como é bom estar contigo em mais um amanhecer do nosso interior, aqui no Clube do Caipirão, abrindo o baú da música sertaneja.
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3: Agora, música nova com Roberto e Meirinho, é Pai Pum.

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0: E você que acompanha a nossa programação aqui do Clube do Caipirão, você pode ouvir o programa novamente em nosso canal do YouTube. Todos os dias a gente tá postando os programas lá. Beleza? Clube do Caipirão no YouTube. Todos os programas a gente posta na íntegra lá pra você ouvir em outros momentos. Siga também a gente nas redes sociais, Caipirão Locutor, tá joia? Caipirão Locutor, Facebook, Instagram, tem no YouTube também, tem TikTok, Kawaii, é as redes sociais, junto com a música sertaneja para manter firme a bandeira do nosso cancioneiro.
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2: 3:40.
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0: turma vai levantando, vai se ajeitando, os amigos caminhoneiros pegando a estrada na Boleia do Bruto, cruzando o chão preto da nossa região. Gratidão imensa, tamo junto aqui no Clube do Caipirão, na Top FM. 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
0: É o Clube do Caipirão pelo rádio, pela internet. O negócio é defender as tradições de nossa terra com as músicas que marcaram época. Bom dia!
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0: Agora vamos ouvir Zé Tapera e Teodoro. Tchau, amor! Essa moda a gente usa pra encerrar o nosso programa. Moda boa pra você aqui na programação.

0: Uma ótima manhã pra você, bom dia.
1: Bom dia pra vocês tudo.
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1: Bem, meus amigos, chegamos ao final de mais uma edição do nosso Clube do Caipirão, agradecendo você pelo carinho da sua companhia.

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1: 4 e 4.
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3: 4 e 5.
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4: Guia-me mansamente a águas tranquilas. Refrigera minha alma. Guia-me pelas veredas da justiça, por amor do seu nome. Ainda que eu andasse pelo vale da sombra da morte, não temeria mal algum, porque tu estás comigo. A tua vara e o teu cajado me consolam. Preparas uma mesa para mim na presença dos meus inimigos. Unges a minha cabeça com óleo, o meu cálice transborda. Certamente que a bondade e a misericórdia me seguirão todos os dias da minha vida. E habitarei na casa do Senhor por longos dias.

no esconderijo do Altíssimo, à sombra do Onipotente descansará. Direi do Senhor, Ele é o meu Deus, o meu refúgio, a minha fortaleza, e nele confiarei. Porque Ele te livrará do laço do passarinheiro e da peste perniciosa. Ele te cobrirá com as suas penas, e debaixo das suas asas estará seguro. Sua verdade é escudo e broquel. Não temerás espanto noturno, nem seta que voa de dia, nem peste que anda na escuridão, nem mortandade que assola o meio-dia. 1000 cairão ao teu lado e 10000 à tua direita, mas tu não serás atingido. Somente com os teus olhos olharás e verás a recompensa dos ímpios. Pois tu, ó Senhor, és o meu refúgio. No Altíssimo fizeste a tua habitação. Nem o mal te sucederá, nem praga alguma chegará à tua tenda. Porque aos teus anjos dará ordem ao teu respeito, para te guardarem todos os teus caminhos. Eles te sustentarão nas suas mãos, para que não tropeces com teu pé em pedra. Pisarás o leão e a cobra. Calcarás os pés o filho do leão e o dragão. Porquanto tão encarecidamente me amou, também eu o livrarei. Pô-lo-ei no alto retiro, porque conheceu o meu nome. Ele me invocará e eu lhe responderei. Estarei com ele na angústia, dela o retirarei e o glorificarei.

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Bom dia, com licença, estamos chegando, bom dia Campo Grande, pra lá, pra cá, pro meio, pra beirada, bairros, vilas da capital, conjuntos residenciais.

0: Unidos, eu do lado de cá com um sorriso novo e você do lado de lá com um abraço afetuoso até às 7 horas da manhã. Esperamos que todos tenham uma boa recepção e tudo que acontecer por aqui seja do seu inteiro agrado. Direção geral dos nossos trabalhos, empresário Tony Ueno. Coordenação artística, Marcos Rondon. Sonoplastia, efeito sonoro, Jucinei Vilela, o parceiro Bocão. Bom dia, Bocão.
1: Bom dia, João Bosco, bom dia, ouvinte.
0: O programa hoje tá inspirado, Bocão.

de trabalho ao lado de vocês. Quem já levantou, quem ainda tá deitado, mas tem que levantar. Bom dia, bom dia. E hoje vai ser

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O nosso programa Alto Astral. Muito obrigado pela audiência. Vocês fazem parte do meu show. Valeu, você que já levantou, tchê. Levantou de madrugada. Tá ouvindo o nosso programa? Alô, meus amigos do CEASA. Meus amigos do Mercadão. 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Vamos caminhando. Você aí que tá tirando leite, bom dia, bom dia. Você aí, meu amigo da cidade, que tá funcionando a motoca para trabalhar. Muito obrigado pela audiência. Vamos lá, roda, bocão.

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2: 4:20.
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2: 4h24.
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0: 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Vamos deixar a tristeza de lado, vamos deixar as discussões que não levam a nada de lado e vamos trabalhar pra ser feliz. 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Vamos caminhando com o nosso programa, trazendo mais um bloco musical. Roda lá!
1: João Bosco!

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0: 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Vamos caminhando com o nosso programa, trazendo mais um bloco musical. Roda lá!
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2: 4:41.

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3: 4:45. 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

muito obrigado pela audiência. Nós estamos de volta com o nosso programa. Um alô para Bela Vista. Bom dia, Bela Vista. Porto Murtinho. Quero dar um alô também aí para Iviema. Bom dia, Iviema. Vamos levantar, meu povo. Alô, Angélica. Muito obrigado. Alô, Glória de Dourados. Bairros, vilas da minha querida capital que tanto amo. Conjuntos residenciais e todo o nosso povo trabalhador que levanta de madrugada para enfrentar mais um dia de trabalho, graças a Deus. Vamos caminhando com o nosso programa Roda.

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mandar um alô. Deixa eu ver aqui, peraí, deixa eu ver no meu negócio aqui, velho. Bom dia pra você aí. Já pôs a cabeça pra fora no cobertor. Bom dia pra você, minha amiga, que tá sentada na cama. Vai ou não vai? Hoje o frio já vazou do verbo vazar, indicativo presente. Tá melhor. Madrugada boa. Manhã gostosa. E o programa gostoso da Lua. Quero mandar um alô pro meu amigo.

da madrugada, ele já levanta, olha a lua, olha as estrelas, canta uma moda daquela das boas, vai fazer café, vai fazer um chá, que ele gosta do chazinho quente também. É o Oswaldo Campos, meu amigo, aquele grandão lá que jogou futebol, foi craque, jogou com taxinha, com pé de pato. A turma da antiga aí com o Berdão, um dos maiores goleiros que nós tivemos. Bom dia, meu amigo Oswaldo Campos, estamos no ar. Bom dia, bom dia, bom dia, bom dia.

Claro, olha a lua lá em cima, vaga. Vambora. Alô, conjuntos residenciais.

0: Cocão.
1: Oi, João Moço.
0: Você gostou?
1: Do quê?
0: Você sabe. Ô, Eduardo. Eduardo Campos. Você também gostou? Vamos dar bom dia lá pro Panela, né?
1: Ah, é.
0: Ô, Panela.
1: Do Aquino.
0: Do Aquino. Ô, Panela, levanta a Panela. Bom dia, Lília. Vocês gostaram? Foi 2-1 de virada. Vamos levantar, vamos levantar. O gol do João Bosco já chegou. 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Liga o ar aí no estúdio aí que a coisa já esquentou aqui.

Só não pode passar a mão na minha barriga. 992188550. Repito, 992188550. Liga pra mim. Fala comigo. Põe voz bem forte aí. Tá valendo Pix Top de R$ 88,90.

0: claro, tô afim. Tô afim de atender você hoje. Hoje tá todo mundo inspirado aqui. Hoje esse programa vai, ó. Vai, ó. Vai, ó, o quê, meu cara?
1: Vai lá em cima, né?
0: Vai lá em cima,
1: vai lá em cima.
0: Ai, meu Deus do céu. Será que esse programa vai lá em cima, Bocão? Ô, Bocão.
1: Oi, João.
0: Você acha que o nosso programa tá pegando ou não tá pegando?
1: Tá pegando.
0: Você acha que tá pegando?
1: Tá pegando.
0: Eu não sei não, Bocão. Você aí. Você da blusa preta aí. Eu saí.

0: estar aqui. Com vocês.
1: Vamos chegar aqui.
0: Trabalhando com vocês.
1: Me dê um pulo lá na frente. Eu vou correndo. Não sabe ninguém aqui.
0: É só nós dois, é só nós dois. Vem de manhã, vem de manhã. Você aí se arrumando e.

0: olha o número pra falar comigo aqui, ó. 992188550. 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
1: Ô, Jamor, a Nete Pinheiro da Quinta Linha, município de Fátima do Sul, hein?
0: Qual é o nome dela?
1: A Nete Pinheiro, Quinta Linha,
0: Jamor. Alô, Nete Pinheiro, Quinta Linha, município de Fátima do Sul. Ela é da Quinta Linha. E nós não sabemos que linha que nós estamos. Alô, Fátima do Sul, meu
1: João. Oi. Coloca na linha aí, João.
0: Eu vou colocar você na linha, mas não tem jeito. Ô, neguinho parafuso. Levanta, neguinho parafuso. Aí no Paraty. 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Bom dia, meu amigo Cabral. Agora eu vou pegar meu queijo aí, viu? Vamos lá.

amigo Oswaldo Campos. Daqui a pouco você vai lá e funciona a caminhoneta. Funciona lá. Vamos dar um alô, Oswaldo. Lá para Terrenos. Alfredo Salomão. Ô, meu amigo Alfredo Salomão aí, Terrenos. Bom dia, bom dia. Ó, o Alfredo, eu tive conversando com o Oswaldo ontem. Qualquer hora nós vamos aí ver você, viu? Tá? E nós vamos filar a boia aí também. Um abraço ao Alfredo Salomão, Terrenos, e todo o nosso povo de Terrenos. Vem, vem, vem, vem, Terrenos, vem, Terrenos, vem, Terrenos.

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4: 5:26.
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0: início da manhã para apresentar esse programa para você. Com todo carinho, com todo amor, com todo respeito. Liga para mim, 992188550. Gente, aí, compadre Bocão.
1: Tem sim, já tem a Edir Nova Campo Grande.
0: Alô, Edir. E todo o meu povo da Nova Campo Grande. Um abraço também pro meu amigo Robson Paraguai, da Nova Campo Grande. Alô, meu amigo Robson Paraguai, da Nova Campo Grande. Um abraço pra você e todo o meu povo da Nova Campo Grande.
1: Ô, João Bosco.
0: Oi.
1: Erenice. Ah, mas não falou o bairro. Desejo ótima quinta-feira. Erenice.
0: Alô, Erenice.

0: João Bosco de Medeiros.
1: João Bosco, um sorriso novo e com um abraço afetuoso, conquistando posição

0: que você aí também tem, meu amigo, minha querida amiga, e levantar a cabeça e dizer assim: somos vitoriosos com as bênçãos de Deus. Nosso trabalho vale a pena. Porque dia após dia, enfrentando o frio, o calor, seja lá o que for da madrugada, nós levantamos de cabeça erguida e partimos para mais um dia de vitória. Você que está se preparando para ir para o trabalho, você que já está indo para o trabalho, bom dia. Eu também estou aqui ao seu lado, eu e o meu parceiro Lucão. Nós também levantamos de madrugada, graças a Deus, para estarmos aqui ao seu lado, dando continuidade ao nosso trabalho profissional de comunicação falada, trazendo para você uma animação, uma comunicação que nós procuramos ser a sua altura, meu povo. Muito obrigado.
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5: 5:46. 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
6: Aí eu combinei com o nosso amigo Oswaldo Campos. Qualquer hora nós vamos aí terreno, viu, Alfredo Salomão? Nós vamos aí ver você. Nós estamos com saudade de você. Qualquer hora nós vamos aí ver você e vamos filar a boia aí, tá bom? Um abraço aí, meu amigo Alfredo Salomão. Do nosso povo de Terenos. Eu tô sabendo que o nosso show

0: sim, já tem o João Pedroso falando que vai torcer pra Argentina, João Bosco.
1: Argentina virou de novo, né? Cadê o Tony? A boquinha tá chegando por aí. Rapaz, a Argentina virou de novo. O time perigoso. Agora vamos ver a Argentina e Espanha. Olê! Cadê o tango da Argentina, vovô? Cadê o tango da Argentina? O pessoal tá querendo dançar tango hoje. Hoje é dia.

tardezinha, eu estava mesmo à toa. Convidei meus companheiros para ir pescar na lagoa. Levamos a rede de lance, vamos pescar de canoa. Eu levei meus apreparo para uma pescada boa. Saímos cortando água na minha velha canoa. A garça avistei de longe, ai, ai, ai. Chegou bem perto e aí ela voa. Fui descendo o rio abaixo, remando minha canoa. Eu entrei numa vazante, fui sair noutra lagoa. É o remanso do Rio Pardo, onde os pintados amontoam. Pra pegar peixe dos vão dá trabalho e a gente soa. Eu jogo timbó na água, com isso os peixes atordoa. Jogo a rede e dou um grito. E aí os dourados amontoam. O rio estava enchendo, muito d'água estava cobrindo a minha lagoa toda. Acompanhei a maré e encostei minha canoa. Cada remada que eu dava, dava um grito.

nosso povo. De todos os países. Ligados, linkados na grande emoção que proporciona

certeza no próximo domingo, vivendo essa grande emoção. E de 4 em 4 anos nos é proporcionada. Temos fé que o Brasil voltará a estar lá. E tudo passa. Jogadores brasileiros, eu digo e continuo dizendo como você aí, eu tenho certeza, são os melhores do mundo. Tá faltando conjunto, garra, determinação, planejamento. Mas nós vamos retornar a liderar o futebol mundial de cabeça erguida. Enquanto isso, uns vão torcer pela Argentina, outros torcerão pela Espanha. O importante é que o futebol continua atraindo as atenções, as emoções, a alegria do nosso povo do planeta Terra. Bom dia! O amor há momentos que temos.

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rural e pensionadas. Eu tive um amigo, e esse meu amigo, ele tinha uma esposa muito bonita. E ela é uma pessoa muito dada, muito querida. E ele convidava os amigos dele para final de semana ir lá na casa dele, comer um churrasquinho, tomar uma cerveja, uma coisa. E aconteceu o seguinte, que aqueles amigos acabaram convidando outras pessoas. Tá entendendo? Quando ele menos viu, e a esposa dele, fim de semana, no domingo, tinha mais de 20 pessoas lá. 30 pessoas na casa dele. Aquele auê, né? Aquela alegria, cerveja, música, pagode, bababá. E um daqueles camaradas que estavam lá acabou se engraçando pelo lado da esposa do cara. Tá aí. Olha o que que deu. Olha o que que deu. E a esposa dele acabou falando pra ele coisa que eu acho que ela não deveria ter feito. Ela falou, ó, tem um cara aí que vem com seus amigos aí que tá me cantando aqui, dentro da casa. Então, olha o perigo que tem você levar quem você não conhece direito para dentro da sua casa. Uma outra coisa, aquele ditado antigo, diga-me com quem tu andas, que eu direi quem tu és. Cuidado com as companhias. Um outro amiguinho nosso, jovem, 22 anos, cursando faculdade, começou a sair com os coleguinhas, o cara não bebe, o cara não fuma, começou a sair com os determinados colegas lá, quando ele menos viu, ele estava bebendo, estava fumando, chegando de fogo em casa de madrugada. No outro dia não tinha ânimo para ir para a faculdade. Ainda bem que ele se tocou. Ele se tocou, essa vida não serve para mim, e saiu fora. Então, meus amigos, cuidado, muito cuidado com os falsos amigos, com as companhias que não servem. A inveja está solta por aí, eu tenho experiência disso, eu tenho. São vários anos de jornada aqui, na frente de um microfone, mais de 50. A gente tem experiência um pouco da vida, a inveja está aí. A inveja está por aí, o pessoal é doido para pegar nóia. Doidinho. Que Deus te abençoe e te proteja. Conversa com Deus todas as manhãs. Peça a Ele que te livre de todo o mal. Que te abençoa, que te proteja e que você possa estar seguindo a sua vida de cabeça erguida, firmes nas promessas de Jesus. Com Deus no seu coração, para que te livre de todo o mal. Bom dia, muito obrigado pela companhia. Nosso show continua, porque a vida é linda. João Bosco está ao seu lado, torcendo pela sua felicidade. Vambora!

0: Valendo Pix Top de R$88,90 e tá valendo também dois frangos assados da Esquina do Frango. 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Dime! Bora pra cima, meu amigo Amarildo!
1: Ô, Jean Bosco.
0: Oi!
1: A Fernanda do Tijuca quer faturar o Pix.
0: Ô, Fernandinha! Pra você, Fernandinha, você
2: chegou,
0: tá no show. Tem gente aí, Bocão, agora é o Acão,
3: Bocão, só que o tempo que eu jogava bola, foi brincadeira. É, eu não deixava o time fazer aquilo lá, não. Marcou um gol, tem que partir pra cima pra marcar outro. Ali foi errado aquilo ali, ficar, travou todo mundo lá atrás, trancou lá atrás, toma gol mesmo, isso aí não tem nem o que ver.
0: Que negócio de trancar lá atrás?
3: Entendeu? Ah, eu não deixava, não, não deixava o time fazer aquilo lá, não.
0: Você não deixava?
3: Vambora pra frente, não. Ali foi errado, ali o técnico ali deu errado do caramba.
0: O cara
3: tinha que ir pra frente e ver se fazia mais outro.
0: Você trancava atrás, então? Trancava atrás, rapaz. Quem pode trancar atrás? Deixa o time pra frente. Bom dia, bom dia, bom dia. Quem ligou o Bocão?
1: A Carmen da Planalto, João.
0: Alô, Carmen da
1: Planalto. Ela tá costurando e eu vi no alto astral, João.
0: Tá costurando?
1: Tá costurando.

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1: 6:23.
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8: Você sabia que o Caminho do Piaberu é uma rota histórica que conecta o Oceano Atlântico ao Pacífico, atravessando Brasil, Peru e outros países da América Latina? Utilizado há mais de 3 mil anos por povos indígenas e, mais tarde, por exploradores europeus, como portugueses e espanhóis, o caminho serviu para a busca de ouro e prata. Urandir, um pesquisador brasileiro, começou a explorar esta rota na adolescência, investigando diversos trechos, como o que liga Cusco, no Peru, ao litoral brasileiro. O Piaberu facilitou migrações indígenas e teve um papel importante na colonização do sul do país. E as pesquisas continuam. 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
9: Eu não vi até agora nenhuma ONG, organização não governamental, se pronunciando. Também está me chamando a atenção isso aí. Nós temos ONGs aqui dos direitos humanos de muito respeito em Campo Grande, por exemplo, a Luther King, né? Que é uma ONG de muito respeito em Campo Grande. Mas até agora a gente não viu nenhum pronunciamento. Agora me impressiona é os vereadores de Campo Grande, Assembleia Legislativa, tudo quietinho, né? É difícil, né? Mas assim, eu acredito que nessas eleições a gente vai poder debater tudo isso.
10: Ô Tony, lembrando no caso aí o secretário de saúde, né? É. Você falou, lembrando que os microfones da Top estão à disposição
9: dos vereadores de Campo Grande,
10: da comissão, porque além
9: pode vir,
10: além da falar, além da
9: explicar,
10: exatamente, além dos vereadores, tem a comissão de vereadores, comissão da saúde, na Assembleia também tem a comissão de saúde. Ninguém se faz um pronunciamento sequer. Daquela impressão que, ó, tô nem aí pra população. Temos mandato, temos dinheiro, não dependemos do SUS. Geralmente, deputados estaduais, vereadores e MPCG, né? Deputados estaduais e secretários são CACEMES, né? E quem tem dinheiro aí, pagam aí Unimed, né? Que é um direito. Quem tem, né, e pode investir em saúde é um direito, né? Agora, e a população? A maioria absoluta não tem a quem socorrer. Eu tive um caso aqui, vários casos têm chegado para mim na redação aqui do jornal Diário MS News e aqui na Top FM, de um caso de um senhor que a esposa dele quebrou o braço em Campo Grande. Ele ficou uma semana esperando vaga aqui e não conseguiu. Ele teve que levar para Corumbá. Levou a mulher com o braço quebrado para Corumbá para ser operado lá. Então, assim, não é somente triste, é algo assim impressionante o que está acontecendo no Mato Grosso do Sul.
9: Ô, Tony,
10: não é normal isso. Esse menino aí, ele não tem que estar só preso, não. Ele não pode trabalhar. Essa pessoa tem problema. Ele pode ir num psicólogo aí, porque não, o jeito que ele trata as pessoas, pelos seus comentários nos grupos de WhatsApp que eles falavam entre eles, esse pessoal não é normal, não. Não, não é, não. Não tem sentimento algum. Não tá nem aí pra população. Vendeu livros, né, em troca de vagas. Alguém morreu porque ele mexeu nas vagas e ele foi pra boate comemorar. É isso que aconteceu nos diálogos aí divulgado pelo Campo Grande News, Mídia Max, Top Mídia, também foram divulgados no Investiga MS, e também divulgado aí pelo Jacaré. Ou seja, não estou inventando. Isso aí, quem está fiscalizando é algo muito sério, que é a Polícia Civil, é o GAECO, é o Ministério Público. É o Ministério Público. E aí, as autoridades competentes da área da saúde se calam. Os secretários de saúde se calam. Os secretários de educação que compraram o livro, que participaram da compra do livro, porque o livro foi comprado com assinatura do secretário de educação, também estão calados. A população de Mato Grosso merece respeito. A população do Mato Grosso merece mais dignidade. Nós não podemos aceitar isso. Voltando, mas você tem amigos deputados, você tem amigos vereadores. São meus amigos. Agora a população, eu sou população. A minha mãe morreu porque ficou 3 dias esperando uma vaga aqui numa UPA em Campo Grande. A minha mãe, a mãe do Antônio José Ueno, morreu por causa desse moço que tá aí. Porque nós sabíamos que tinha vaga e eles não destinavam a vaga para minha mãe. E quantas outras mães morreram?
9: É, mas vamos acreditar que possa melhorar. Mas o secretário de saúde do estado do Mato Grosso do Sul, do atual governo, merece dar uma entrevista, tem o dever, né? Porque quando ele assina lá como secretário, e uma das cláusulas é prestar esclarecimento para a população, ele não pode ficar calado. porque ele também, se ele ficar calado, ele tem que ser responsável por essas vidas que foram perdidas. Nós não podemos aceitar. Estamos esperando um pronunciamento do secretário de saúde do estado do Mato Grosso do Sul. Esse estado aqui é um estado de respeito, como prega o governador. Então, se esse é um estado de respeito, nós precisamos de um pronunciamento desse secretário de saúde ou a exoneração dele, porque a população não pode ficar aguardando esse silêncio que ceifaram vidas de crianças, de jovens, de adultos, de pessoas simples, de pessoas que dependem do SUS aqui no Mato Grosso. Até mais, João Bosco.
11: Muito obrigado, meu amigo Tony Ueno, aqui no Alto Astral, 6:37. Falou, meu amigo, vambora.

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5: E se eu te disser que o caminho para a vida eterna está na sua alimentação, você acredita? Conforme estudos, devemos comer 70% cru, 30% cozido e zero frituras, enlatados e embutidos. Mas como isso vai me levar à vida eterna? Nosso corpo é uma máquina que carrega nossa alma e espírito. Sendo assim, quando cuidamos do nosso corpo, estamos também indo em direção à transmutação, ou seja, vamos rejuvenescendo, nossa tecnologia mental fica mais acelerada e aumenta a nossa capacidade de desenvolver habilidades. Juntando uma boa alimentação com exercício físico e treinamento mental, nos tornamos super-humanos e as pesquisas continuam. 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
1: Bom dia, produtor rural. Bom dia, produtora rural. Está começando o Boletim Agronosso, informação direta para quem movimenta o campo em Mato Grosso do Sul. Aqui a gente acompanha o mercado, agricultura, pecuária, tecnologia e os principais fatos que impactam a decisão de quem produz. 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Bom dia.
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2: O milho tem um papel decisivo dentro da agricultura aqui de Mato Grosso do Sul. Depois da soja, é ele que ocupa espaço, gira máquinas, movimenta o transporte, armazéns, cooperativas e dá sustentação a uma parte importante da renda do campo. Mas produzir milho em segunda safra exige coragem, planejamento e muita leitura técnica. O produtor sul-mato-grossense sabe que cada decisão pesa. Época de plantio, escolha do híbrido, janela climática, adubação, manejo de pragas e controle de custos. Não é uma cultura simples, é uma lavoura que responde bem quando tudo encaixa, mas cobra caro quando o clima aperta. Por isso, falar de milho em Mato Grosso do Sul é falar de estratégia, é falar de um produtor que trabalha com risco calculado, tecnologia, gestão e experiência. A safra de milho mostra mais uma vez a força de quem produz com os olhos nos céus, os pés na terra e a conta na ponta do lápis.
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2: Quando a gente fala de soja em Mato Grosso do Sul, não está falando apenas de lavoura bonita, máquina no campo ou caminhão na estrada. Estamos falando de uma safra que carrega investimento, risco, noites mal dormidas e a coragem de milhares de produtores que fazem o estado andar. Na safra 25-26, por exemplo, segundo a ProSoja MS e o projeto Siga MS, Mato Grosso do Sul plantou quase 4 milhões e 800 mil hectares de soja. E a colheita já passou concluídos 98% da área acompanhada até agora e a produção esperada foi revisada para cerca de 17 milhões de toneladas. O dado impressiona, mas o que mais chama a atenção é a história por trás dele. Essa safra enfrentou estresse hídrico, calor forte em momentos importantes e ainda assim mostrou recuperação acima do que se esperava. Isso revela uma coisa: o produtor sumatogrossense aprendeu a produzir com tecnologia, com gestão e com sangue frio. Cada saca colhida movimenta frete, armazém, revenda, cooperativa, indústria, emprego e renda nas cidades do interior. E aí a soja não é só uma commodity. Em Mato Grosso do Sul, ela é decisão de família, é economia rodando, é Brasil exportando e é o campo mostrando, mais uma vez, que produtividade se constrói com trabalho, fé e competência.
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2: Mato Grosso do Sul não vive apenas uma boa fase, vive uma mudança de escala. O agro daqui deixou de ser só produção no campo, virou indústria, logística, emprego, exportação e estratégia para o Brasil. A soja segue sendo uma das grandes bases dessa força, mas hoje representa mais do que grão colhido. Ela movimenta o transporte, o armazém, as cooperativas, esmagamento, farelo, óleo, biodiesel e abre caminho para mais valor agregado dentro do próprio estado. No milho, a segunda safra mostra a inteligência do produtor sumatogrossense, que aprendeu a trabalhar sucessão de culturas, tecnologia, risco climático e mercado com profissionalismo. Na pecuária de corte, Mato Grosso do Sul também mudou de patamar. O boi daqui tem tradição, mas hoje tem genética, nutrição, manejo, gestão e uma cadeia cada vez mais preparada para os mercados exigentes. A silvicultura, por exemplo, transformou o leste do estado no Vale da Celulose, com florestas plantadas, fábricas, logística e milhares de empregos gerados. E a rota bioceânica também se aproxima como uma nova porta de prosperidade, colocando Mato Grosso do Sul no caminho entre o Atlântico, o Pacífico e os mercados da Ásia. E ainda tem frango, suíno, citricultura avançando e o amendoim chegando como alternativa de rotação e renda. Pois é, meu amigo, você, meu ouvinte aqui do Agro Nosso, esse é o agro de Mato Grosso do Sul, produtivo, diverso, moderno e cada vez mais conectado ao futuro. 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
2: E o Boletim Agronosso vai ficando por aqui. 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Um abraço e até amanhã no Boletim Agronosso.
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2: Bom dia, Campo Grande. Bom dia, Mato Grosso do Sul. São 7h03 e está no ar Jornal da Top, primeira edição, trazendo as principais informações desta quinta-feira, dia 16 de julho de 2026. Estamos integrando o interior de Mato Grosso do Sul pela rede Top FM, por intermédio de Campo Grande 88,9, com apoio do site Chapadão 360. Falamos em Camapuã 90,9, Caracol 102,3, Glória de Dourado 98,9. Ou então você pode nos ver através do YouTube e acompanhar o Jornal da Top pela rede Top FM oficial, tudo junto, ou a nossa página oficial topfm.top.
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3: Muito bem, os Estados Unidos confirmou um novo tarifaço de 25% aos produtos do Brasil.
2: Lula e o seu governo não negociam com os Estados Unidos de boa fé, diz Rubio.
3: Senado aprova apenas maiores crimes contra professores e médicos.
2: SUS adquire tecnologia para produzir principal remédio contra HIV.
3: Estoque de leite materno acaba em 5 dias e o hospital faz apelo urgente às mães.
2: RMS divulga locais de voto em trânsito em Mato Grosso do Sul.
3: E os combustíveis têm variação de até 17% nos postos de Campo Grande.
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2: São 7h05, previsão do tempo para esta quinta-feira, 16 de julho, Mirtz.
3: Isso mesmo, Ricardo. Segundo o Centro de Monitoramento do Tempo, a quinta-feira será de céu parcialmente nublado, com períodos de sol. As temperaturas variam entre 22 e máxima de 33 graus, com a sensação térmica de 21 pela manhã e 31 durante o dia. A umidade relativa do ar cai para 28%, menor índice da semana, sem previsão de chuva.
2: Em Campo Grande, as temperaturas variam entre a mínima de 13 e as máximas, que chegam a 33 graus ao longo do período. A umidade relativa do ar permanece baixa durante toda a semana e os ventos sopram com velocidade moderada.
3: Porém, a Defesa Civil alerta para o risco de vendaval em Campo Grande entre as 11 horas desta quinta-feira e as 11 horas de domingo. O alerta laranja foi emitido pelo Instituto Nacional de Meteorologia, que prevê ventos entre 60 e 100 quilômetros por hora.
2: A Defesa Civil orienta que a população redobre os cuidados durante o período de vigência do alerta, evitando permanecer próximo a árvores, a estruturas metálicas, placas de publicidade e locais com riscos de queda de objetos. Em caso de ocorrência, a população pode acionar a Defesa Civil pelo telefone 199-199 para solicitação de serviços públicos. O atendimento é realizado pelo 156-156.
3: Isso mesmo. Em Camapuã, mínima de 18, máxima de 32 graus.
2: Caracol, mínima de 21 e máxima de 32.
3: Glória de Dourados, mínima de 16 e máxima de 30 graus.
2: São 7:06. Lula e o seu governo não negociaram com os Estados Unidos de boa fé. Quem diz isso é o Rubio.
3: Isso mesmo, Ricardo. São informações da CNN. O secretário dos Estados Unidos, Marco Rubio, se posicionou na última quinta-feira sobre a nova tarifa adicional de 25% sobre os produtos brasileiros, que entrará em vigor no próximo dia 22 de julho.
2: Olha só, os Estados Unidos oficializaram a noite de quarta-feira, dia 15, a imposição da taxa sobre uma série de produtos brasileiros. A medida foi anunciada pelo Escritório de Representantes do Comércio dos Estados Unidos, comandado aí pelo embaixador Jamilson Grass, por determinação do presidente Donald Trump, encerra uma investigação comercial que durou cerca de um ano.
3: Após o anúncio em publicação no X, Rubio acusa o governo brasileiro como culpado pelas taxas impostas. Ele diz o seguinte, abre aspas, não haja confusão sobre o motivo. O presidente Lula e seu governo não negociaram com os Estados Unidos de boa fé. Fecha aspas.
2: E já os representantes, o representante comercial dos Estados Unidos, o Jamilson Grass, declarou que, abre aspas, as extensas negociações com o Brasil ao longo dos últimos anos não resolveram essas questões, mas continuamos aberto a prosseguir com as negociações com o Brasil para promover as mudanças mais necessárias nos problemas identificados nessa investigação, fecha aspas.
3: O governo do presidente Luiz Inácio Lula da Silva disse nesta quinta-feira que passará para a história das relações entre Brasil e Estados Unidos como um marco lastimável. Na relação entre os dois países, em nota, o Planalto também anunciou que usará instrumentos previstos na lei de reciprocidade contra as novas cobranças impostas por Washington.
2: Estamos aqui com os dois, que o Tony Wayne, um cientista político, a Adilson Trindade, jornalista, especialista em política pública, Tony Wayne.
1: Olha, é aquela situação, Existe o estupro culposo. É o que o secretário aí do governo americano quer fazer com o Brasil. Ou seja, o Brasil não pode ser competente. Criou o PIX, E o PIX no Brasil hoje é uma realidade em todas as classes sociais, Inclusive vários países no mundo, aqueles que não estão interessados no PIX estão criando um mecanismo muito parecido, porque é algo que hoje, através com os meios de comunicação, você pode fazer operações bancárias em qualquer lugar do Brasil. Antigamente, para você compensar um cheque, era 4-5 dias, Para você mandar um dinheiro de uma região para outra no Brasil, você dependia aí de vários mecanismos dos bancos, taxas elevadas, E 2-3 dias para fazer a compensação desse dinheiro, ou somente no dia subsequente. E o Brasil investiu em tecnologia e isso realmente incomoda o governo americano. Agora, o que nos chama muita atenção é que quem foi lá pedir essa tarifa foi o Flávio Bolsonaro, E hoje está prejudicando justamente a classe do agronegócio, Depois ele voltou lá pedindo para suspender no período eleitoral e voltar depois. Então, assim, não dá para entender qual que é a jogada nessas eleições de 2026 em relação ao governo americano. Daquela impressão que o governo americano quer mandar no Brasil. Isso nós não podemos aceitar. O Brasil é soberano. Há mais de 500 anos aí nós deixamos de ser colônia de Portugal. E temos os nossos problemas, temos as nossas deficiências, mas temos também as nossas qualidades que não tem hoje dentro dos Estados Unidos. Quer ver uma situação? Vários torcedores brasileiros estavam reclamando dentro dos Estados Unidos agora sobre internet. O celular não pegava. E hoje, tanto que o sinal de internet no Brasil hoje já é melhor do que dentro dos Estados Unidos. Podem pesquisar aí no Google aí que vocês vão encontrar essas reportagens, essas citações. O governo brasileiro tem a prerrogativa de fazer as retaliações. Acontece que quem está pedindo para suspender essa taxa agora são as empresas americanas, porque elas importam o suco de laranja que é consumido pelo povo americano, o café, o cacau, o etanol e muitos outros dos produtos. Lembrando também que o estado mais prejudicado com essa taxa é o estado de São Paulo, aí o berço do bolsonarismo. Então fica algo assim difícil de entender o que a família Bolsonaro acabou criando esses embaraços para o Brasil e com isso toda a população brasileira pagando um preço muito alto. Agora, nós moramos num país livre e democrático, aonde as pessoas têm a liberdade de escolher os seus representantes. Mas não podemos deixar de citar isso, por quê? Porque justamente essa taxa voltou por causa

0: são o preço por isso. A impressão que dá é que é uma retaliação, né? Por causa do, uma retaliação. Uhum. Entendeu? E outra coisa, existem algumas exceções, eu estava vendo na CNN, que ela estava falando da CNN aqui, existem algumas exceções de alguns produtos, mas tem um produto ali, viu, que pega muito, que os americanos consomem muito, é o café. O café solúvel, isso aí é uma questão que tem que ser estudada. Tem algumas exceções que o governo disse que não vou taxar, não é isso?
1: Uhum.
0: Tira alguns produtos, mas o café e o etanol, esse é um problema sério.
1: Vamos estar acompanhando, né? Vamos ver o que, que vai dar. Da vez passada, o próprio, a justiça americana suspendeu as tarifas, né?
2: Diz que a lista completa dos produtos sai nessa noite ainda, mas como a Adilson colocou, o café e as carnes são bens de relevância na balança comercial entre os Estados Unidos e o Brasil estarão isentos. Carne e café.
1: Ainda bem, porque aí acaba liberando aqui os produtores do Mato Grosso do Sul.
3: São 7:13. Mirtes, hoje comemora-se algumas situações atípicas, né?
2: Você já viu.
3: É, eu falei, mas será que...
2: Você tá combinando com esse momento também.
3: Falei, quem que é? Que é?
1: Ontem os homens aqui da Top não ganhou nada.
2: Gente,
1: não,
2: mas o Tony, ele tá dolorido com essa história.
3: Fala hoje, o que se comemora hoje?
2: Hoje nós temos a data do comerciante. Eu tenho certeza que muitos comerciantes acompanham a nossa programação. É dia mundial da cobra ou das serpentes.
3: E aí?
2: No Brasil são mais de 400.
1: Eu não posso fazer esse comentário porque eu nunca tive problema com as duas minhas ex-sogras. Uh-huh. Então,
2: ninguém falou de sogra.
1: Mais sobre.
2: Eu ia falar, no Brasil hoje existem mais de 440 espécies de cobras ou serpentes.
1: Não, não quero ter esse problema, não. Para, deixa, larga a mão de cobra.
0: Ricardo,
3: sim.
0: Tony, só fazer uma correção, tá? Eu aprendi uma coisa com uma ex-cunhada minha, disse que não existe ex-sogra.
1: Não.
0: Você acumula.
1: Acumula?
0: É.
1: Aí não, tá bom. Grande abraço para minhas sogras.
2: E tem uma curiosidade também, né? Nesta data, nós também comemoramos o início da era espacial. Em 1969, a histórica missão Apolo 11 foi lançada do Centro Espacial Kennedy, na Flórida, dando início à jornada que levaria o ser humano à Lua pela primeira vez.
1: Eu espero um dia ir para o espaço. Eu acho que, né, vamos ter tecnologia que vão poder levar o ser humano num passeio, digamos, turístico para o espaço, né? E com condições financeiras, é claro, adequadas, né? Porque hoje não tem como, né?
0: Você tá preparando isso já, viu?
1: Pois é, vamos acreditar.
3: E olha só, duas categorias aqui recebem um reforço a nível de segurança. São 7:15. Senado aprova penas maiores em crimes contra professores e médicos.
2: Isso, essas informações são da agência Senado, né? O plenário do Senado aprovou na última quarta-feira um projeto de lei que aumenta as penas para os crimes praticados contra esses profissionais da educação e também os médicos e enfermeiros.
3: Olha só, o texto amplia penas para os crimes de lesão corporal, ameaça, incitação ao crime, desacato, calúnia, difamação, homicídio, entre outros delitos.
2: Isso, o autor do projeto é o ex-deputado federal Goulart, e no Senado a iniciativa recebeu aí parecer favorável do relator da matéria, o senador Dr. Irã, do PP de Roraima.
3: As principais mudanças são lesão corporal comum, lesão corporal grave, crime contra a honra, constrangimentos ilegais, né? Ameaça, incitação ao crime, desacato ao funcionário público. A pena também será cobrada quando a vítima for profissional da saúde ou da educação no exercício da sua função.
2: Apesar de já ter sido aprovado pela Câmara dos Deputados, onde tramitou primeiro, o projeto de lei 2672 foi alterado no Senado e voltará à Câmara para uma última análise.
3: Essa é a segurança do profissional, Tony.
1: Essa é a última semana, né, do Congresso Nacional, depois já entra em recesso, já vem as campanhas eleitorais, e aí até o final do ano aí nós teremos um congresso, digamos assim, mais ameno, né? Votações remotas. O congresso, ele está sendo colocado em xeque, né? Nos últimos dias, né? Por exemplo, ontem foi votado algo importante, mas que vai causar um rombo aí para os cofres públicos de 27 milhões de reais. Então, assim, a gente fica temeroso, né? Em muitas situações, mas eu sou uma pessoa muito esperançosa, né? Eu acredito que o nosso Congresso Nacional, aqueles que não estão contribuindo, vão poder contribuir muito mais. Agora vai ter a renovação de 2/3 do Senado, renovação da Câmara, onde

0: pessoas vão ter a oportunidade aí de renovar as duas casas. Vamos acreditar que os novos parlamentares possam votar vários projetos aí de benefício à população.
1: 7:18, olha só, falando em economia, sobre essa questão o comércio mundial, né? Exportações de suco, de laranja, aumentam, mas compradores internacionais estão pagando menos. Quem tem essa informação é Humberto Ferretti.
2: As exportações de suco de laranja cresceram no ciclo 25-26. Dados do governo indicam que os embarques superaram a marca de 800 mil toneladas, alta de 4% na comparação com o ciclo anterior. A notícia ruim para o setor é que o suco de laranja perdeu valor, tanto que mesmo com o crescimento do volume embarcado, o faturamento com as exportações despencou quase 30% para a casa de 2,5 bilhões de dólares. Da Rádio 2, Humberto Ferretti.
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1: 7:19, Tony Ueno.
0: Olha, ontem saiu várias matérias nos principais jornais do Mato Grosso, Jornal Impresso, Correio do Estado, Mídia Marca, Jornal aí Campo Grande News, Jacaré, Investiga-me, sobre a Central de Regulação de Vagas aqui de Campo Grande. Assim que o leitor tiver um tempinho, dá uma olhada lá, principalmente nos diálogos, né, que eram feitos entre o diretor da regulação e os seus, digamos assim, colegas de trabalho, né? É importante porque vocês vão ver ler situação assim que deixa a gente perplexo.
1: Só uma das frases que marcaram foi: tem gente que vai morrer caso não pague.
0: É. Puxa, muito triste.
1: 7:19, vamos rapidão pro break e voltamos com a nossa entrevista do dia.
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5: São 7:25. Voltamos ao vivo com o Jornal da Top. E agora vamos à nossa entrevista do dia.
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5: Nossa entrevistada hoje, ela é chamada de Maria Lúcia Nogueira Fernandes, né? Na certidão, mais conhecida como Malu Fernandes. É advogada, fundadora e presidente da Associação Juliano Varela, em Campo Grande. A instituição nasceu em 1994, após sua experiência como mãe de Juliano Varela, que nasceu com a síndrome de Down, tornando-se referência no atendimento a pessoas com deficiências intelectual. Há mais de 3 décadas, Malu dedica sua vida à defesa dos direitos, da inclusão e da qualidade de vida de pessoas com deficiência e suas famílias. Também exerceu funções na administração pública estadual, contribuindo para políticas voltadas ao terceiro setor e à pessoa com deficiência. Sua trajetória é marcada pelo compromisso social, pela luta contra o preconceito e pela promoção da inclusão social em Mato Grosso do Sul. Bem-vinda, Malu Fernandes, pré-candidata também, né, a deputada estadual, é isso, Malu?
6: Bom dia, uma alegria estar aqui com vocês. Realmente, Ricardo, esse ano eu recebi esse convite do governador Riedel, né, para ser pré-candidata e representar as famílias atípicas e as pessoas com deficiência na Assembleia Legislativa. Me senti muito honrada. Afinal de contas, eu dediquei a metade da minha vida para essa causa, né? Para as pessoas com deficiência e para as famílias atípicas. Então, foi uma trajetória de 34 anos que hoje me faz sentir muito preparada para representá-los. Estou muito feliz aí com essa possibilidade, com essa caminhada, muito realizada mesmo. Eu vejo que é um momento especial na minha vida.
5: Muito bem. Mirtz.
7: Bom, Malu, você dedicou, como você falou assim, dedica, né, boa parte da sua vida à associação, ao seu filho e também às causas, né, das mães atípicas. Como você pretende conciliar essa missão que exige tanto de você, da sua equipe, né, uma pré-campanha e logo mais uma campanha e futuramente, quem sabe, um mandato?
6: Olha, eu aprendi, desde que o Juliano nasceu, a ser uma pessoa multi, né? Porque eu precisei continuar sendo advogada, que sou da Sanesul, eu continuei sendo uma mãe, uma esposa, né? Uma mulher com todas as suas atribuições e mesmo assim conduzindo a Associação Juliano Varela. Hoje não presido mais a associação, né? Hoje eu sou apenas a fundadora e a mãe do Juliano. Então eu chego na associação hoje como mãe, né? Visito, converso com as minhas pares, porque ali estão as pessoas que convivem comigo há 30 anos, que eu conheço há dor de cada uma, que eu conheço ali o dia a dia de cada mãezinha que fica ali no cantinho da associação. Então eu chego lá, eu me sinto muito em casa, mas não presido mais a associação. E eu penso que a minha vida não vai mudar em nada, né? Que eu só vou ter uma ferramenta a mais para lutar por essas famílias, para lutar por essas pessoas. Porque o que que acontece? Durante 34 anos, eu tive que lutar com muita força, com muita garra, para conseguir construir tudo que nós temos hoje, que é um atendimento para mais de 1.600 pessoas, do nascer ao envelhecer. Nós atendemos a pessoa com deficiência desde os primeiros dias de vida até o nosso atendido mais velho hoje, que é a Marcinha, que tem 67 anos. Né? Então é uma trajetória de atendimento. Isso foi um aprendizado muito grande. Só que quando eu assumi funções dentro do governo, né, como subsecretária de pessoas, subsecretária de políticas públicas para pessoa com deficiência e outras funções no governo, eu tive a oportunidade de viajar nos municípios. E lá nos municípios, eu me surpreendi com uma situação muito diferente do que eu vivo em Campo Grande. E isso tocou meu coração, isso me entristeceu muito. E eu penso que se Deus me der a oportunidade de um mandato, eu terei condições de levar, de lutar para levar para os municípios o que eu construí aqui, porque eu sei fazer, eu fiz, eu tenho a expertise, eu vou ter condições de chegar para o governador e dizer a ele qual é o caminho que tem que ser percorrido para que os 79 municípios consiga fazer avaliação diagnóstica de todas as crianças com autismo, qual é o caminho para que a criança com deficiência tenha o atendimento desde os primeiros dias de vida, porque isso para o governo é bom. Porque o autista que é diagnosticado lá com um ano de vida e recebe todo o processo de habilitação ou reabilitação necessário, ele vai ser um jovem produtivo para a sociedade. E, ao contrário, aquele autista que nasceu lá no interior e que não foi diagnosticado, que ninguém soube que ele tem autismo, que ele passa pela vida apenas sendo uma criança sem limite, uma criança que não respeita, e uma série de outras críticas que ele recebe ao longo da vida, ele vai chegar na adolescência com aquele vazio no peito, com aquele vazio no coração de não ter sido entendido, nem na escola, nem na família, nem em lugar nenhum. E, infelizmente, o que vai acontecer com esse adolescente é que ele vai evadir a escola, ele vai para o mundo das drogas e ele vai acabar dentro de um presídio, dando para o Estado um custo bem maior do que o Estado teria se tivesse feito uma avaliação diagnóstica e tivesse feito uma reabilitação nesse menino. Isso é o que me move. Uhum. Eu quero muito levar para o interior do Estado toda essa compreensão da necessidade de atender essa criança desde que nasce. E eu me sinto preparada para isso hoje. Eu sei que eu consigo convencer o prefeito municipal, que eu consigo convencer o governador dos caminhos a serem percorridos para que isso aconteça, né? E a pessoa com deficiência que tem um programa de estimulação adequado, ele se torna um adulto produtivo. Eu sou testemunha disso. O meu filho hoje é um jovem com 34 anos, incluído na sociedade de uma forma linda, né? Que eu não tenho nenhuma tristeza em ter um filho com deficiência. Pelo contrário, eu sou uma mãe que tem um orgulho gigante de ser mãe do Juliano. E é isso que eu desejo para todas as mães que têm filho com deficiência. Que elas sejam felizes, que tire dos ombros dela, sabe, essa tristeza. Porque a mãe que tem um filho com deficiência, ela sofre, ela tem uma dor incrível. Não é porque ela não aceita o filho dela, não. Toda mãe aceita seu filho. O que ela precisa é de apoio para que o filho dela se desenvolva e seja feliz. Porque se o filho dela for feliz, acaba todo o sofrimento dela. Então essa é a minha fórmula mágica. Eu quero atuar representando essas mães na busca de desenvolvimento para os filhos dela, na busca de uma rede de apoio para que ela possa ser feliz, para que ela possa ser uma pessoa que trabalha, que seja produtiva. E isso é possível se houver uma rede de apoio e de desenvolvimento neto pro filho dela.
5: Adilson Trindade.
1: O filho dela, o filho da Malu, já profetizou, né? Será deputado estadual. Já profetizou. Bom, o Malu, o senhor trabalha uma referência, né? Inclusive, podemos até dizer assim, em nível nacional, com o trabalho com essas pessoas com deficiência intelectual. Eu te pergunto, como você avalia a evolução das políticas públicas de inclusão em Mato Grosso do Sul nos últimos anos?
6: Adilson, eu avalio muito positivamente. Principalmente nos últimos anos, Mato Grosso do Sul vem assim se despontando, dando show. Porém, o que acontece? O autismo hoje, ele fugiu do controle de todas as gestões públicas, não no Mato Grosso do Sul, no Brasil e no mundo, né? É uma epidemia. Para você ter ideia, a cada 32 nascimentos, um é autista. Então, o que eu vejo é que as nossas políticas públicas são muito eficientes. Porém, nós precisamos entender esse momento e trabalhar com muito mais celeridade, desenvolvendo políticas mais céleres que atenda essa demanda que ninguém estava esperando. Eu vou fazer aqui rapidamente um paradigma para vocês entenderem a minha preocupação. Juliano nasceu há 34 anos atrás. A cada 600 nascimentos, um era Down. Hoje, 34 anos depois, a cada 900 nascimentos, um é Down. Quando o Juliano nasceu, não existia nenhuma pesquisa, nada que falasse sobre autismo. E hoje, a cada 32 nascimentos, um é autismo. Deu para vocês entenderem que não tem lógica os números? É algo absurdamente assustador. E é isso que eu me preocupo e é por isso que eu penso que preciso estar ao lado do governo, principalmente como uma parlamentar, para ajudar na criação de políticas públicas que dão mais celeridade nesses processos de habilitação e de reabilitação, porque é algo emergente, não é algo que dá para esperar, porque é muita gente nascendo com autismo e nenhum país do mundo está preparado para isso. O Brasil não está preparado para isso. Eu viajo em vários estados. São Paulo criou uma secretaria estadual de políticas públicas para pessoa com deficiência. Tamanho crescimento. Eles criaram uma secretaria estadual para ver se consegue atender a todas as demandas. E mesmo assim, tendo uma conversa muito longa com o secretário, ele me falou o que a gente vê aqui. Não tá fácil.
5: Malu, aqui tem até o Edir da Nova Campo Grande, né? Mandando um abraço, né? Com certeza, filhos felizes, mães de parabéns. Muito bem. E aí nós temos assim o papel também da família, né? No desenvolvimento e na autonomia da pessoa com a síndrome. E aí, para essas famílias, né? Que hoje nós estamos falando de Campo Grande, Glória de Dourados, estamos lá em Camapuã e em Caracol. Estamos em torno de 38 municípios te ouvindo. Para a família que hoje tem uma síndrome de Down, né? Tem uma pessoa lá com síndrome de Down. A tua mensagem.
6: A dor dessa família eu conheço. O que ela passa, eu passei. Então, eu sei o que essa família precisa em todos os sentidos. Mas eu gostaria muito, enquanto parlamentar, iniciar o meu trabalho criando uma política pública de formação para todas as mães atípicas. Ou seja, você recebeu o laudo do seu filho, você teria que ter ou uma faculdade ou um instituto federal, algum lugar para você chegar lá com o laudo e falar, olha, quero me matricular no curso. E ter uma formação para ela entender, em primeiro lugar, o que é o autismo, o que é a síndrome de Down, o que é a microcefalia e saber lidar com o filho dela com conhecimento. Porque ninguém fez test drive para ter um filho com deficiência. E é muito difícil você lidar com um negócio. Você consegue montar uma empresa e ser bem sucedido se você não conhecer do seu negócio? Uma mãe não vai ser feliz e bem sucedida se ela não entender do negócio dela. E o negócio dela é o filho dela. Então eu gostaria muito de, em primeiro lugar, oferecer conhecimento, formação teórica para

0: mãe precisa conhecer do negócio dela para ela poder discutir com o médico sobre o filho dela. É, esse é o meu desejo. A partir de então, é iniciar realmente um trabalho de políticas públicas que atendam esse filho de tal forma que a sobrecarga da mãe seja dividida, né, com os terapeutas, com os professores.
1: Muito bem, Malu, é que nosso tempo já se esgotou, estamos em rede, né? 30 segundos para suas considerações.
0: Dizer que eu estou me sentindo feliz nessa caminhada e desejaria muito representar todas as famílias atípicas e pessoas com deficiência na Assembleia Legislativa.
1: Muito bem, essa é a Malu Fernandes, presidente, né, do Instituto Juliano Varela. Muito obrigado pela entrevista. 7:39, vamos pro break e voltamos com outras informações.
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4: 7:44.
1: pelo Sistema Único de Saúde. Atualmente, mais de 770 mil pessoas vivendo com HIV fazem uso do medicamento no país.
4: Olha só, o medicamento foi desenvolvido pela VP, né? Harry Care. Essa empresa de pesquisa para prevenção e tratamento do HIV e aí também traz em 2020 ampla ambas assinaram aí um contrato com o Instituto de Tecnologia em Farmacos, ou seja, da Fiocruz, para nacionalizar progressivamente a produção de remédios e distribuí-los ao SUS.
1: Isso, três lotes do remédio já foram fabricados e validados pelo Instituto e poderão ser distribuídos para o SUS, assim que a liberação da Anvisa for expedida. Paralelamente, o Instituto trabalha na validação da metodologia analítica do ingrediente farmacêutico ativo.
4: Bom, o acordo de transferência de tecnologia inclui mais uma etapa, a internalização da produção do Dolutegravir, é isso?
1: Dolutegravir. É difícil mesmo, Ricardo.
4: Em combinação a substâncias, né? E aí esse formato também é distribuído pelo SUS. A expectativa é que essa produção comece a ser feita pelo Farmaguinhos, né? Que é o nome, Farmaguinhos, no ano que vem.
1: O remédio age inibindo a enzima integrase, que impede a replicação do vírus dentro das células de defesa do organismo, além de ser altamente eficaz, reduzindo a carga viral a níveis indetectáveis. Ele melhora também a imunidade e impede a progressão para a AIDS, com poucos efeitos colaterais.
4: São 7:46, você participando, muito obrigado para você que está aí no trânsito, né? Levando a gente de carona, ou você está saindo do teu trabalho, indo para tua casa, esteja conosco aqui. O estoque de leite materno acaba em 5 dias e hospitais faz apelo urgente às mães, Mirtes.
1: Isso, o Banco de Leite Humano do Hospital Universitário da Universidade Federal de Mato Grosso do Sul faz um apelo urgente às mães que estão amamentando e produzem leite excedente. O estoque atual é suficiente para alimentar os 25 recém-nascidos prematuros internados por apenas 5 dias.
4: Olha só, a queda do número de doadoras preocupa a equipe do Banco de Leite Humano, que reforça a importância da solidariedade para garantir a alimentação dos bebês mais vulneráveis.
1: Podem se tornar doadoras as mulheres saudáveis que estejam amamentando e produzindo leite, além da necessidade do próprio bebê. Antes da doação, todas passam por uma avaliação realizada pela equipe do Banco de Leite Humano.
4: A coleta pode ser feita no próprio Banco de Leite Humano ou na residência da doadora por meio de serviço de coleta domiciliar. As interessadas podem procurar o Banco de Leite Humano pelos seguintes contatos telefônicos: 67-3345-3027, vou repetir, 3345-3027, ou pelo WhatsApp 67-99633-2510. Repetindo, 67-99633-2510. A equipe fornece todas as orientações sobre o processo de doação e, quando necessário, agenda e coleta do leite na casa da doadora, Mirtes.
1: Isso mesmo. Sabe que a minha irmã, ela é nutricionista, ela já trabalhou no Banco de Leite Humano. Uhum. E realmente é um processo assim muito delicado, mas altamente responsável, e é muito bom quando a gente vê que essas mãezinhas, né? Uhum. Podem ajudar esses bebezinhos que estão precisando.
4: Olha só, isso é muito bom. Adilson Trindade, antes do Adilson, eu quero mandar um abraço e bom dia a Aral Moreira na audiência da Top, o Desi, né? Desi, é ele? Ele está lá conosco. Obrigado, Desi, pela tua audiência. E tem mais gente aqui, ó, trazendo também o Éder, né? Salles, lá do Nova Campo Grande, também trazendo a sua participação. Adilson Trindade, o panorama político Mato Grosso do Sul.
5: Bom, se for falar de Mato Grosso do Sul, o clima está tenso no PL, depois que o deputado federal Marcos Paulão foi rifado, tá? Pela direção nacional, nem a carta do Jair Bolsonaro resolveu a situação dele. Então, ele não é mais candidato ao Senado, não tem como mais voltar atrás, já foi batido o martelo, e ele está muito chateado. Ele tá pretendendo aí chutar o pau da barraca e a barraca junto, tá? Mas ele deve ser candidato a deputado federal, né? A reeleição. Mas tem um assunto bem rapidão aqui para dizer. Sim. Aqui, bem rapidão.
4: Vamos lá, vamos lá. É notícia nacional.
5: É, um erro de propina, erro na transferência bancária, ajudou a PF a desvendar o esquema bilionário da INSS. Essa roubalheira dos aposentados, né?
4: Isso.
5: Olha só, um erro, né? Transferiu em duplicidade.
6: Não tem crime perfeito.
5: Não,
6: né?
5: Tem crime perfeito. Olha só, um erro de R$300.000.10.
4: Sim.
5: Olha, só pra você, a PF descobriu, esse aí ajudou a PF a desvendar esse esquema aí.
4: Que coisa, hein? Muito bem, são 7:50. Tem aqui, ó, o balanço do Banco Central mostra e revela que ainda há mais de R$6 bilhões em dinheiro esquecido. Quem tem essa informação é a Fabiola Altran.
7: Bilhões de reais em dinheiro esquecido ainda precisam ser resgatados. O valor foi atualizado pelo Banco Central. São 6.241.000.000 de reais disponíveis em instituições financeiras. O balanço leva em conta valores até maio deste ano. A maior parte do dinheiro esquecido é de pessoas físicas. Em março, havia 10.600.000.000 de reais esquecidos em instituições financeiras. Mas parte desse valor foi transferida para um fundo público para poder bancar o Desenrola 2.0, novo programa de renegociação de dívidas do governo federal. Segundo a União, os recursos serão utilizados para garantir operações do próprio sistema financeiro. O cidadão pode consultar se tem dinheiro esquecido no valoresareceber.bcb.gov.br. É preciso ter uma chave Pix para ter o valor devolvido pelo sistema do Banco Central. Para receber o dinheiro de pessoas falecidas, é necessário ser herdeiro, testamentário, inventariante ou representante legal e preencher um termo de responsabilidade. Da Rádio 2, Fabiola Altran.
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4: 7:51, para você que está nos acompanhando, Jornal da Top, sempre trazendo informações atualizadas e fazendo também a sua interatividade pelo 67992188550. Muito bem, além desse estoque de sangue nós tínhamos falado, o TRE, agora vamos para a parte política, né? O TRMS divulga locais de voto em trânsito em Mato Grosso do Sul.
6: Isso, essa notícia eu recebi diretamente lá do TRE e definiu aí os locais que vão receber a votação em trânsito nas eleições 2026 aqui no estado. O serviço estará disponível nos municípios de Campo Grande e Dourados, permitindo que eleitores e eleitoras regulares que estão em dia com a Justiça Eleitoral possam votar fora do seu domicílio eleitoral, desde que solicitem previamente a habilitação.
4: Bom, o prazo para requerer o voto em trânsito será de 20 de julho a 20 de agosto de 2026. A solicitação pode ser feita pelo autoatendimento eleitoral disponível no portal da Justiça Eleitoral ou presencialmente em qualquer cartório eleitoral mediante apresentação de documento oficial com foto.
6: Em Campo Grande, o local destinado à votação em trânsito será o SEBRAE, localizado na Avenida Mato Grosso, número 1681, no centro. Já em Dourados, a votação vai ocorrer na paróquia São José Operário, situado na Avenida Marcelino Pires, sem número, no centro.
4: E o voto em trânsito é destinado a eleitores que estarão fora do município onde voto no dia da eleição e possui, né, inscrição eleitoral regular. A habilitação pode ser solicitada para o primeiro turno, para o segundo turno ou para ambos.
6: Isso, você pode ir lá fazer a sua solicitação e onde você tiver fazer a sua participar do processo democrático.
4: Olha só, e aí essa notícia aqui, né, não falando sobre combustíveis, tem variação de até 17% nos postos de Campo Grande.
6: Isso, essa é uma pesquisa do Procon Mato Grosso do Sul que apontou aí essa variação de até 17,38% nos preços dos combustíveis aqui em Campo Grande. O levantamento foi realizado entre os dias 6 e 8 de julho em 35 postos de abastecimento das 7 regiões da capital. Os valores podem sofrer alterações após o período da pesquisa.
4: As maiores diferenças foram registradas no diesel e o diesel S500 apresentou variação de 17,38%. 38% no pagamento do crédito, com preço de até R$ 7,36 por litro. Já o diesel da S10 tem diferença de 15,41%, chegando até R$ 7,49. O menor preço médio do diesel da S10 foi encontrado na região do Anhanduizinho, onde o litro custa R$ 6,76 para pagamento à vista ou no débito.
6: O etanol também teve o menor preço médio na região do Anhanduizinho, vendido a R$ 3,77 por litro no crédito, com variação de 13,26 entre os postos pesquisados. Na gasolina comum, a diferença dos preços chegou a 11,31%. Segundo o Procon, um motorista que abastece 50 litros no posto mais barato pode economizar até R$ 35 em relação ao mais caro.
4: E a pesquisa também identificou queda nos preços em comparação com junho, né? O diesel da S500 é comercializado na região do Lagoa, com um recuo de 6,99%. O etanol também apresentou redução de 6,99% nas regiões aí do Anhanduizinho, Prosa e Segredo, e já a gasolina registrou diminuição de 5,81% no Anhanduizinho. E em contrapartida, o preço do GNV, né, que é o gás natural veicular, permaneceu estável no período, nesse período dos analisados.
6: O segredo, então, gente, é pesquisar, não tem outro jeito. Se a gente quer pagar mais barato no combustível, tem que andar bastante.
4: Vamos ao esporte.
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4: Oi, Ana, estou aqui, acá, com Marcelo Cará.
8: Buenos dias, hermano.
4: Buenos dias.
8: Como ela está?
4: Muy
8: bien.
4: ¿Y ustedes?
8: Bien.
4: Estamos falando agora em argentino?
9: Abre
4: um pouquinho.
8: Pois é, ontem nós tivemos uma aula de como que se, como que a gente deve se portar, não dentro do campo, mas na vida, né? Não é verdade? Quase 40 anos de idade e o camarada é um leão. O que você me diz, Adilson?
9: Isso mostra a raça argentina, o amor à camisa, não é isso? A bandeira argentina, porque o Messi deu um show de bola, não deu um chute no gol, tá?
8: Mas fez os
9: Mas ele que
8: lançamentos...
9: A vitória, ele foi assistente, foram todos dele.
8: Pois é, e eu vou falar mais uma coisa, o lance, estava até falando aqui com o Osley, a impressão que dava que a Argentina estava meio louca no início, mas não é, isso aí é a garra dos camaradas, tanto é que esse camarada que deu uma de louco, sabe quem que era? O filho do Simeone. É o Simeoninho que a gente fala.
9: Exatamente.
8: É o técnico do Atlético de Madrid, lá na Espanha, faz mais de 20 anos que ele é técnico do time lá. É uma pena que não ganha nenhum título, mas logo vai ganhar um mundial, viu? Eu acredito que sim, porque aquele cara é um baita de um técnico e o filho dele conseguiu.
9: Mais bem pago do mundo.
8: Exatamente.
9: 30 milhões de euros.
8: E se eu não me engano, o Atlético de Madrid acho que é o xodó de todos os outros torcedores da Espanha, não é verdade? Mas voltando ao jogo de ontem, mostrou o que significa o amor à camisa, que nem você falou, e a persistência, né? Nunca desistir, até o último momento. E não foi pra prorrogação. Foi decidido no tempo normal de virada. Aí você fala assim, poxa, é um karma. Não. Ah, o Mick Jagger tava lá. Não. É que há muita coincidência também,
9: Jagger,
8: né?
9: Ele é bem frio, né?
8: Ele é bem frio. E ele balançava a cabeça indignado, a câmera mostrava toda vez ele lá. Mas, cara, você não pode tirar o mérito dos argentinos, pelo amor de Deus. Aquilo sim que é jogador, que veste a camisa, joga com o coração na ponta da chuteira, né? E Mirtz, o que você acha?
4: A Mirtz,
6: eu não acredito em coincidências.
8: Não, também não. Agora,
6: mas olha,
8: né?
6: Eu tenho que falar uma coisa que é muito séria, né? Uhum. Todo mundo fica falando da Argentina, eu não torço pra Argentina, isso já é declarado, sim, sim, né? Porém, gente, se o Brasil quer ganhar o seu título, ele tem que correr atrás, não tem que ficar agorando a Argentina. Nem qualquer outra seleção. Não é? Tem que correr atrás.
4: Ela já é. Se ela ganha, ela vai virar.
8: Exatamente.
4: Ela vira Brasileira é pentacampeã, não?
8: Agora vai ser tetra.
4: Tetracampeã. Então,
8: e se a Espanha ganhar, bi, né?
4: Ah, se, então, a Espanha ganhar.
8: Uh-huh.
4: É, seria bi.
8: Então, quer dizer, tão longe ainda, né?
4: Muito.
8: Só
4: bem.
8: Rapidinho. Ah. Hoje a gente volta com o Brasileirão. Opa. Olha, teremos Sport Clube Vitória e Vasco da Gama, Botafogo e Santos. Amanhã, Bahia e Chapecoense. E sábado, Fluminense e Bragantino, Mirassol e Grêmio.
4: Muito bem. Obrigado a você que esteve aqui conosco até agora, tá? E vamos encerrar a nossa participação com o seguinte pensamento: as suas mãos, elas são produzidas e projetadas para fazer coisas boas. Nunca pegue para fazer violência. Pegue a tua mão e estenda aquelas pessoas que precisam. Pegue a tua mão, abrace a pessoa que necessita. Esteja sempre utilizando as tuas mãos para o bem e as coisas vão acontecer da melhor forma possível. E aí você levanta a tua mão e louva a Deus todos os dias. Que todos os dias você possa dizer: tô feliz.
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4: Bom dia.
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17: 8 e 5.

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2: É isso aí, pessoal, bom dia, tô feliz, tô na Top, quinta-feira, né, pessoal? Eu sou o Sam e nós vamos até às 11 horas da manhã, curtindo muita música boa, muita interação com o ouvinte, muita informação e vamos começando a mil. Hoje, pessoal, temos um sorteio, um tanto quanto diferente, mas um tanto quanto bem especial, hein? Negócio chique, gente, chique, chique, chique. A doutora Maria Clara Ferreira, a doutora biomédica esteta, ela vai estar sorteando hoje, aqui na rádio também, uma limpeza de pele, pessoal. Uma limpeza de pele. E o negócio, ó, vou falar uma coisa pra você. É uma diferença surreal. O negócio é chique. Eu conheço muitas pessoas que fazem procedimento, o negócio é chique, é uma mudança incrível. Então participe. Conheça também o trabalho da doutora Maria Clara Ferreira, que estará fazendo esse sorteio hoje da limpeza de pele. E é isso aí. Manda mensagem no número 99611-4048. Peça sua música, interaja. Hoje é o dia 16 de julho. Nós já passamos aí metade do ano, né? Que é comemorado o dia do comerciante e o dia de Minas. Além de ser uma data religiosa importante, comemorado com o dia da Nossa Senhora do Carmo. Olha só. Nossa Senhora do Carmo, figura importante aí na figura católica, né? E comemorar tudo isso no dia 16 de julho. Peça sua música, fale comigo, vamos começar a mil aí, né? Ah, aqui tá começando aqui com a música, aqui eu vou colocar, gente. Eu vou colocar uma música meio... meio... diferente aqui. Vamos mandar um Baltimore Tarzan Boy, lá de 1984. E é isso aí. Fala comigo, participe do sorteio, peça sua música, tô feliz, eu tô na Top!

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5: 8:22.

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1: É isso aí, pessoal. 8h33, tô feliz, tô na top. Você acabou de escutar Acha Colírio, Guilherme Benuto, participação de Hugo e Guilherme, né? Hugo e Guilherme são também os empresários aqui dos nossos conterrâneos, Rafa Júnior, né? Todo sucesso pra esse pessoal. Já temos a participação dos nossos ouvintes e eu tenho que ressaltar uma coisa, hein? As mulheres estão sabendo, já estão, ó. Elas já vão direto no comentário aqui no history da rádio, né? E já estão, e já respondem, ó. Coloca no sorteio. Isso é interessante demais, ó. É a doutora Maria Clara Ferreira, biomédica estética. Ela é uma profissional incrível, gente. Ela é uma profissional realmente incrível. Faz um trabalho de muita qualidade. Tem muitas pessoas que eu conheço que são atendidas por ela. E olha só, é algo incrível mesmo. Lembrando que na terça-feira que vem, a partir das 9 horas, ela vai estar dando uma entrevista aqui, hein, doutora Maria Clara? Convocada. Pessoal, falando de coisa boa, agora falando de coisa não tão boa, ontem a Argentina venceu por 2-1 a Inglaterra. No apagar das luzes, o Messi cruzou com a perna direita. Pra quem não sabe, ele é esquerdo, gente. Aquele homem que com 40 anos de idade é esquerdo, canhoto, cruzou a bola dentro da área, que muito lateral direito, que é destro, não dá conta de levantar. Ele levantou exatamente na cabeça do centroavante lá da Inter de Milão, o Lautaro Martínez, que virou o jogo no apagar das luzes, né? Ficando assim 2-1 para a Argentina. Então, os finalistas da Copa do Mundo, agora no domingo, a partir das 15 horas, vão ser Espanha e Argentina. Ah, oh, raiva. É, gente, faz parte, né? Eu vou falar uma coisa pra você, eu vou ter que torcer de certo pra Argentina, porque tudo que eu torço tá indo contra. Se eu comprar um anão, eu acho que ele cresce. O negócio não tá certo. A participação dos nossos ouvintes, da nossa amiga Silvana Correia do Nascimento. Bom dia, coloca o meu nome no sorteio, Silvana Correia, e quero ouvir qualquer música com o trio Parada Dura, e eu vou colocar uma música aqui que é uma, acho que é a minha preferida do trio Parada Dura, tá bom, minha amiga? A nossa amiga Fátima, bom dia, tenha uma ótima quinta-feira. Gostaria de ouvir Zé Neto Cristiano. Gostaria de participar do sorteio, Fátima Pereira. Está participando, minha amiga Fátima. Bom dia, é a Laiane, quero participar do sorteio. Bom dia, Laiane Silva. Vai participar do sorteio, sim. A minha amiga também, Suzana Alves. Oi, bom dia, tudo bem? Com você? Tudo bem, amiga. Meu nome é Suzana Alves e gostaria de ouvir a música com Gustavo Lima. Pode escolher, tá? E coloca meu nome no sorteio. Tenha um ótimo dia. Um ótimo dia pra vocês. E vamos seguir, vamos falando. Daqui a pouquinho eu trago mais informações, a interação com o ouvinte. E desejando... Já pensando em Copa do Mundo e pensando em muitas coisas. É quinta-feira, tá beirando o sextou. Amanhã nós temos o nosso sextou, um sextou recheado de premiação. Quem quiser participar amanhã, manda mensagem 99611-4048. Participe hoje também, o sorteio da nossa esteticista, nossa amiga Maria Clara. Procedimento incrível que estamos sorteando hoje também. E é isso aí, pessoal. Tô feliz, tô na top.
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0: aqui na Manhã da Top. Ainda não sei quem, não
1: sei. É isso aí, pessoal. Você acabou de escutar Eu Me Perdi, I Miss You, Hathaway com Mato Grosso e Matias, né? Essa música é boa, hein? Você até arriscar uma palhinha em inglês, né? I miss you, era miss you. 8h59, tô feliz, tô na top. Pessoal, vamos lá pra participação dos ouvintes, porque hoje a mulherada tá participando em peso desse sorteio que, ó, elas estão sendo inteligentes. O sorteio hoje, sorteio incrível de uma limpeza de pele, logo a doutora Maria Clara Ferreira. A Maria Clara Ferreira é uma biomédica esteta, patologista clínica e tem uma série aqui de outras formações, de outras qualificações dela, que olha só, se eu for colocar tudo aqui, gente, é coisa. Doutora Maria Clara Ferreira, biomédica esteta, patologista clínica. Estamos sorteando hoje a limpeza de pele. Participe, manda mensagem no 9611-4048. Peça sua música, participe do sorteio e fala com a gente, interage com a gente. Vamos para a participação do nosso ouvinte, a nossa amiga Márcia Oliveira Nunes. Bom dia, eu, Márcia Nunes, quero participar do sorteio. Tá participando. Edriele de Oliveira. Bom dia, toca para nós aí Pedro, Paulo e Alex pelas ruas dessa cidade. Manda para todos os ouvintes. Para nós aqui da Fazenda Jataí. Coloca no sorteio. Mandou um monte de oi, então eu interpretei assim, né? Tá participando do sorteio nossa amiga Edriele. Vamos lá. Cleonice, bom dia, Sam. Bom dia, Cleonice. Quero participar do sorteio. Música Morango do Nordeste. Ah, eu gosto, hein, filha? Eu gosto. Essa música é boa demais. Joyce, bom dia. Gostaria de participar do sorteio. Assinado Joyce. Gostaria de ouvir A Dor Desse Amor, KLB, A Dor Desse Amor. Tava tentando entender o L aqui. A Dor Desse Amor, KLB, o povo tá chique hoje, tá pedindo só música top, tá louco. Vamos escutar o áudio da nossa amiga Genesi.
2: Bom dia, Fabinho.
1: É o Sam.
2: Eu gostaria de ouvir a música com o Eduardo Costa, Dez Mandamentos do Amor. Três pensamentos mais largos, pra tudo é feira politizal, o quadro de forma de examina, pra Julião lá, pra estar no industrial, com a minha amiga Maria, lá no, na Vista Alegre, e para eles dois, na Fazenda Banheira também. Pra não gostar da música, né?
1: Família,
2: deseja a todos.
1: É o Sam.
2: Entendeu, né?
1: Põe
2: meu nome
1: no sorteio.
2: Obrigado, tchau.
1: É o Sam. Hoje é o Sam. Brincadeiras à parte. Áudio da nossa amiga Marilda da Silva.
3: Bom dia. Aqui é a Mari da Fazenda Floresta. Passa essa minha Alemão do Forró. Tem um ótimo dia.
1: Alemão do Forró, volta e meia, pessoal, pede uma música do Alemão do Forró, pessoal. E várias músicas assim que eu escuto, conheço, que você até cantar a música, fala assim, cara, Alemão do Forró. Olha só, é muita música que eu conheço dele. Interessante, né? Pessoal, vamos participando e é isso aí, temos muito mais participação. Tô feliz, tô na top. Manda sua mensagem pro 9611-4048. Hoje estamos tendo sorteio de uma limpeza de pele da nossa doutora Maria Clara Ferreira, biomédica esteta, patologista clínica. Na terça-feira ela vai estar aqui falando a respeito. Você manda sua mensagem, tira sua dúvida, pra você ter uma dúvida como é que a gente vai ficar cada vez mais chique, cada vez mais bonito, né? E é isso aí, pessoal. Vamos interagindo, vamos falando. Tô feliz, tô na top.
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4: 9:24.

0: Opa, 9h40, tô feliz, sou na top. Você acabou de escutar Human Nature do Michael Jackson. Tô arriscando em inglês aqui, pessoal. Pessoal, o negócio tá bom, o negócio tá chique aqui. Vamos dar continuidade. Hoje nós temos, como vocês lembram, para as mulheres aí, mulher, fica de olho. Hoje o sorteio é com a doutora Maria Clara Ferreira, né? A nossa doutora biomédica, esteta, patologista clínica. A melhor esteticista daqui de Camapão hoje está sorteando uma limpeza de pele, pessoal. É o resultado. E seja limpeza de pele, seja qualquer outro procedimento que a doutora Maria Clara Ferreira faz, são procedimentos incríveis, que tem um resultado incrível. Olha, eu conheço muitas pessoas que ela atende, clientes dela, é incrível. Estamos sorteando hoje a limpeza de pele, participe no 99611-4048, peça sua música, fala comigo e vamos para a interação do ouvinte, né? A nossa amiga Uzelane Dias, bom dia, quer participar do sorteio, Uzelane Dias, bom dia, Uzelane, tá no sorteio? A nossa amiga Márcia Cristina, bom dia, gostaria de ouvir uma música do Raf Júnior e participar do sorteio, Márcia Lima, acabei de tocar também, com a participação do Paraná, né? Raf Júnior, nossos conterrâneos aqui, os meninos aqui. Bom dia, tudo bem? Meu nome é Custódio Correia. Quero ouvir uma música com o Gini Geno, Água do São Francisco. Coloca meu nome nos sorteios. Gini Geno, opa. Aí é top também, gente. A nossa amiga, a Helena, lá da Fazenda Corguinho, pediu uma música também, Doa Vida por um Beijo, do Zezé de Camargo e Luciano, né? Música incrível. Darcy, vulgo minha avó, olha só. Bom dia, Santiago. Quero ouvir a música Nikita com Elton John. Oh, tá ótimo seu programa. Obrigado, Darcy. Também mandou um abraço pro meu amigo também, Marcondes também. Meu amigo Marcondes também, curte uma música boa e que logicamente curte o Elton John Nikita. Aí, vó, a senhora mandou bem agora, hein? Não conta pra ninguém que foi eu falei pra senhora pedir, não. Tô brincando. Ai, ai. Darcy Coimbra, é isso aí. Vamos escutar o áudio da nossa amiga Maria José. Fala comigo, Maria José.
1: Bom dia, é a Maria. Bom, gostaria de ouvir a música. Eu não sei quem canta, mas é Dia de Vitória. Gostaria de ouvir ela. Hoje é meu aniversário.
0: Olha só, parabéns.
1: Muito feliz. Gostaria de ouvir essa música. Tá bom? Se tiver sorteio, para meu nome no sorteio.
0: Tá no sorteio. Meus parabéns, amiga Maria José. Muitos anos de vida, vamos procurar. Vamos, pelo que você falou aqui, vamos dar uma procurada, uma investida nessa música aqui. A participação dos nossos ouvintes estão querendo participar do sorteio da doutora Maria Clara, né? É, tá mais que certo. Essa aí, 9h42, vamos seguindo, vamos falando. Tô feliz, eu tô na top.

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5: 9:47.
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7: Você sabia que o Caminho do Piaberu é uma rota histórica que conecta o Oceano Atlântico ao Pacífico, atravessando Brasil, Peru e outros países da América Latina? 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E as pesquisas continuam. 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
12: 10:05.

0: isso aí, pessoal. Olha o Sam de volta aqui, 10:05 da manhã. Opa! Olha o Sam de volta aqui, 10:05 da manhã. Tô feliz, tô na top. Vamos pra participação dos nossos ouvintes. A nossa amiga Dayana Silva, o pessoal aqui da Rádio Tech, conhecer muito ela, Day, né? Mandou aqui uma carinha de choro aqui e eu preciso. Preciso da limpeza de pele. Gente, vou falar um negócio pra você. É a limpeza de pele. Doutora Maria Clara Ferreira, que é biomédica esteta, patologista clínica, atende, né? A melhor esteticista do Camapuã. A melhor esteticista, ela é muito profissional. Quem é atendido tem resultado. E hoje nós estamos sorteando uma limpeza de pele. Então manda sua mensagem no 9611-4048 e peça sua música, participe do sorteio, porque quem sabe, né, você ganha uma limpeza de pele. E se não ganha também, entre em contato com a doutora Maria Clara. Posso estar deixando contato aqui, certo? Para você estar marcando com ela também a sua consulta. A nossa amiga Rosângela Ferreira, bom dia, eu quero participar do sorteio. Assinado Rosângela, da Fazenda São Jorge. Beijos, obrigado. Obrigado, Rosângela. A nossa amiga aqui mandou bom dia. Rita Lene, bom dia, minha amiga. Vai participar do sorteio também, hein? Bom dia, bom dia. Toca a música do Gustavo Lima, CEP novo. Coloca meu nome no sorteio. Vamos tocar um Gustavo Lima daqui a pouquinho. Nossa amiga Valéria Santos, e você tá no sorteio também. Nossa amiga Ana, bom dia, quer participar do sorteio. Ana, vamos participar então do sorteio, né? Amanhã também, pessoal, lembrando, amanhã é o sextou, amanhã nós temos também uma grade enorme de sorteios. Gente, sorteio de quanto é jeito. O pessoal fala assim, Santiago, toda sexta-feira cerveja, Santiago, eu não bebo. Amanhã você vai ver o que é que vai ter também. Amanhã você vai ver que vai ter um combo gigantesco do negócio, gente. Eu só fico só observando, só cubando, que o radialista não pode participar, né? Mas você pode mandar mensagem para 9611-4048 e pedir sua música e participar do sorteio. Daqui a pouquinho vamos escutar também Caso Indefinido com Cristiano Araújo, né? E vamos tocar só Moda Boa, só... Quem pediu a música aqui? Foi Luiz Felipe Coimbra. E aí, salve pra você, meu amigo. Vamos escutar então, Caso Definido daqui a pouco. E é isso aí. Engambelei um pouquinho nas palavras, mas em resumo, tô feliz, tô na top.
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0: É isso aí, pessoal. 10h20, tô feliz, tô na top. Aqui é o Sam. E deixa eu falar uma coisa pra vocês. Na próxima participação, eu já vou estar falando, eu vou estar girando a roleta aqui. E vamos estar sorteando quem ganhou a limpeza de pele com a doutora Maria Clara Ferreira, a nossa melhor esteticista aqui de Camapuã. Pessoal, para quem tiver dúvidas, saber a respeito do trabalho da doutora Márcia Clara Ferreira, o Instagram dela é DRA Maria Clara F _. Doutora Maria Clara Ferreira, se você pesquisar, vai aparecer. Ver a respeito do trabalho dela, né? Tudo que ela faz, tudo que ela opera, todos os procedimentos que ela faz. É um trabalho incrível e hoje nós estamos com esse sorteio top de uma limpeza de pele dela, né? Então manda sua mensagem, você tem até a minha próxima participação, daqui uns 10 minutinhos, uns 15 minutinhos, eu já vou falar e já vou falar quem vai ter ganhado a limpeza de pele, né? Manda sua mensagem então no 99611-4048. Peça sua música, participa do sorteio, fala comigo, é isso aí. Aqui nós temos a participação da nossa ouvinte, a Maria Souza. Maria Souza falou, eu quero. Muito bem, tá no sorteio, minha amiga. Aqui nós temos a participação da nossa amiga Eliane. Bom dia, Sam, tudo bem? Tudo bem, Eliane, como é que você tá? Toca pra mim a música Copo de Cerveja com as Irmãs Freitas, Eliana do Marrocos. Me coloca no sorteio, um abraço, muito obrigado. Obrigado, minha amiga, é isso aí. Vamos seguindo então com a nossa programação. Lembrando, pessoal, amanhã nós temos um festival também de sorteios. Amanhã no nosso sextou, eu e a Fabiane estaremos aqui, né? Fazendo uma programação alto astral, uma programação incrível. E seguindo aí, né? Com essa rádio aqui que é top demais. Lembrando, daqui a pouquinho eu vou sortear. Vamos seguindo então com a nossa programação. Tô feliz, tô na top.
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4: E se eu te disser que o caminho para a vida eterna está na sua alimentação, você acredita? Conforme estudos, devemos comer 70% cru, 30% cozido e 0 frituras, enlatados e embutidos. Mas como isso vai me levar à vida eterna? Nosso corpo é uma máquina que carrega nossa alma e espírito. Sendo assim, quando cuidamos do nosso corpo, estamos também indo em direção à transmutação, ou seja, vamos rejuvenescendo, nossa tecnologia mental fica mais acelerada e aumenta a nossa capacidade de desenvolver habilidades. Juntando uma boa alimentação com exercício físico e treinamento mental, nos tornamos super-humanos e as pesquisas continuam. 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
5: 10:28.

isso aí, pessoal. Tô feliz, tô na top. Cleiton Romário, aproveita. Carimbada também, chamada, né? Pessoal, o seguinte, eu vou dar mais uma colher de chá. Vai ter essa participação e mais outra. E na próxima eu vou estar sorteando a limpeza de pele lá da doutora Maria Clara, nossa biomédica, esteta e patologista clínica. A menina tem um currículo impecável. Vamos seguindo na programação, vamos escutar mais muita música boa. E daqui a pouquinho eu vou dar uma colherzinha de chá pra você participar e você poder ser sorteado também. Tem muita gente participando aqui, mas eu sei que tem um ouvinte aí que tá querendo, que já pesquisou a doutora também no Instagram, mas... mas não quis participar, participa. Aproveita. Olha só, a nossa amiga agora, Maria Celina, bom dia, tudo bem? Coloca meu nome no sorteio da limpeza de pele. Perfeito! Ah, minha amiga tá... sabe que é aproveitar a promoção boa, né? O sorteio bom que tem na Rádio Top 90, né? Amanhã nós também temos o nosso grande sorteio do sextou. O sextou agora cada vez mais com mais sorteio, muita coisa boa, então aproveita, gente. É isso aí. Vamos seguindo a programação, daqui a pouquinho eu volto. Tô feliz, tô na top.

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7: 10:46.

0: Opa! Ah, eu aqui. Tô feliz, sou na top. Você acabou de escutar a música Sonho de Todo Casal, Marcos e Belucci. Que música linda, né? Marcos e Belucci tem essa qualidade, né? Entregam essas músicas românticas muito maravilhosas aqui. E pessoal, como eu disse, eu vou trazer agora o resultado do sorteio, né? Da limpeza de pele da nossa melhor esteticista aqui de Camapuã, que é a da doutora Maria Clara Ferreira, a nossa biomédica esteta, patologista clínica, né? Pesquise ela no Instagram, doutora Maria Clara Ferreira. Siga ela, interage lá. E é isso aí, pessoal. Pessoal, acabei de fazer o sorteio aqui com o número final 2351. Repito, com o número no final 2351. A vencedora do sorteio da limpeza de pele com a doutora Maria Clara Ferreira é a nossa amiga Valéria Santos. Parabéns, Valéria. E é isso aí, pessoal. Foi muito bom estar com vocês nessa quinta. Amanhã vai ter um festival também de sorteio. Amanhã vai ter muita música. Amanhã é o sextou. Se você quer uma sexta animada, se você quer ter uma sexta-feira maravilhosa, sintoniza aqui na Rádio 90.9, porque amanhã vai ser top. É top. Tô feliz. Tô na top. Eu fico por aqui. Tchau, tchau.
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2: Você quer aprender, mas não quer disciplina? Veja, só o aprendizado sem rotina vira apenas uma intenção bonita. O cérebro só muda por repetição. Na fé, a disciplina é fidelidade no pouco. Hoje, defina um ritual mínimo: 10 minutos por dia de leitura, um estudo, um treino mental. Pequeno, constante, mas inegociável. E em semanas você colherá clareza. E em meses você colherá a sua própria identidade. Pois aprender é ter constância aplicada.
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3: 11:04, bom dia. Tão feliz pela Top, 11 horas 4 minutos pra você que tá aí já participando, você que manda. Quem será que vai ser campeão? Hã? 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

0: ralando e cortando as BR. Maria Leonor, tudo bem com você, maravilhosa? Um beijo nesse coração. Boa viagem pra você, produção. Maria Leonor, que linda plena. Vai pegar a BR. Rumou Dourados? Vai com cuidado, tá bom? Que Deus te acompanhe. Bom trabalho pra você. Eu falei, né? Eu mando sempre abraços pros nossos amigos caminhoneiros que estão levando a gente na boleia do caminhão, curtindo a programação da Top. Tem amigas caminhoneiras também. Prova disso, Maria Leonor, que o diga, menina. Bom trabalho pra você. Arrasa, garota. Na sintonia, Flavinha, manda um beijo pra mim. Tô pegando BR e você juntinho. Obrigada pelo carinho, meu amor. Tá na proteção, viu? 11-39-679-9218-8550. Já parou as votações pra você que manda. Tá bom? Já tá pronto esse almocinho? Queimou nada, não, né? Feijãozinho, arroz, carninha, tá tudo ok. É? Enquanto participava pra votar, então tá tudo certo. Não tô preocupada, gente. Não é verdade? Vanessa que diga, né, Vanessinha? Daqui a pouquinho, logo após o intervalo, a gente confere a campeã, você que manda, escolhida por ouvintes top. Aguenta aí que é rapidinho e eu tô de volta.
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9: Meio-dia e três.
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1: Meio-dia e 4.
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4: Bom dia, Campo Grande. Bom dia, Mato Grosso do Sul. Bom dia para você ligado na

0: Top FM, estamos começando mais um Jornal da Top, segunda edição. Eu, Tony Bueno, juntamente com a Mirti Ramos, Rogério Zanetti, Marron Glacé e a Nathalie, aqui nos estúdios da Top FM. Você pode nos acompanhar através da 90.9 Camapã, 98.9 Glória de Dourados, 102.3 em Caracol e Campo Grande, 88.9. 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Temos também as nossas redes sociais, o YouTube, para você assistir o que acontece aqui no estúdio, é Rede Top FM Oficial. Vamos para as datas comemorativas.
1: Muito bem, hoje é dia do comerciante, dia mundial da cobra ou das serpentes, e também é o início da era espacial. Começou lá em 1969. A histórica missão Apolo 11 foi lançada do Centro Espacial Kennedy, na Flórida, dando início à jornada que levaria o ser humano à Lua pela primeira vez.
0: Eu lembro daquela frase, né? Porque é um pequeno passo para um homem,
2: um passo grande, gigantesco para a humanidade.
0: Para a humanidade.
2: É, o Armstrong,
0: né? É. Eu gostaria de ver o homem voltando e pisando na Lua novamente, né? Eu conto assim para os meus filhos, quando a gente assiste assim um filme espacial, o meu desejo é ir para ver a Terra lá de cima, né? Será que eu vou ter essa oportunidade? Hoje é caro, né? Eu acredito que no futuro os custos vão ficar.
2: Espera aí, são 100 anos.
0: Será?
2: Não, o avanço tecnológico está muito grande. Tudo é possível.
0: Né? Tem agora os motores elétricos, né? E tudo mais. É muita tecnologia. Vamos aos destaques do dia.
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0: Incêndio florestal na Espanha obriga centenas de pessoas a fugirem de casa.
1: Indústria brasileira repudia taxação dos Estados Unidos sobre o Brasil.
0: Vício em apostas faz procura por tratamento disparar em Campo Grande.
1: Prefeitura pode encerrar contrato com o consórcio Guaicurus.
0: E os combustíveis estão nas alturas. É a guerra no Oriente Médio e nós estamos acompanhando passo a passo, dia a dia. Vamos à previsão do tempo.
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1: Muito bem, vamos à previsão do tempo então para quinta-feira, dia 16 de julho. Segundo o Centro de Monitoramento do Tempo, a quinta-feira será de céu parcialmente nublado, com períodos de sol. As temperaturas variam entre 22 e 33 graus. A sensação térmica é de 21 pela manhã e durante o dia de 31 graus. A umidade relativa do ar cai para 28%, menor índice da semana e sem previsão de chuvas. Em Campo Grande, as temperaturas também variam. Hoje, a mínima foi de 13 graus e as máximas podem chegar a 33 ao longo do período. A umidade relativa do ar também permanece baixa. A Defesa Civil alerta para o risco de vendaval em Campo Grande a partir das 11 horas da noite de hoje até as 11 horas do domingo. O alerta laranja foi emitido pelo Instituto Nacional de Meteorologia e prevê ventos entre 60 e 100 quilômetros por hora. Em caso de ocorrências, a população pode acionar a Defesa Civil pelo telefone 199 e, para solicitação de serviços públicos, o atendimento é realizado pelo 156.
0: 12:09, lembrando também o telefone do bombeiro 193, e Rogério Zanetti. E ultimamente a previsão do tempo tem acertado aqui no Mato Grosso. Lembra na Expo Grande 2026?
2: Lembro.
0: Falaram que olha, vai vir um temporal, vai vir um temporal, e chegou de verdade, né?
2: A ciência como um todo tá assim, né, Tony? Tá mais assertiva, né? Tem mais tecnologia, tem mais equipamento, tem mais condições de aferir o tempo, que não é tão complicado, né? Os antigos eles faziam sem equipamento nenhum.
0: É, mas agora.
2: Nossos pais olhavam pro céu e falavam, vai estiar.
0: É, né?
2: E a chuva parava.
0: Né? E por falar em tempo e temperatura, incêndio florestal na Espanha obriga centenas de pessoas a fugirem de casa.
1: Isso mesmo, Tony, são informações da CNN, centenas de pessoas foram retiradas de diversas localidades na região de Aragão, no norte da Espanha, à medida que um incêndio florestal próximo ao município de Ores consumia mais de 4.500 hectares, informaram as autoridades regionais de Aragão nesta quinta-feira. Moradores de Ores, Assim, Luécia e Malpica de Arba foram retirados enquanto as chamas avançavam em direção às localidades. As autoridades afirmaram que ventos fortes do sul previstos para o meio-dia poderiam dificultar os esforços para controlar os incêndios. O governo regional de Aragão declarou situação de emergência de nível 2, indicando que o incêndio ameaça áreas habitadas e infraestruturas importantes.
0: Ainda falando no meio ambiente, cai as emissões de gases do efeito estufa causada pelos incêndios. A reportagem é de Fabiola Altran.
4: Primeiro semestre registra menor emissão de gases do efeito estufa causada por incêndios. A conclusão é do Observatório Europeu Copérnicos. É o menor nível global desde o início da série histórica em 2003. De 1º de janeiro a 30 de junho, foram menos de 400 milhões de toneladas de carbono. Quando as medições começaram a ser realizadas, esse valor ultrapassava 1 bilhão de toneladas de carbono. Além disso, a série histórica nunca havia registrado um valor menor que 500 toneladas. Essa queda, de acordo com o Sistema Global de Assimilação de Incêndios, é resultado da redução dos incêndios sazonais na África tropical. A região registrou desde o início do ano 154 megatoneladas de carbono. No mesmo período do ano passado, foram 213. No geral, nos 6 primeiros meses do ano, a atividade mais intensa de incêndio florestal foi observada no estado de Vitória, no sudeste da Austrália, em janeiro. Da Rádio 2, Fabiola Altran.
0: 12 horas, 12 minutos. E olha só, os combustíveis estão agora neste momento, 84 dólares o barril, né? E é uma preocupação muito grande. O governo americano taxou os produtos brasileiros e as indústrias repudia os Estados Unidos sobre essa taxação. Milton Ramos.
1: Pois é, o governo dos Estados Unidos anunciou nesta madrugada, né, a nova taxação de 25% sobre os produtos brasileiros e as entidades que representam vários setores da indústria brasileira reagiram fortemente à medida determinada pelo presidente Donald Trump. A Federação das Indústrias do Estado de São Paulo, a Fiesp, divulgou um comunicado no qual lamenta com profunda preocupação a aplicação de uma sobretaxa às exportações dos produtos brasileiros ao mercado norte-americano. Quem também se manifestou sobre a taxação norte-americana sobre a economia brasileira foi a Federação das Indústrias do Estado de Minas Gerais. Ricardo Alban, presidente da Confederação Nacional das Indústrias, também criticou a aplicação de taxas contra o Brasil. O governo dos Estados Unidos anunciou a sobretaxa de 25% sobre os produtos exportados para o Brasil, para aquele país, na madrugada de hoje. Ficaram de fora produtos como café, sucos de laranja, carne bovina, aeronaves, entre outros. A lista de produtos isentos chega a mais de 2.000 itens.
0: 12 horas 14 minutos. Rogério Zanetti, a maior preocupação são com as indústrias de São Paulo e Minas Gerais, porque os nossos produtos aqui da terra, como a carne, o suco da laranja, o café de Minas, em todo o Brasil, ficaram de fora.
2: Claro, os Estados Unidos fizeram questão de deixar de fora aquilo que ajuda a sustentar a economia deles, né?
0: Sim.
2: Inclusive na outra taxação, até o preço do café, que acaba saindo mais caro para o consumidor norte-americano, acabou gerando uma inflaçãozinha lá nos Estados Unidos. Então essa coisa de você, porque a economia mundial funciona assim, é como qualquer regra de economia. Você tem os impostos, você tem as taxas naturais que se cobram. Quando um país de forma unilateral resolve 9, que ele vai cobrar uma taxa a mais, baseado no que pensa o seu governante, é viés político. Né? Claramente é viés político. É, os Estados Unidos já manifestaram publicamente, seus dirigentes, uma intenção de interferir na eleição brasileira, e não está dando certo, né? Porque naquela primeira taxação, o Brasil teve a capacidade de encontrar novos mercados para os produtos que ficaram de fora. Sim. E agora, com 2.000 itens, inclusive os principais aqui para o Mato Grosso do Sul, por exemplo, como a carne e alguns produtos agrícolas ficando de fora, é, poucas coisas vão ser atingidas e não é o que realmente sustenta a economia. O Palácio Planalto avalia que os impactos serão ainda menores do que foi na primeira taxação, mas que precisa sim, eu acredito,

0: Sabe na onde? Aqui, em Campo Grande.
1: Isso mesmo, Tony. A dependência em jogos e apostas aumentou a procura por ajuda nos Centros de Atenção Psicossocial em Campo Grande, os CAPs. Dados da Secretaria Municipal de Saúde mostram que os atendimentos triplicaram em apenas um ano. Em 2024, foram realizados 50 atendimentos. Em 2025, 162 atendimentos. E em 2026, nesses primeiros seis meses, foram 105 atendimentos. Para o psiquiatra Carlos Renato Perioto, o que caracteriza a doença é a perda do controle, a persistência do comportamento, apesar das consequências negativas, e o sofrimento ou prejuízo significativo que isso causa na vida da pessoa. O profissional orienta que as pessoas com transtorno relacionado a jogos procurem um atendimento nas unidades da família, e os casos mais graves podem ser acompanhados pelos CAPs com atendimento multiprofissional.
0: 12:17, o vício nos jogos, né? Essa nova tendência aqui dentro do Brasil, ela já está sendo comparado com a Covid-19.
2: Uma epidemia, né?
0: Uma epidemia. Então, por quê? Porque as pessoas ficam naquela esperança de ganhar alguma coisa e acabam jogando. E mais uma vez a gente repete aqui, não vai ganhar. Você está fazendo uma doação voluntária para essas bets. Sabe aquelas bets que patrocina os principais times do Brasil? Nelas que você joga, você não vai ganhar. Por quê? Porque as bets são programadas para que você, jogador, venha perder dinheiro, né? E dinheiro, nós sabemos, não dá em árvore, né? E aqui já fizemos o desafio várias vezes. Estamos há mais de um ano com esse desafio. Se aparecer uma bet aqui no Brasil, em Campo Grande, você que é jogador compulsivo, se você provar que mais ganhou do que jogou no período que você tem ali o seu registro na plataforma, nós faremos a propaganda de graça para essa bet. Não ganha, é um direito seu de rasgar dinheiro. Moramos num país livre e democrático, mas isso com certeza tem trazido muitas perturbações e dependência desses jogos para muitos da população brasileira, e aqui em Campo Grande não é diferente, Rogério Zanetti.
2: Exatamente, é algo programado para você perder, né, Tom?
0: Sim.
2: Como foi o título de um texto seu que você publicou nas nossas mídias, né? Agora, a lamentar a quantidade de personalidades, de pessoas importantes, influentes, entre eles apresentadores de televisão, cantores, né, jogadores de futebol, que fazem propaganda dessa desgraça chamada bets, né? É inadmissível, né? É, lógico, tem vários outros que se recusaram a fazer propaganda, mas a grande maioria não sucumbe à tentação do dinheiro que a bet oferece, né? Então, estão ajudando essas pessoas a terem esses problemas psicológicos, como a Miriam falou na matéria, a destruição de famílias e tal. Eu conheço pessoas que sofrem com jogos, né? Desde a época dos antigos bingos. Tive um amigo que perdeu a casa da família no bingo. Hoje, que é forma eletrônica, ela não precisa sair de casa para ir até o bingo. Faz ali no conforto do celular, a coisa tá muito pior. A lamentar.
0: É, são 12:19 e esses jogos, né, que as pessoas acabam fazendo, vai criando aí a pessoa cai em depressão, né?
2: Sim, vai consequentemente
0: criando, doenças, né? Sabe aquele arte que do jogador famoso que apareceu lá na televisão? Lá tem um dinheirinho seu, sabe o dinheiro que você jogou na bet que ele faz propaganda? Aquele pedaço do iate lá é parte da sua grana que você perdeu na bet. Vamos para um rápido intervalo, voltamos já.
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4: Meio-dia e 24.
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3: Meio-dia e 27.

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1: Tecnologia de veículos, não à toa que ele tá aqui, né? Alemão, todo mundo praticamente hoje, tirando o Tony com a Brasília amarela dele.
2: Não,
1: nem o Tony não, mais. Não,
3: saudade desse tempo, né?
1: Tem um carro que tem a eletrônica. Quando que eu vou saber, eu sou um motorista comum, não sou um especialista, opa, esse carro tá com problema na eletrônica? É só aquela luzinha no painel ou tem outras coisas que vão nos chamar a atenção?
3: Ó, primeiramente nós temos aí um problema que tá se agravando cada vez mais, que é o nosso combustível.
1: Sim.
3: Cada vez mais ele está sendo diluído o álcool principalmente com a gasolina, né? Fazendo aquelas porcentagens ali que o governo federal está fazendo as pesquisas e alterando. A manutenção, ela tem que ser preventiva. É um tempo aí até grande, eu acho que de 6 em 6 meses você tem que fazer uma manutenção preventiva. E se precisar fazer uma manutenção corretiva, sim. A luz de injeção, ela vai acender no painel do carro quando já tem um problema.
1: Uhum.
3: Aí
1: não tem mais jeito.
3: Aí não tem mais jeito. Você tem que parar numa oficina ali de confiança, que tem equipamentos voltados para fazer a leitura do sistema de injeção e um técnico responsável. E também tem que ter equipamentos e diagramação eletrônica. Hoje você não trabalha sem diagramação eletrônica.
1: Não adianta eu ir na oficina porque o cara é legal, boa, se ele não tiver equipamento suficiente para isso.
3: É, primeiro conhecimento. Ele tem que ter conhecimento técnico, voltado para a parte de eletrônica. Porque os carros não são mais mecânicos. Ele tem a parte mecânica, mas é gerenciado totalmente pela eletrônica.
2: Hoje o carro é cheio de sensores, né? Interessante. Mitch Hamilton.
4: Eu tô lembrando aqui que o carro, ele avisa tudo pra gente,
2: né? O seu tem alguma luzinha acendendo?
4: Não.
2: Não, então tá tudo certo.
4: Não, porque eu levo de 6 em 6 meses.
1: Já conversou com o alemão antes.
4: Assim, por eu ser mulher e não entender nada, eu procuro pessoas que entendam.
2: Sim.
4: E se acende alguma coisa, eu fico desesperada e levo logo.
2: Uhum.
4: É. Mas a minha pergunta, já que a gente está falando da questão do combustível, eu queria falar um pouco do que acontece com os carros, mesmo quando eles funcionam, tanto a álcool quanto a gasolina, quando o tempo esfria, né? Muitas vezes a gente sente o carro demorar para pegar ou ele engasgar. Por que que isso acontece?
3: Por exemplo, se você está usando o etanol, né, que é o álcool que o pessoal fala,
4: uhum.
3: a composição dele é uma composição fria. Né? Digamos assim, tem a porcentagem ali de água, de aditivo para ter a octanagem. Então é um combustível mais frio. Então, se você não tem um sistema de partida frio, que vem em todos os veículos flex, uhum. que você coloque a gasolina ali, porque ele tem um sensor que quando está frio, ele ejeta esse combustível, que é a gasolina, na câmara de explosão, para ter essa facilidade de funcionamento. O que que acontece? As pessoas usam só a gasolina e esquecem de colocar pelo menos um pouco de gasolina no reservatório de partida frio. Com o tempo, isso é, digamos assim, a gasolina vai envelhecer e entope o sistema, então ele não ejeta. Por isso que a partida fica mais longa, porque o álcool é mais frio. Segundo ponto, nós temos aí a tecnologia, a eletrônica evoluiu nos carros e o sistema de bateria também mudou. Não é qualquer bateria.
4: Uhum.
3: As baterias têm que ter mais potência para girar o motor mais rápido, para entrar em funcionamento nessa questão da velocidade do motor. Por isso que demora para o carro entrar em funcionamento.
2: Alemão, os carros, quando você leva para fazer uma manutenção numa autorizada, digamos assim, na própria revenda daquele carro, é um preço. Aí a mesma peça, o mesmo diagnóstico numa oficina, digamos, credenciada pelo próprio fabricante. Por que que é mais em conta?
3: Por exemplo, eu vou te falar da questão das peças.
2: Sim.
3: As peças para ser vendida com o logo da montadora, tipo, vamos falar GM, Fiat, Volkswagen, para ela ser vendida com o logo, ter um logo naquela peça, ela passa por um rigorosos testes.
2: Sim.
3: De qualidade.
2: Certo.
3: Quando você entra para um gerenciamento já aqui fora da concessionária,
2: sim.
3: você vai ter uma peça não original, mas uma peça genuína. Ela
2: sim.
3: não tem um símbolo mais da montadora, porém ela é vendida como genuína. Tem uma diferença de valor.
2: Sim.
3: A peça que é fabricada para ser em revenda pós concessionária, ela é mais barata, tem que ser mais barata. E quando você vai fazer um serviço numa autorizada da concessionária, uhum, a concessionária ela não arruma, ela troca módulos.
1: Ah.
3: Módulos da suspensão,
1: sim,
3: o módulo de injeção, o módulo de cabeçote, algumas, certo, coisas. Ela troca tudo aquele sistema, por isso que se torna mais caro.
2: Olha só, porque a diferença é muito grande.
1: Muito, é brutal.
2: É brutal. Você pega aí, eu lembro de um carro que eu tinha, eu ficava lá em torno de 700, 800 reais, na concessionária 2.800. Era assim, 2.000 reais a mais do que o valor. Então, assim, aquilo, poxa vida, sendo que é a mesma peça. Não, é aquele que ele está dizendo, né? O alemão está explicando que muitas vezes ele quer trocar todo o módulo, né?
1: É, toda... isso explica bem. Alemão, é até uma pergunta do nosso colega marrom, deve ser algum problema que ele está enfrentando. Ele quer saber quando o carro está fumando, está saindo muita fumaça. O que pode ser isso? Isso é a parte de cima ou a parte de baixo do motor? Como que a gente pode identificar esse problema?
3: Falando assim de partes do motor, por exemplo, se ele na primeira partida o carro exala aquelas fumaças, na primeira partida, depois quando ele anda, o carro não exala a fumaça mais, você tem um problema no cabeçote. Porque aí, quando você desliga o carro, o óleo sai do cabeçote, passa pelos guias de válvula e cai em cima do pistão. E quando tem a injeção de combustível e a queima ali dentro, ele vai queimar aquele óleo que está ali em cima na primeira partida, por isso que tem a fumaça. Segundo ponto também, você pode ter um problema de bico. O bico fica gotejando na cabeça dos cilindros, né, os bicos ejetores, e quando você vai dar partida, ele tem aquela queima de combustível em grande quantidade e aí sai aquela fumaça branca também.
2: Interessante, né? Mas, Alemão, o seu conhecimento você leva agora também não somente na sua oficina, para os clientes, mas para outros profissionais. Conta para nós como é que funciona esse seu trabalho.
3: Essa questão de fazer o gerenciamento de cursos e estar oferecendo os cursos para os outros profissionais da área, aconteceu assim: eu me profissionalizei na parte de eletrônica, estudei na parte de tecnologia eletrônica para poder atender os meus clientes e os carros mais novos que estão saindo no mercado, porque se você não se atualizar, você fica fora do mercado. E esses carros mais novos não vêm só na minha loja, ele vai para, digamos, nós moramos em Campo Grande, tem várias oficinas, vão para outras oficinas. E quando eu me especializei, eu entreguei o meu cartão de visita para essas pessoas entenderem que eu sei fazer diagnóstico avançado, sim, e que também sei fazer reparação e programação de módulos. Quando esse reparador se deparou com um carro mais moderno, ele não tinha equipamento, ele não tinha conhecimento técnico e não tinha diagramação para poder estar trabalhando. Aí ele ligava para mim. Uhum. Alemão, eu estou precisando de tal auxílio. E aí auxilia um, auxilia outro, alguém perguntou: você consegue fazer gerenciamento de curso? Foi até o Sérgio Chiro que me colocou nessa jogada de fazer os cursos. Alemão, eu estou ministrando um curso, eu preciso de um técnico, entenda, você está disposto a ir lá dar uma palestra? E aí eu comecei. E hoje nós temos uma demanda muito grande nisso, de capacitação de profissional. Inclusive, eu estou fazendo estágio para um rapaz, um senhor já, está fazendo estágio na parte de conserto e manutenção de módulos lá na minha loja. Ele está usando meus equipamentos para aprender e buscando conhecimento para ele estar aplicando na vida dele, pessoal.
2: Principalmente no interior, né? No interior do estado, assim, a deficiência de mão de obra qualificada é muito grande, né, Mirchans?
4: Agora, Alemão, quero fazer uma pergunta sobre baterias, né? Quais são os cuidados que a gente tem que ter com a bateria do carro? E aqui fica uma curiosidade minha também: nos carros que eu tive, a bateria simplesmente ela acaba, ela não dá um sinal de que vai acabar,
1: do nada.
4: E ainda bem que ela acaba sempre quando eu estou em algum lugar que alguém pode me ajudar, né? Então, quais são os cuidados e tem algum sinal que a gente pode ler no carro que essa bateria ela vai acabar, que em algum momento ela vai deixar a gente na mão?
3: Tem sim, tem que ter cuidado para a bateria e ela te mostra, às vezes a gente não percebe, mas ela mostra que ela está ruim. A tecnologia da bateria para os carros mais novos mudou totalmente. Não é mais aquela bateria convencional de que era 12 volts, 50, 60, 70 ampere. Hoje a bateria ela foi desenvolvida para manter todo o sistema eletrônico funcionando. Então ela tem um novo sistema chamado ACC. E também a tecnologia é AGM, para poder manter todos os modos funcionando. Mas respondendo a sua pergunta, geralmente a vida útil de uma bateria, a vida útil é 2 anos. Ela não excede mais que isso aí. Pode ser baterias de marcas muito boas, mas a vida útil, o essencial da bateria é 2 anos. O cuidado que você tem que ter, por exemplo, a bateria, quando você vai utilizando ela, tem ali um ano, 10 meses nessa faixa, ela começa a aquecer devido ao uso. E aí ela começa a evaporar o ácido que tem lá dentro e ele começa a oxidar os polos. Uhum. É fazer essa limpeza dos polos. E você percebe quando a bateria está ficando ruim, que você vai dar uma partida no veículo, igual a primeira pergunta que você fez para mim sobre o combustível. Uhum. Ele fica com aquelas partidas compridas. Sim. Ou fica com aquela partida lenta, meio devagar. Isso é um sintoma que a bateria já não está boa. Então, eu sempre recomendo, quando você vai fazer a vistoria, a revisão do seu veículo ali, geralmente faz essa revisão com a troca de óleo. Você já pede ali pro técnico que está fazer uma medição da bateria, se a bateria está caindo muito em partida, se o ACC dela está bom ainda. Nós temos ferramenta para testar essas partidas, para testar a integridade, para ver se a bateria está aquecendo, para ver se a bateria está fervendo. Tem tudo isso no mercado, por isso que a tecnologia está muito avançada.
2: E tem uma situação, tem algumas baterias que ela morre, não tem nem como você trocar o carro, né? Porque é tudo eletrônico.
1: A trava do carro é eletrônica. Verdade. E falando em bateria, você vai me responder isso depois do intervalo. Como é que está, para o Brasil principalmente, a questão dos carros elétricos, né? Dos carros elétricos. É a mesma complexidade? Eles são diferentes nesses componentes? Ou para essas questões que nós estamos falando aqui, é exatamente a mesma coisa?
2: Muito bem, pode começar a responder?
3: Dá para responder.
2: Um pouquinho, rapidinho.
3: Olha, é totalmente diferente de um carro mecânico. O mecânico, ele é gerenciado por uma parte eletrônica, mas ele continua sendo mecânico. O carro elétrico, não, ele é totalmente, é um motor elétrico. É um, vamos dizer assim, é igual a máquina de lavar, é igual a micro-ondas, né? É totalmente elétrico. Só que tem um software de gerenciamento, que faz gerenciamento da parte elétrica, tem um gerenciamento de velocidade, gerenciamento de troca de marcha, tudo por software. Então, ele é totalmente diferente. O motor é diferente, a tecnologia que vai é diferente, os packs de bateria são diferentes, são maiores. O sistema que faz o carregamento dessas baterias são totalmente diferentes.
1: Então, melhores ou piores?
3: A tecnologia sempre é melhor.
1: Melhor.
3: Sempre é melhor. Cada ano, a mesma tecnologia que foi feita o ano passado, se ela foi renovada esse ano, ela tende a melhorar.
2: Muito bem, vamos para um rápido intervalo e voltamos já já.
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9: Meio-dia e 50. 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
10: Rapel, faço um RAF e aí tem que ter um carro grande.
11: Olha, sem dizer nome de marca, mas assim, na hora da escolha de comprar um carro, é importante consultar um especialista na hora de comprar o carro?
10: Sim, e essa pergunta foi excepcional. Toda vez que você for comprar um carro,
11: sim,
10: você tem que consultar um especialista. Por quê? Os carros hoje, sendo usado ou sendo zero quilômetro, sim, você vai retirar, a tecnologia muda. Por exemplo, vocês sabiam que tem carro que tem bi-embreagem? Que tem duas embreagens, embreagem para marchas ímpares e para marchas par.
11: Essa eu não sabia.
10: E a vida útil dessa embreagem é na média de 15 a 20 mil quilômetros. Que ela custa 10 mil reais para você trocar.
11: Meu Deus!
10: Por isso que você tem que procurar um especialista. Por exemplo, você vai comprar um carro, é zero quilômetro. Aí você anda 15 mil quilômetros com esse carro, você tem que fazer embreagem.
11: 10 mil reais.
12: Eu já me atrapalho com uma.
10: Então, se você for comprar um usado, complicado, realmente. É. Você tem que pegar, levar para uma pessoa de confiança. Não, nós temos aí essas mesmas empresas que fazem a vistoria para transferência de veículo, elas também fazem a vistoria cautelar. Sim. Tanto de documento como a de mecânica ou mesmo de estrutura, né? Para ver se o carro foi batido ou não. Então é essencial para que você não seja lesado, para que você não tenha prejuízo, consulte um especialista antes de comprar o veículo. Legal. E depois você vai pagar.
11: Muito bem, eu gostaria que você repetisse o número do seu telefone novamente para que as pessoas possam entrar em contato contigo.
10: Isso. A nossa mecânica.
12: Onde que fica?
10: Nós estamos situados ali no bairro Guanandi, na rua Jatobá, número 341. 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
11: Muito bem, queremos agradecer a sua presença e suas considerações.
10: Olha, sempre fazer manutenção preventiva. Se você fizer manutenção preventiva, você não vai ter transtorno.
12: Vai gastar menos.
10: Exatamente. Com certeza gasta menos.
11: Obrigado pela sua presença. Eu já saí daqui e já vou me preparar para comprar uma bateria nova. Que tá aparecendo aquela sujeirinha ali no cabo.
12: E não se esqueça da manutenção preventiva.
11: Exatamente. Obrigado. Olha, a pesquisa mostra dificuldades de estudantes com filhos em finalizar uma graduação. Fabi Loutra.
13: Mais da metade dos alunos de graduação já precisou abandonar o curso para cuidar dos filhos. É o que mostra um levantamento conduzido por um grupo de trabalho do Ministério da Educação. De acordo com a pesquisa, 54,4% dos estudantes de graduação, tanto homens quanto mulheres, já precisaram trancar a matrícula ou até desistir dos estudos para poder cuidar dos filhos. Na pós-graduação, essa porcentagem é de 36,4%. A maioria das pessoas que participaram do estudo é mãe, um total de 86,5%, e está em busca do diploma universitário. A média de idade nesse grupo é de 33 anos. A maior parte dessas estudantes participa presencialmente das aulas, 92,8%, e no período da noite. O estudo ainda constatou que 46% dos alunos são solteiros e 60,2% são pretos e pardos. E mais, 79,5% estudam em instituições públicas federais e perto de 60% tem só um filho. Além disso, mais da metade dos estudantes de graduação e de pós-graduação com filhos diz que as crianças não têm direito à alimentação nos restaurantes universitários. Da Rádio 2, Fabio Altran.
11: Muito bem, estamos de volta, 12:54 e olha só, está nos principais jornais aqui de Campo Grande, no site, saindo do Jacaré, Investiga MS, Mídia Max, já começou a aparecer vereadores de Campo Grande envolvidos com essa máfia aí das centrais de regulação de vagas em Campo Grande. É assustador. Vamos agora para o esporte.
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11: Marcelo Cará, torci para a Inglaterra, tava ganhando de 1-0. Quando eu voltei o rosto pro monitor de novo, já tava 2-1 pra gente.
12: Eu acho que o Flamengo não vai ser campeão de nada esse ano. Todo mundo que você torce tá dançando, cara. Incrível. Incrível.
11: Não, o Flamengo já ganhou o campeonato lá
12: O Carioquinha?
11: Ganhou lá na Portugal.
15: Falando em Flamengo, aí volta o Campeonato Brasileiro, né?
11: Sim.
15: Hoje nós teremos Vitória e Vasco da Gama, é o rubro negro, né?
11: Vitória e Vasco, Vitória.
15: Então vai dar Vitória e Vasco, Vitória, então vai dar Vasco, você não acerta uma.
12: Tá difícil.
15: Botafogo e Santos, ó o negros, hein?
11: Botafogo.
15: Então vai dar Santos.
11: Não, Botafogo.
15: Pode fazer agora a aposta. A gente acerta. Vamos lá então. O Bahia e Chapecoense amanhã. E no sábado, Fluminense e Botafogo, Mirassol e Grêmio. Agora vamos falar.
12: O Fluminense joga amanhã e sábado?
15: Não, Fluminense. Sexta-feira é Bahia e Chapecoense.
12: E o Fluminense joga com quem?
15: Sábado, Fluminense e Bragantino.
12: Bragantino.
15: Né? Legal. E Mirassol e Grêmio.
11: Mirassol e Grêmio. Olha, agora, não tinha como a Inglaterra ganhar o Mick Jagger lá. Torcendo. Aonde o Mick Jagger vai?
12: no último jogo da Inglaterra.
15: Rogério, você viu
12: ele jogar? Acho que foi uma exceção. É,
15: a câmera focalizou ele lá. Focou e tava assim, ó. Balançando a cabeça. Brabo.
11: Mas ele dá um azar danado.
15: E ele falou que no outro jogo, quando a Inglaterra ganhou, ele falou: viu como no sopa é frio, e agora? O que ele vai falar?
12: Eu prefiro acreditar que a Argentina foi mais competente mesmo.
11: Olha, parabéns aí aos nossos irmãos argentinos. Nós temos muitos argentinos aqui em Campo Grande. Claro que a gente brinca, essa rivalidade, mas assim, eu sinto uma inveja tremenda da garra da Argentina. Se o Brasil jogasse pelo menos 20% como jogou e tem jogado a Argentina, tinha chegado mais longe. Mas o nosso time aí do Brasil aí, eles arrumam tempo para pintar o cabelo, fazer as unhas, colocar brinquinho, fazer tatuagem. Aí não sobra tempo para treinar, né?
15: É muito patrocínio para pouca coisa, né?
11: Pois é, muito, é verdade.
15: Aí lembrando também que nesse domingo nós vamos ter Fórmula 1, né?
11: É, e que hora que é a final domingo?
15: A final vai ser 3 horas da tarde.
11: 3 horas, três da,
15: horas
11: tarde.
15: Da tarde.
11: Aí tem que parar para assistir uma final.
15: Claro.
12: É um evento único no mundo inteiro.
15: Vai ser maravilhoso, né?
11: E Europa contra América do Sul, né? Aí não tem como não torcer pra gente.
15: Vamos fazer.
16: Eu vou torcer pra Espanha.
15: Marrom, o que você acha que vai dar no domingo?
17: 2-0 pra Argentina.
15: Argentina, Rogério.
12: 2-1, Argentina.
15: Mirtz Ramos.
16: Eu vou no 3-1 pra Espanha.
11: Eu vou ainda na Espanha, 2-1.
15: Alemão.
10: Argentina.
15: Alemão,
12: você torce pra qual time, alemão? Você não gosta?
15: Mas qual o resultado, Daniele? Olha.
12: Vou ver que time que o alemão torce.
10: Olha, na verdade, São Paulo.
15: Ah, é, alemão, tamo junto. Opa, então vamos falar pro São Paulo rapidinho.
11: São Paulo que dia, João?
15: Dia 22 agora, o São Paulo joga com o Atlético Paranaense lá.
11: É.
15: Ah, não, desculpa, no Morumbi. E no dia 26, nós vamos pegar o Flamengo no Maracanã.
11: Aí,
15: jogão, né? Clássico, hein?
12: Vai, São Paulo. Ajuda nós, São Paulo.
11: Aí é 3 a 0.
15: E sabe que não vai ser mais Morumbi?
10: Não.
15: Morumbi, agora é Morumbi ID.
10: Morumbi ID?
12: Ah, é. Elétrico, meu irmão.
15: A sua área,
10: eu acho que eu vi essa reportagem.
12: Elétrico.
15: Verdade, é um patrocínio do São Paulo.
11: Mas aí é uma piada pronta. São Paulo não tinha outra empresa pra patrocinar o estádio, né? Não.
12: Depois reclamam, né?
11: Pois reclamam.
15: É patrocínio, poxa.
11: Claro.
15: É verdade.
11: Muito bem. Olha, nós vamos ficando por aqui. Tá chegando aí Wesley Paiva, o Paivinha do rádio, campeão de audiência, com muita música, prêmios, participação dos ouvintes. 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
12: Vai ter bolo.
11: Dá, como é que é o nome da empresa?
15: Marta Confeitaria. Tamo junto.
10: Entendi.
11: Confedi.
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11: Demais.
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4: Você sabia que o Caminho do Piabiru é uma rota histórica que conecta o Oceano Atlântico ao Pacífico, atravessando o Brasil, Peru e outros países da América Latina? Utilizado há mais de 3 mil anos por povos indígenas e, mais tarde, por exploradores europeus como portugueses e espanhóis, o caminho serviu para a busca de ouro e prata. Urandir, um pesquisador brasileiro, começou a explorar esta rota na adolescência, investigando diversos trechos, como o que liga Cusco, no Peru, ao litoral brasileiro. O Piabiru facilitou migrações indígenas e teve um papel importante na colonização do sul do país. E as pesquisas continuam. Ficou curioso? 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
7: 1 e 8.

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1: É Bruno Marrone aqui na parada. Sóbrio, bêbado. Meu Deus do céu. Que história é essa, meninos e meninas, senhoras e senhores? Bom, gente, agradecendo aí a audiência, a companhia, já tem as primeiras participações desta quinta-feira. Já estamos caminhando aí para mais um final de semana, né? Como é que tá passando depressa os dias desse mês de julho? Fala a verdade. Alô, quem fala?
2: Boa tarde, Paivinha, Diegão na escuta. Paivinha, assim possível, toca pra nós castelhano com os nativos, beleza? Eu avisei antes que era 2-1, hein, meu guri? Valeu, tamo junto, vai Corinthians, Palmeiras, não temos jogo, me coloca no sorteio se tiver, valeu.
1: Valeu, Diegão, grande abraço pra você, tamo junto e misturado. Boa tarde, me chamo Irinice, moro no bairro Campo Nobre, adoro escutar seu programa. Ô, Irinice, obrigado aí pela audiência, todo mundo do Campo Nobre, sejam bem-vindos e participe quando quiser, tá bom? Bora que bora, boa tarde, deixa eu ver quem tá participando aqui com Wesley Paiva, a Rayane Gonçalves. Oi, Rayane, obrigado aí pela sua audiência, pela sua companhia, tem mais participação, quem fala? Oi.
3: Boa tarde, Paivinha, aqui é o companheiro do Jockey Clube.
1: Fala aqui, ó.
3: Toca pra nós aí, se ainda ontem chorei de saudade, já que você não tocou a minha ontem, eu avisei que é da Argentina, ganhei, só não recuperei o que eu perdi da França, porque senão me sorteou no Pix, mas hoje eu vou ganhar, fica com Deus, boa tarde.
1: Valeu, meu jovem.
3: Como é o Pix? Tô feliz, tô na top.
1: Valeu, meu jovem, obrigado pela participação, pela companhia, tá bom? Tamo junto, amanhã a gente vai fazer aqui, vamos colocar a galera pra falar, né? Quem tá a favor da Argentina, quem tá a favor da Espanha, e aí vai valer um Pix gordão pra você pra gente sortear na segunda-feira. Quem fala?
4: Boa tarde, meu amigo Paiva. Tô feliz, tô na top. Viu aí, né? Deu Argentina na cabeça. Cadê o que tava torcendo pra Inglaterra aí? Para nada mais, né? Rapaz, vou falar pra você. A Espanha vai dar um jogão bom com a Argentina, mas ainda fala que a Espanha vai ganhar.
1: Valeu, meu jovem. Hoje não apareceu ninguém aqui que falou que a Argentina não tá com nada, que brasileiro que torce pra Argentina não é brasileiro, que não sei o quê. Gente, ó, eu vou colocar aqui a minha singela e humilde opinião. Esse negócio de falar que brasileiro não pode torcer pra Argentina, isso aí já era. Eles eram contra o futebol brasileiro quando a gente tinha futebol. Hoje a gente não tem mais nada, não. Hoje é a gente que tem inveja deles. É o contrário hoje. Então para com essa conversinha de Nutella que brasileiro não pode torcer pra Argentina, que isso aí já era, viu, gente? Isso aí já era, isso aí é na época de Maradona, hoje é outra história. Hoje o cara do futebol se chama Lionel Messi.

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3: E se eu te disser que o caminho para a vida eterna está na sua alimentação, você acredita? Conforme estudos, devemos comer 70% cru, 30% cozido e zero frituras, enlatados e embutidos. Mas como isso vai me levar à vida eterna? Nosso corpo é uma máquina que carrega nossa alma e espírito. Sendo assim, quando cuidamos do nosso corpo, estamos também indo em direção à transmutação, ou seja, vamos rejuvenescendo, nossa tecnologia mental fica mais acelerada e aumenta a nossa capacidade de desenvolver habilidades. Juntando uma boa alimentação com exercício físico e treinamento mental, nos tornamos super-humanos e as pesquisas continuam. Ficou curioso? 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
8: 1:25.

0: 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Você pensou que era o quê, cara? Você pensou que eu ia emprestar dinheiro pra você?
1: Wesley Paiva, aqui é bruto mesmo.

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2: Mais uma vez. Corre, Zé Goré, a sua, né?

0: gente. Fique com Deus. Obrigadão. Vocês são demais, gente. Valeu mesmo.
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3: Tudo, Zé. Vamos.

0: Ganhando o Peito Amarelo, fechando mais uma sequência musical aqui no palco da Top dessa tarde gostosa de quinta-feira. Agradecendo a audiência e companhia, mandar um alô especial aqui pro Eduardo. tava torcendo antes pra Inglaterra, tá brabo, porque a gente não foi classificado pra final, né? Vai dar certo, não. Você tinha que torcer pra Argentina, cara. Seu time usa a mesma cor da Argentina, vai. Grande Eduardo, abraço pra você, tamo junto, tem misturado. Tá acabando já, tá acabando a Copa. Fica tranquilo que domingo acaba e aí a gente vai começar a falar de política. Campanha eleitoral. Grande abraço aí pra você, tamo junto e misturado. Deixa eu ver quem mais. Quero participar do sorteio do Pix. Tamo junto e misturado. Deixa eu ver quem mais tá participando aqui com o Pai Vinha. Nete, oi Nete, boa tarde.
1: Pai Vinha, aqui é Nete Pereira, quem tá no município de Fátima do Sul. Toca pra mim que enche Ralph, a música Cheiro de Shampoo. Ofereço pro meu esposo Eugênio e pra todos que gostam da música. Uma tarde abençoada para todos nós. Eu continuo torcendo pra Argentina.
0: Valeu, Nete.
1: Top, tô feliz.
0: Valeu, Nete.

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4: 1:44.
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0: Rapaz, sorteio nesse Pix aí, rapaz. Eu quero comemorar meu aniversário.
1: Você faz aniversário, né? Quantas vezes por mês, Roberto? De novo?
0: Eu tô feliz, tô na top. Ô, e a top que tem Pix.
1: Ô, Silvana, você tem uma semana fazendo aniversário, cara. Toma jeito de gente, ó. Tem uma semana que o cara tá fazendo aniversário, né? Meu Deus do céu, Silvana. E até agora não chamou a gente pra comer esse churrasco aí. Ave Maria. Boa tarde, Paivinha. Vai dar a gente. Tina Marli Saito do Vilas Boas, me coloca no sorteio, valeu, gente. Até agora não foi liberado o Pix ainda, né? Mas você vai participando, todas as participações concorrem um Pix aqui na programação, tá bom? Por enquanto ninguém avisou nada, o pai vinha, e hoje eu tô durinho, durinho, não tem nem um cinquentão pra sortear pra vocês, né? Tô dependendo do chefe, se ele falar liberou, aí eu aviso vocês, mas continua participando, manda ver.
2: Opa, Eva do Rádio, boa tarde, Gardelli.
1: Tarde, Gardelli.
2: Vamos por cá na saída de Rochedo, região oeste de Campo Grande, Manuel Taveira e região sintonizado na melhor, 88.9, segue a líder, coloca a música pra nós aí, Chapeludo, onde eu acertei, hein? 2-1 da Argentina.
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1: Valeu, meus jovens, curtindo a programação aí da saída pra Rochedo, tamo junto, Arthurzinho e o Mateuzinho, acompanhando a programação, né? Quem mais tá falando com o Pai Vinha?
4: Tô feliz, tô na top. Boa tarde, Pai Vinha.
1: Tarde.
4: Luiz Machado, motorista de aplicativo. Pai Vinha, tô na sua escuta, hein? Tô aqui na região da rua Ceará, oficina ao bairro. Passageiro. Tamo no 12 aqui te ouvindo. E coloca no sorteio aí. Tô feliz, tô na top.
1: Luiz Machado, motora de aplicativo, tá na rodagem, acompanhando nossa programação, tá com passageiro, uma ótima tarde também para o passageiro do Luiz Machado. Se você não sabe de quem eu tô falando, fala aí, Luiz, sou eu, fala pro seu passageiro. Abraço pra vocês, tamo junto e misturado, obrigado pela companhia de sempre, tá bom, meu brother? Bora aqui, bora, quem mais tá falando com o Pai Vinha?
5: Boa tarde, Pai Vinha.
1: Boa tarde.
5: Lei do assentamento São Judas.
1: Fala, Vanderlei.
5: Tô feliz, tô na top, tá? Caiu o fogão de lenha pra nós. Aí, Pai Vinha.
1: Boa.
5: Tá na escuta aqui na Top FM.
1: Valeu, meu jovem. Tamo junto.
5: Beleza, Pai Vinha.
1: Tamo junto, misturado. Valeu, meu jovem.
5: Vento, muito vento por aqui.
1: Ventando demais,
5: beleza,
1: hein?
5: Beleza, Pai Vinha.
1: Valeu, meu jovem, obrigado pela participação, pela companhia, tá bom? Ah, cuidado redobrado com esse vento aí, com essa sequidão, né? Vou falar um trem pra você, viu? Bora que bora, mais participação.
6: Boa tarde, paizinho, aqui é a Maria Aparecida da Coronel Antonino.
1: Oi, Maria.
6: Eu gostaria muito de participar do Pix e o resultado do jogo vai ser 3-1 Argentina.
1: Você mudou de time hoje, foi? Só porque a Argentina ganhou ontem? Hein, Maria? Deixa eu ver quem mais tá falando.
7: Boa
1: com o Pai
7: Vinha. Boa tarde, Pai Vinha, aqui é o Minduim.
1: Ô, Minduim.
7: Tô aqui escutando a Top FM no caminhão.
1: Opa.
7: Ó, toca aquela uma assim. Foram tantas indiretas, eu nem percebi.
1: Que música é essa, meu jovem, né? Nesse tom que você cantou aí, eu não consegui lembrar dela não, viu?
8: Boa tarde, Pai Vinha. Paulo Roberto, Nonato, dia de Jardim Era Rancho. Cadê minha música? Você não tocou onde? Quando a cabeça não pensa, o corpo padece. Zezé e Luciano e a Argentina foi no sufoco e tem que jogar mais bola, hein? Eu tô torcendo pra Argentina, mas se ela for com esse joguinho contra a Espanha, ela vai levar tinta. Tô feliz, tô na top, põe no pique, rapaz.
1: Valeu, Paulo, tamo junto, misturado, grande abraço pra você.
9: Fala, Pai Vinha, e aí, tudo bem? Aqui é o Claudinei do Nova Lima. De uma gentileza, você toca bem aos olhos da lua aí, de Juliano César, pra nós. Tô feliz, tô na top. Tô no sorteio aí, hein? Um abraço.
1: Beleza, tamo junto e misturado. Quem mais tá falando? Oi, boa tarde.
10: Boa tarde, Pai Vinha. Aqui é o Antônio do Colúmbio aqui. Estamos rodando nas ruas de Campo Grande fazendo aquela coleta. Manda um abraço aí pro meu amigo Josimar, pro meu amigo Michael. Estamos na rodagem das coletas aí. Toca pra nós aí um Bruno Marrone aí. Tô feliz, tô na top.
1: Beleza.
10: Sorteio, Pai Vinha.
1: Valeu, Antônio.
10: Pai Vinha, meu palpite é o Antônio de novo. Meu palpite aí é 2-1 Argentina. Argentina campeã, tá?
1: Campeã. Então tá bom. Vamos que vamos. Tem mais uma participação pra gente voltar com a moda.
11: Boa tarde, Pai Vinha. Boa tarde. Aqui é Mário Aparecida, Silva Jardim Monte Alegre.
1: Que isso, Mário?
11: Tô na top.
12: tô feliz. Tá bom, meu amigo, tá bom.
1: Tô bom.
12: Eu tô meio louco, meio gripado, rapaz. Tô meio danado hoje.
1: Isso aí. O que aconteceu hoje? Poeira?
12: Ah, falou, velho. Tá meio danado aqui. Um abraço, tô feliz, tô na top. Um abraço.
1: Ô, seu Mário, eu vou ensinar uma receita pra você, mas tem que ser só um pouquinho, tá? Não pode ser a garrafa toda, não. Pega um conhaque de alcatrão, coloca mais um pouquinho de gengibre, cravo, e aí você dá uma amassadinha no cravo com gengibre ali, mas tem que ser só um pouquinho, não pode ser a garrafa toda não, tá bom, seu Mário?
13: FM.
1: Mas se for tomar a garrafa toda, você pode dar um grito pro pai vir que eu te ajudo.

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5: 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Boa tarde. Estamos de volta aqui na parada mais gostosa do Rádio Sul Mato Grossense. É tarde especial de quinta-feira, dia 16 de julho de 2026. E aí, como é que você tá? Fala comigo. Tamo junto e misturado nessa tarde gostosa. Cadê? Bora de moda, senhoras e senhores.

0: tá. Tamo junto, misturado, agradecendo aí a audiência de todos que curtem a nossa programação através da frequência 88.9 Campo Grande, toda a grande região. Galera que curte também através do 98.9, região da Grande Dourados, Glória de Dourados, Fátima do Sul, Juti, Jati, toda essa região. Obrigado pela audiência, pela companhia. Rapaziada das linhas aí, sempre acompanhando, sempre participando. Valeu, tamo junto. Agradecendo também todo mundo que ouve através da região sudoeste do estado, através da 102.3 Caracol, Alto Caracol, Porto Mutinho, Bela Vista, Antônio João. Tamo junto. Bora que bora. Alô especial pra região norte do estado de Mato Grosso do Sul, 90.9, Camapuã, Bandeirante, São Gabriel do Oeste, galera da Pontinha do Coxo, Paraíso das Águas, todo mundo curtindo a nossa programação. Tamo junto, tamo junto. É tarde gostosa de quinta-feira, dia 16 de julho de 2026. Tem participação, quem fala?
1: Boa tarde, pai. Aqui é a gente falando. Chegando em mais uma loja pra fazer um merchan. Vamos lá, fazer mais um merchan. Tem gente bagunçar tudo. Menos de 5 minutos, nós leva uma hora pra fazer um merchan. Disposição, que a gente vem e faz a bagunça em 5 minutos, pai. Ajuda nós aí.
0: Que coisa boa, hein, Carlito? Grande Carlos, obrigado pela audiência, pela companhia, tá bom? Vamos que vamos, deixa eu ver quem mais tá chegando junto no pé do Heitor. Deixa eu ver quem participa e fala com o pai.
2: 3x1 Argentina, 3x1 Argentina.
0: Amanhã é isso aí, essa história.
2: 3x1 Argentina.
0: Beleza? Amanhã a gente vai falar essa parada aí. Hoje a gente tá só comentando de ontem, do jogo de ontem, tá bom? Pra você participar amanhã aí da parada, do sorteio, quem vai ser campeão do mundo, é amanhã, tá bom? Deixa eu ver quem mais tá participando aqui com o pai do rádio, Carlos. Fala, Carlos.
3: Boa tarde, paizinho. É o Carlos da Mate Assim. Bom trabalho feio. Graças a Deus, protegendo aí você todo mal. No canto de sua família, protegendo aí todo mal e toda a minha família. Tô feliz, tô na Copa. Paizinho, coloca aí em sorteio, se tiver sorteio aí.
0: Alô? Beleza, Carlos. Valeu. Tchau, obrigado, meu jovem. Tamo junto, misturado. Ó, o Silvano tá fazendo aniversário de novo hoje, quer ver?
4: Opa, fala,
0: Silvano.
4: Raiva. Meu aniversário eu comemoro todos os dias, né?
0: Todos os dias. É 365 dias.
4: Mas todos os dias, Deus me acorda e eu com saúde, então.
0: Mas peraí.
4: É um jeito de comemorar, né?
0: Entendi.
4: E a gente agradecer a Deus.
0: Você falou que é
4: dia. Mais um dia de vida com saúde. E então, todos os dias pra mim é um motivo. Comemorar o meu aniversário. Mas tá difícil, hein, pô? Comprar carne. Me sorteio nesse Pix aí, rapaz. Nós comprar uma carne aqui e passar, ué.
0: Deixa eu só pegar o comecinho de novo aqui pra mim entender que dia que foi o aniversário dele e o que dia que vai ser mesmo aí. Porque ele tá comemorando todo dia, né?
4: Opa, Reva. Meu aniversário eu comemoro todos os dias, né? É dia 12 de agosto.
0: 12 de agosto você já começou a comemorar. Toma gente, Silvano. Tá certo que tem que comemorar a vida todo dia, mas o aniversário é 12 de agosto. Você já tá comemorando desde o começo da semana, desde o começo do mês aí. Meu Deus, de julho. Um mês antecipado.
5: Bom dia, paizinha.
0: Bom dia.
5: Bom dia, paizinha.
0: Bom dia.
5: Na escuta, moto Uber. Tô feliz, tô na top. Me coloca no sorteio dos prêmios aí. E se puder, toca pra nós. Faz isso não, paixão, do Tio Prazadura.
0: Beleza, essa é boa, hein? Essa é boa. Valeu, Júnior Cedrão. Ô, Claudionor, você tá comemorando aniversário hoje também? Hein, Claudionor? Claudionor, você tá vindo aí pra gente se encontrar, chamar o Beiço, né? Gerente do Pires, pra gente tomar uma. Afe Maria, só de lembrar já me arrepia.
6: Boa tarde, meu amigo paizinho.
0: Tarde.
6: Tô feliz, tô na top. É o Odair Terrara.
0: Fala, Terrara.
6: Das Moreninhas. Um odão pra nós aí.
0: Pede.
6: Sou Argentina. Meu nome nesse Pix aí.
0: Beleza, meu irmão. Tamo junto, misturado. Deixa eu ver quem mais tá participando aqui com o pai Vinha. 12 de agosto, aniversário do cara. Ele tá comemorando desde o começo de julho.
7: Boa tarde, meu querido. Tô aqui ligadinho. Você está maravilhoso o programa. Parabéns. Silvéria Benites, ligadinho. Você aqui do Alves Pereira. Se tiver sorteio, me coloque, por favor. Sim.
0: Beleza, Silvéria. Obrigado aí pela audiência, pela companhia, tá bom? De sempre. A Nádia do Santos tá no residencial Otávio Pécora, o Erasmo tá no centro de Campo Grande. Fala, Erasmo, como é que você tá? Tudo top? Quem mais?
8: Boa tarde, pai Vinha, aqui é Elisângela, da Fazenda Paineira em Camapuã.
9: Eu queria ouvir mesa 14, com o Nando Moreno, participar
8: Pix tiver aí, uma ótima tarde a todos. Obrigada. Tô feliz, tô na top.
0: Valeu, Elisângela. Tá em Camapuã, na Fazenda Paineira, curtindo a nossa programação. Fala, Lu!
9: Fala, Paivinha. Boa tarde, Luciana aqui. Rapaz, se eu for comemorar meu aniversário agora, lascou, hein, cara? No dia 29 de dezembro. Vou começar essa carne agora, lascou. Não vou chegar lá, não.
0: Não chega, é verdade.
9: Boa tarde, tô feliz, tô na top.
0: É só o Silvano mesmo com essa história dele, né, Silvano? Claro que a gente tem que comemorar a vida todo dia que a gente acorda, mas aniversário não, né, Silvano?
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0: Bora começar a pagar a minha conta aqui, ó. Faz isso não, paixão. Tira o parada dura aqui na pegada mais gostosa do Rádio Sul Mato Grossense. Silvano, parabéns. Feliz aniversário aí, tá bom? E o pior é que ele tá comemorando tanto aniversário que até agora ele não convidou nós pra ir nesse churrasco aí.

faz isso não, paixão. Trio Parada Dura. Fechando mais uma sequência musical aqui no palco da Top nesta quinta-feira. Quinta-feira para lá de especial. Aniversário do Silvano. A Cláudia Carrilho tá acompanhando a nossa programação, né, Cláudia? Obrigado aí pela audiência, pela companhia. A minha amiga Eliane, lá de Camapuã, mandou uma, duas, três, quatro, cinco vezes o mesmo áudio, né? Obrigado pela audiência, pela companhia aí. Tá bom, menina? Tamo junto e misturado. Vamos que vamos. Deixa eu ver quem mais tá participando. A Flávia, sempre ligado lá em Porto Murtinho. Oi, Flávia! Tá dizendo assim, eu nunca consegui ganhar nada da Top, mas eu não desisto, porque apesar da seleção brasileira não tá com nada, eu sou brasileira e não desisto nunca. Sou que nem a seleção da Argentina. Misturou tudo as coisas aqui, né? Meu Deus do céu. Ô, Flávia, obrigado aí. Não desiste, não. Desiste da Top, não, que a hora chega a sua hora, tá bom? Bora que bora. Agradecendo aí a audiência e companhia também da Fernanda, curtindo a nossa programação na Coab. Oi, Fernanda. Como é que tá a Coab? Rapaziada da Coab. A galera da Coab é vizinho do Marrom aí, né? Rapaziada que sempre está acompanhando a nossa programação, sempre colado aqui na Top FM. Bora mandar um alô especial aqui também pra Edneia. Edneia tá curtindo a programação lá em Bandeirantes. Oi, Edneia, como é que você tá, menina? Tudo bem? Agradeço demais a sua companhia, a sua audiência. Chegou mais uma parada obrigatória, mais um Blank tá pintando aqui no pedaço. Ó o break aí. Saiu bom.

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2: 2:23. 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
1: Tô feliz, tô na Top 12:24. Boa tarde pra
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1: Bora com mais moda. Eita, moda de lascar essa aqui. Ponto de chegada. Alô, Eliamar. Alô, Eliane de Camapuã. Alô, meu amigo João.

0: Eita, pega! Tamo junto, misturado nessa tarde gostosa de quinta-feira. Quem fala com o Pai Vinha?
1: Rádio Pai Vinha do rádio. Transitando aqui na saída de Três Lagoas, sentido centro de Campo Grande.
0: Passando em frente ao Terras do Golfo, se não me engano.
1: Ricardo, taxista.
0: Fala, João.
1: Feliz, tô na top, tá?
0: Tamo junto.
1: Bota no sorteio aí, por gentileza.
0: Tamo junto. Se não me engano. Gabi de Ligo. Se não me engano, ele passou ali em frente à Terras do Golfo, onde eu tenho duas casinhas ali. Casinha de João de Barro que eu fui pegar esses dias na frente aí, Terras do Golfo. Agradecer aí, viu, João? Abraço pra você, tamo junto e misturado. Tá retornando aí, né? Vamos que vamos, tamo junto. Bora, bora pra cima. Deixa eu ver quem mais tá falando com o Pai Vinha. Oi, boa tarde, fala comigo.
2: Boa tarde, Pai Vinha. Nossa, até que enfim eu consegui falar nessa rádio. Faz hora que eu não consigo, desce um passageiro, entra outro.
0: Graças a Deus, né?
2: Eu não consigo falar.
0: Tá bem, né?
2: É, aqui é Elizabeth, motorista de aplicativo.
0: Você tá bem, menina?
2: Caraca, que jogão que foi aquele, hein?
0: Cê
2: rapaz
0: viu?
2: Do céu, o Messi é demais, né? O Messi só tem um defeito, cara, ele não é brasileiro.
0: Ele não é desse
2: planeta.
0: Ele tem
2: que ser brasileiro, né não?
0: O Messi não é desse planeta.
2: Vamos torcer pra ele, né? Mas vai ser difícil também, hein? Esse jogo aí com a Espanha vai ser pauleira. Mas bora torcer pra ele, né?
0: Valeu, Elizabeth.
2: Tô feliz, tô na top.
0: Obrigado, bom trabalho pra você aí. Falou que hoje tá corrido aí na rodagem, né? Obrigado aí pela sua participação, pela sua companhia. Deixa eu ver quem mais tá falando, companheiro.
3: Eu vou dar minha seguinte opinião. Brasil tinha um grande time. Época de 2002, 2004, com Ronaldinho Gaúcho, Ronaldo Fenômeno, Roberto Carlos, Cafu, Kaká, Adriano. Cara, aí tinha medo e nome. Não jogava por dinheiro, jogava por amor à camisa. Sinto saudade desse tempo. Hoje em dia é por dinheiro e é por isso que a seleção tá o que tá hoje, entendeu? Não joga nada, ao contrário da seleção da Argentina, que veste camisa e joga com raça e vontade de jogar bola e ganhar.
0: É, eles ganham dinheiro também, não é pouco não, né? Mas tem a raça ali, o amor à camisa que tá vestindo, né? É diferente, é, falou pouco, mas falou bonito. Valeu, obrigado pela participação, pela companhia, tá valendo. Deixa eu ver quem mais tá mandando um áudio aqui pra mim, quem mais tá mandando um áudio aqui pra mim. Aí a Eliane manda áudio assim, ó, vou mandar mais um áudio, mas não coloca no ar. Oi, Eliane. Obrigado pela sua companhia, pela sua audiência, tá bom? Tamo junto, misturado. Gente, ó, quando você mandar um áudio e a gente não conseguir colocar na hora, é porque assim, tem uma lista de participação aqui, a gente vai na sequência, né? E aí fica repetindo o mesmo áudio, a gente coloca só o último, e às vezes é o mesmo áudio, tá bom? Ou às vezes você manda lá, coloca meu áudio no ar, e aí não sai o que você realmente colocou no ar. Então manda um e espera aí a sua vez pra gente poder chegar no seu áudio pra gente tocar aqui na programação pra ficar legal, beleza?
4: Top, tô feliz. Boa tarde, meu nome é Luiz Antônio Portal. Então, a Argentina vai ser campeã, né? Isso todo mundo já tá sabendo que ela vai ser campeã, né? Ainda mais o ET que tá lá, ó.
0: O ET, é verdade.
4: Deixar o ET jogar lá, ó, já era, filho.
0: Não é desse planeta esse cara, não é.
4: Não tem pra ninguém, mas também a hora que ele sair da Argentina, acabou a Argentina também, né?
0: Acabou a Argentina.
4: Porque quem faz a Argentina é ele, né? O Messi, né? O ET. Então, manda uma música aqui pra nós aqui no Portal da Lagoa aqui. Eu Dito pegar nesse programa aqui.
0: Valeu, Luiz. Aqui. Valeu, Luiz, fazendo barulho aí, né? Agradecendo a audiência e a companhia. A verdade é que a seleção da Argentina, todo mundo pega a bola e já procura o Messi, né? E joga nele porque sabe que ele vai inventar alguma coisa, que ele vai fazer alguma coisa. Essa é a jogada da Argentina. Todo mundo, o time inteiro da Argentina busca o Messi, procura o Messi, independente se é pra ele fazer a jogada ou se é pra ele finalizar. Sempre a bola tá indo nele ali. Esse é o diferencial. Daí o cara já é aquele monstro. Aí já viu, né?

0: Dona do Meu Destino, fechando mais uma sequência musical aqui no palco da Top. Bora que bora, senhoras e senhores, meninos e meninas, agradecendo a audiência e a companhia. Quem participa aqui com o Pai Vinha do Rádio, oi, boa tarde.
1: Boa tarde, Pai Vinha, tô na escuta aqui, Luiz do Aero Rancho. Bota no sorteio aí, Pai Vinha.
0: Beleza, meu irmão,
1: tá bom,
0: hoje. Hoje é dia, final de semana.
1: Tô na Top. Um abraço.

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6: 2h47.
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0: último julgamento, Milionários é Rico, as gargantas de ouro do Brasil, aqui no palco da Top. E aí, como é que você tá? Agradecendo a audiência, a companhia, mandar uma luz especial aqui pra Jocilene curtindo a nossa programação. Oi, Jô! Ah, Jô que mandou um vídeo aqui passando a unidade móvel, né? A nossa nave mãe, tá nas ruas de Campo Grande aí, que passou fazendo um piseiro pra galera na nave mãe, tá certo? Obrigado pela audiência, pela companhia, tamo junto e misturado. Boa tarde, sou o Éder Salles de Alves da Nova Campo Grande, tô curtindo a programação. Fala, meu jovem, fala comigo, tudo bem? Como é que você tá?
1: Falou, muito boa tarde, Paivinha, sou o Éder Salles de Alves da Nova Campo Grande. É, tamo junto, Paivinha, Pix é na top, tá? Tô feliz, tô na top. Beleza, Paivinha? Acabei de vir no mercado na rua, uma loucura só que tá o dia hoje, pois mas é. Estamos aí na sintonia, tá bom, Paivinha? Sou o Éder Salles de Alves da Nova Campo Grande, torcendo muito, hein, Paivinha? Muito obrigado, Paivinha, Éder Salles de Alves da Nova Campo Grande. Muito obrigado. Toca pra gente, Vitor Léo, beijo de amor.
0: Valeu. Éder Salles Alves tá na Nova Campo Grande curtindo a nossa programação. Quem mais tá chegando junto no pé do Eita aqui? A Renata tá agradecendo pela música que nós tocamos, né, Renata? Valeu, tamo junto. Quem mais? Quem mais?
2: Ô, meu amigo Paivinha, boa tarde, é o Josimar.
0: Fala, Josimar.
2: Coloca eu no sorteio aí e manda um alusão aí pro meu amigo Antônio Cabeça de Sacola aí por cima. Tamo aqui só na coleta aí.
0: É isso aí.
2: Dá uma música do Renan aí pra nós aí.
0: Tamo junto. Cuida. Valeu, rapaziada. Ô, Antônio. Antônio participa, manda um alô especial pro Josimar. O Josimar participa, manda um alô especial pro Antônio Cabeça de Sacola. Galera curtindo a programação na coleta nas ruas de Campo Grande. Obrigado pela companhia de vocês, tá bom? Tamo sempre junto e misturado. Bora que bora, tá chegando mais moda.
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0: Esse é o bloco da sofrência aqui na parada mais gostosa do Rádio Sonora de vocês. Seguindo seus passos, a gente segue com a nossa programação musical.

0: Zé Giovanni, fechando mais uma sequência musical aqui no palco da Top. 3:19. Agradecendo aí a sua audiência, a sua companhia, onde quer que esteja, participando, interagindo, mandando seu recado, ou só ouvindo a nossa programação, né? Valeu, tamo junto e misturado sempre. É isso. Tá chegando mais um break aqui no pedaço, mais uma parada obrigatória. Dá tempo de mandar recado aqui ainda, produção, dá? O Djalma tá curtindo a nossa programação lá em Culturama. Fala, Djalma, como é que você tá? Tem mais uma participação de áudio, quem tá falando? Oi.
1: Boa tarde, pai Vinho.
0: Tarde.
1: Salve, salve, meu jovem.
0: Como é que você tá?
1: Wagner Coleman, escuta.
0: Fala, Wagner.
1: Me coloca no sorteio aí, ó.
0: Tamo junto. Bora pra cima.
1: Qualquer coisa, nós estamos querendo ganhar aí.
0: Valeu.
1: Tô feliz, tô na top.
0: Valeu, tamo junto. Bora com o break já, eu volto.

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0: cabeça não pensa, o corpo padece, né? Zezé de Camargo e Luciano aqui na parada, atendendo o pedido musical da galera. E alô, Paulo! Até que enfim, paguei uma música, toquei uma música que o Paulo pediu, né? Grande abraço aí pra você, tá no Aero Rancho, chegando junto no pé do leito, participando, interagindo sempre, né, Paulo? Grande abraço, deixa eu ver quem mais tá participando, chegando junto no pé do leito e interagindo aqui através do 992-188-550. Boa tarde, fala comigo.
1: Tô feliz, tô na top, Hilário Santos. Só Hilário. Tá de boa, paizinha. Maravilhoso o programa.
0: Tamo junto.
1: Aqui na chácara eu posso trabalhar e ouvir o dia inteiro.
0: Coisa boa, né?
1: Tô feliz, tô na top.
0: Obrigado pela companhia.
1: Argentina, 2-0. Amanhã eu relembro.
0: Valeu, tamo junto. O Diego Araújo da Vila Marli, chegando junto no pé do eito, agradecendo a audiência e a companhia também da a Paula, tá curtindo a programação no centro de Campo Grande. Oi, Paula, como é que você tá? Trocou de telefone, menina? Grande abraço pra você, tamo junto, misturado, tá bom? Obrigado, participe sempre que quiser. Tamo junto, bora, bora, Paivinha, boa tarde. Quem vai levar o Mundial vai ser a Argentina, eu acho. Regis Nogueira, ligado na top, tão feliz, tô na top. Linha do Los Angeles, sempre levando o melhor da música aos meus passageiros. Eita, pega! O queixada bruto e rústico. Quando eu comecei a acompanhar o cara tem altos vídeos de pesca aí, né? Vamos pescar junto qualquer hora dessa aí, meu jovem. Grande abraço pra você e tamo junto, tá bom? Qualquer hora que tiver um tempinho no final de semana aí, você dá um grito. A gente vai ali pegar uns lambari pra gente tentar pegar uns piau, pegar uns dourado, pegar uns pintado, tá bom? Vamos tentar, né? Tá difícil. Esse ano aí até agora, nada mais. Não podemos desistir de jeito nenhum, tá bom? Valeu, obrigado pela companhia e pela audiência. O Regis Nogueira, também conhecido como Queixada Bruta e Rústico, tá na rodagem, dirigindo aí os transportes coletivos da vida e levando os passageiros ao som da Top FM. Tamo junto. Bora que bora, quem fala?
2: Tudo dentro, pai Via? Ah. Argentina vai ser 5-0, tá bom? Tá. Vamos ganhar, mas vamos ganhar estourado, tá bom? Eu torci pra Argentina e sofri aqui, mas que ela fez, empatou ali 1-1 e depois fez o 2-1 aí, sim, aí eu gostei.
0: É, né?
2: Tá bom? 5-0 pra Argentina, pode botar aí.
0: Beleza.
2: Falcão, e se tiver 100 cada gol, eu vou aí segunda-feira pra receber meus 500, tá bom?
0: Boa.
2: Tamo junto, Paivinha, já focou por aqui.
0: Ele pegou, ele falou assim, ó, não é Argentina, ele falou, nós vamos ganhar de 5-0, eu falei, uai. Ou nós vamos ganhar, que ele tá falando, ele tá se incluindo no time da Argentina, né, Joel? Grande abraço pra você, tamo junto, Missoura.
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0: Eu apelei pra sofrência hoje aqui nos bodão, né? Fala a verdade. Ó, mais um aí, de Juliano. Morto de saudade sua.

já pensou? Um final de semana, friozinho, um copo de vinho. Eita, pega! Bom, sonhar não paga nada, né? É de graça. Leandro e Leonardo aqui na parada, agradecendo a audiência e a companhia. Agora 3:39, hora do break. Eu já volto com a última sequência musical de hoje.

0: Olá, uma ótima quinta-feira, você que está ouvindo a nossa programação. Agora tem um minuto da Copa aqui no seu rádio. A Espanha venceu a França por 2-0 na semifinal da Copa na última terça-feira, garantindo uma vaga para a final e também igualando o recorde histórico de seleções, 37 jogos de invencibilidade. Mesma marca da Itália alcançada entre 2018 e 2021. A última derrota espanhola foi em março de 2024 no amistoso contra a Colômbia por 1-0. E caso vença a Copa, a seleção espanhola será recordista com 38 partidas consecutivas sem derrota. Eu sou Wesley Paiva e a qualquer momento volto com mais informações da Copa FIFA 2026.
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5: Tô feliz, tô na Top 3:44. Boa tarde pra você.
4: Bora.
5: Meninos e meninas, senhoras e senhores, estamos juntos e misturado. Reta final do palco da Top desta quinta-feira. Oh, oh, oh, oh. Já estamos caminhando para a reta final da semana também, né? Amanhã já é sexta-feira, eba! Tá chegando a sexta-feira aí. Bora que bora, as últimas participações. Quem fala? Oi.
6: Boa tarde, meu amigo. Tô na Top, uma hora dessa, eu acabei de chegar.
5: Boa tarde.
6: Estou te ouvindo.
5: Seja bem-vinda.
6: Boa tarde.
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18: 3:49.

0: São do Pai Vendo Rádio nesta quinta-feira especial, agradecendo a audiência e a companhia. Dá tempo das últimas aqui, produção? Bora, deixa eu ver quem tá falando aqui com o Pai Vinha. São as últimas de hoje, essas. E agora eu tô falando verdade.
1: Boa tarde, meu amigo. Aqui é a Neuza que tá falando do Petrópolis.
0: Oi, Neuza.
1: Gostaria de ganhar aí o Pix. E eu tô torcendo pra Argentina, hein?
0: Beleza. Amanhã a gente vai colocar aqui todo mundo pra participar, valendo aí um Pixão. Na segunda-feira a gente vai realizar o sorteio, tá bom? Agradecendo a audiência e a companhia. Boa tarde, Pai Vinha. Toca aquela música da Ana Castela, Tropa do Chapelão. Gabi! Oi, Gabi! Você tá bem? Como é que você tá? A Ju e a Sofia na casa da Ju. O que vocês estão fazendo aí, hein? Fala pra mim, conta pra mim o que vocês estão fazendo aí. Beijo pra vocês, obrigado pela audiência, pela companhia. Pra vocês eu posso mandar beijo, né? O marido de vocês não vai vir aqui me brigar comigo, não, né? Beijo pra vocês aí. Beijo, Sofia. Beijo, Gabi. Beijo, tia Ju. Beijo pra vocês, obrigado pela audiência. Obrigado pela companhia, tá bom? Daqui a pouco eu vou passar aí também pra tomar um café. Daqui a pouquinho. Primeiro eu tenho um serviço pra fazer ali. Ali perto de Jaraguari, é isso mesmo, né? E aí depois eu vou passar aí pra tomar um cafezinho com vocês, tá bom? Deixa eu tocar a música dela aqui, porque essa aqui não tem como deixar pra depois, né? Vou deixar como saideira, tá bom, gente? Obrigado pela audiência, pela companhia. O Pix talvez saia no programa do Balaio, que entra agora em Campo Grande. Em Camapuã entra o Top Sertanejo com o Gilmar de Oliveira. E também Top Sertanejo Glória de Dourados na 98.9. Fiquem com a programação local. Pai Vinha volta amanhã a partir das 13 horas, sempre com muita moda e sempre com muita alegria aqui no seu rádio. Gente, obrigado pela participação, pela companhia. Vou finalizar com essa aqui então, pra fechar com chave de ouro. Tchau.
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7: 4 e 4.

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1: Cheguei. Cheguei, Brasil.
2: Cara de pau, né? 16:05. Sempre atrasado, hein, guri? Você tá louco? Olha, 16:05 por aqui. Você tava conferindo por aí? Wesley Paiva, o pai vindo do rádio, agora com Gilmar de Oliveira, viu? Vem comigo, a estação agora é 90.9. É o WhatsApp pra você participar, é o 9611-4048. Vem comigo, ser feliz por aqui. Começando naquele modelo. Lembra-se, Judson Oliveira, Terra Seca, boa tarde pra você.

Larissa Cele Rodolfo, fechando por aqui a primeira sequência do Top Sertanejo dessa tarde de quinta-feira, meu filho. Vou jogar a chave fora, hein? E aí? Bora nessa! 16 horas e 23 minutos por aqui. Mais sucessos passaram por aqui. Isso! Mato Grosso do Sul, Brasil, meu filho. Vem comigo, vem ser feliz por aqui até as 19. Você é meu convidado. Vem que vem. Por aqui também o Daniel com a música aí de

0: Difícil não falar de amor, hein? Cê tá doido. Chitãozinho, mas o Chororó também, pura emoção. Claro, Madonna, César Belotti, Fabiano, Nova York e Terra Seca. Começamos assim, com Judson Oliveira, começando bem a programação de hoje por aqui, hein? Agora, 16:23, turminha. Uma boa tarde pra você, tá tenado com a gente aí? Do outro lado? Ai, que legal, bom demais da conta. Quem é que chega por aqui? Eliana, mais uma vez. Boa tarde, amor. Tudo bem? Gostaria de uma música seguindo seus passos. A Eliana, mil beijos pra você. Amo seu programa Nota Mil. Valeu, lindeza. Obrigado pela top companhia. Essa daqui eu não sei se foi no meu horário. Tá aqui. Não sei se foi do Paivinha. Fala comigo.
1: Boa tarde, Paivinha. É a Maria.
0: É, foi no do Paivinha. Oh, já foi o programa do Paivinha. O pessoal manda no daqui. Tem que mandar no do Paivinha de lá, tá bom? Olha, 9611-4048 vai ser atendido aqui em Camapuã. Não vai lá pro Paivinha. Do Paivinha é outro. Ele fala lá o celular, né? O WhatsApp da programação dele lá. Vocês têm que ficar antenados, né? Ligados aí pra participar por lá com ele, tá bom? 16:24. Daqui a pouquinho tem mais.
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1: É vaga.
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0: você, Bruno Barreto, hein? Perigosa e linda. É uma bandida chamada amor, hein?
1: Exatamente.
0: Eu não entendi nada disso, rapaz. Sai pra lá. 16 horas e 40 minutos por aqui.
2: Brasil.
0: Tô na top, tô mega feliz. Finalzinho de tarde, hein? E aí, turminha, como é que vocês estão aí do outro lado, tudo certo? 16 horas e 40 minutos. Também por aqui, Chico Rei, mais o Paraná, Arroz com Piqui, Mato Grosso e Matias atendendo a Eliana. Seguindo seus passos, é o DVD Zona Rural, top demais, é top com certeza. A gente toca por aqui pra você, viu? 9611-4048, esse é o WhatsApp pra você participar e pedir a sua preferida. Não, você falou e disse, rapaz. Olha, é top mesmo, meu filho. Então você já sabe, 9611-4048. Tô indo ali rapidinho e tomar uma aguinha. Daqui a pouquinho de volta com muito, muito mais aqui, ó.
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9: 4:46.

0: Peito Sadio, esse é o nome do sucesso por aqui, com o Zum Neto mais o Frederico, hein? Top demais na conta, aqui só rola as melhores, né não? 9611-4048 pra você pedir aquela sua melhor, ok? 17h04 em Camapuã. Muito! Estou por aqui até as 19h11 desta quinta-feira. Quinto, família! Já estamos quase com o pé na sexta-feira. Se Deus quiser, tá chegando! É amanhã, amanhã! Também por aqui o Alan, mas o Aladim. Olha a música, liguei pra dizer que te amo, hein? Solange Almeida com Roberta Miranda. Meu dengo! Ainda onde anda o meu amor, né? Com a Patrícia, mas Adriana, as meninas subatugrossenses. Demais, hein? Começamos com o Canto da Terra com Délio e Delinha. Chora, chora, violão. Bora nessa! 17h05 por cá. Daqui a pouquinho tem mais.
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12: 5 e 9.

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E hoje, no decorrer de mais um ano, receba como presente esse chamamé de um filho ausente que traz por título Caraípe

0: não acredito.
1: É, dona. É o Eco do Pantanal nesse modelo pra você, viu? Com o Gaúcho da Fronteira. Esse é o nome do sucesso, viu? Rei da Mulherada. Você conferiu por aí? Às 17 horas e 20 minutos por aqui.

0: 17h20 em Camapuã. Por aqui é com o Pantanal, com o Gaúcho da Fronteira, o Rei da Mulherada, mas também o Canto da Terra com Peão Folgado, Caraí Piano, na voz do Dino Roça, fazendo a festa por aqui. 17h21 em Camapuã. Aquele alô todo especial pra você que tá chegando agora, firme no pé do eito. É, Zé Camargo tá chegando, fala comigo, menino.
1: Hoje, irmãozinho.
0: Uou,
1: boa tarde. Fala pra mim aí. Relógio da Matriz.
0: Relógio da Matriz.
1: Um abraço, que Deus te proteja.
0: Amém. Pra você também, que Deus lhe proteja, Zé Camargo. Relógio da Matriz daqui a pouquinho, depois do intervalo.
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6: Você sabia que o Caminho do Piaberu é uma rota histórica que conecta o Oceano Atlântico ao Pacífico, atravessando o Brasil, Peru e outros países da América Latina? Utilizado há mais de 3 mil anos por povos indígenas e, mais tarde, por exploradores europeus, como portugueses e espanhóis, o caminho serviu para a busca de ouro e prata. 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O Piaberu facilitou migrações indígenas e teve um papel importante na colonização do sul do país. E as pesquisas continuam. 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

5:24. No meu tempo de guri, ali pras bandas do Cascudo, pra ser mais exato, ali nas esquinas do Vai Racha, conheci um caboclo por apelido de Poeira, muito querido por aquela região. E ele gritava, sapateava e cantarolava um chamamé, mais ou menos desse.

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1: 17:43 por aqui. Feliz, tô na top, tô mega feliz por aqui, às 17:43 de quinta-feira, hoje dia 16. Grupo Rodeio, Iguaria Campeira e Sina de Andejo. E aí, gostou? Zezé, ele mais o Luciano com Fátima Leão. Me engana, que eu gosto. E aí, você gosta?
2: O quê? Não acredito.
1: Ah, tô fora, hein, dona? Grupo Pantaneiro também por aqui, Terra da Gente. Grupo Chama Campeira Tela Quente e o Relógio da Matriz, na voz do Trio Parada Dura. E começamos com Coisas do Poeira, a voz do grupo Pantanal. É nesse modelão por aqui, ó. O outro, hein? Agora 17:43 em Camapuã. Quem chega por aqui, fale comigo.
3: Marque,
1: Elisângela. Oi, Elisângela. Tudo bem?
3: Queria ouvir semana? Submisso a você.
1: Opa, essa moda é boa, hein?
3: Moreno.
1: Sim.
3: Vou desejar um ótimo finalzinho de tarde a todos. Tô feliz, estou na top.
1: Obrigado. Valeu, Elisângela. Agradecimento todo é nosso a você. Obrigado pela top companhia de sempre, tá bom? Naldo Moura também tá chegando por aqui. Fala comigo, Naldo Moura. Como é que tá do lado de lá? Fala aí, diz.
4: Olá, boa tarde, Marcos.
1: Boa tarde, ué.
4: Também estou bem aqui do lado de cá, mas
1: que beleza. Falando
4: com o Carlito e Baduí.
1: Ah.
4: Nós bebe de todo jeito, é o nome da canção.
1: Bebe mesmo.
4: E uma boa tarde a todos e um abraço. Mas, ó, tchau, viadinho, tá cachorro?
2: O quê?
4: Hoje nós vamos encher e deixar o trem derramar. O que cair no chão as formigas comem, porque hoje chegou o dia das mulheres pagar as contas dos homens.
1: Ai do céu, hein? Você tá doido, menino? Ai.
2: Chama a polícia, chama a polícia.
1: Não, pô, não chama não. Deixa eles pagar a conta pra nós aí, pelo menos uma vez, né? Rapaz do céu. Agora 17:45 por aqui. Menino Valdomiro? E aí? Fale comigo, Valdomiro.
5: Boa tarde, mano.
1: Tarde, mano.
5: Manda aí. Pingão, com o Léo Canhoto. Fernando Maria Filho, Marcelo Família. O Sérgio, chinelada. Mais um pé.
1: Quinto, Valdomiro. Quinto aí. 17:45, já já, tô de volta.
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6: 5:50.

0: Ô, potência! E fechando por aqui mais uma top sequência, hein? Você tá doido, bica d'água. Tô felizão, tô na top, tô por aqui até às 19. Você é meu convidado, minha convidada pra fazer acontecer essa programação. Bom demais! Agora 18 horas e 2 minutos por cá em Camapuã, Mato Grosso do Sul, Brasil. Sou demais, né? Também o Carlito, mas o Baduí, nós bebe de todo jeito. Olha, atendendo os nossos melhores aqui, viu? O Nando Moreno também com Gino e Geno, submisso a você. Léo Canhoto, ele e o Robertinho, vou tomar um pingão, meu filho. É, atendendo a galerinha, essa turma aí, pediram, conferiram por aqui. Ah, olha só, gente do céu. Ah, Elisângela, o Naldo Moura e também o Valdomiro. Valeu, turminha. Boa pedida, hein? 18 horas e 3 minutos. É hora de faturar? Já, de volta.
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3: E se eu te disser que o caminho para a vida eterna está na sua alimentação, você acredita? 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Mas como isso vai me levar à vida eterna? Nosso corpo é uma máquina que carrega nossa alma e espírito. Sendo assim, quando cuidamos do nosso corpo, estamos também indo em direção à transmutação, ou seja, vamos rejuvenescendo, nossa tecnologia mental fica mais acelerada e aumenta a nossa capacidade de desenvolver habilidades. Juntando uma boa alimentação com exercício físico e treinamento mental, nos tornamos super-humanos e as pesquisas continuam. 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
10: 6 e 7.

0: goianos de solta viola, fechando por aqui mais uma top sequência nesse modelo, meu filho. Top, tô felizão por aqui, comecinho de noite, hein? Quinta-feira, hoje dia 16, sejam todos bem-vindos, 18h20 por aqui, também por aqui o Cadu e o Camilinho, Deus e o Diabo, Relógio Quebrado, Lourenço Lourival, Jorge Carvalho também passou por aqui com o Edson, Viola Campeira, 18h21 por aqui, o Márcio tá chegando firme no pé do Eito, Márcio. Como é que você tá, meu garoto? Fala comigo.
1: Boa noite, meu amigo. Uma roda pra nós aí, as águas do São Francisco.
0: Vai pra tudo que tá
1: ouvindo aí, beleza?
0: Pra você, tá bom? Beleza.
1: Boa noite.
0: Valeu.
2: Chama a polícia, chama
0: não,
2: a polícia.
0: Não, rapaz. O cara não falou nada. Ai, 18h21. Já, tem mais.
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Honra e glória ao nosso Deus que está aqui. 6:25.

0: doutor, hoje eu acabo com você, seu vagabundo.
1: Acaba não, Cascavel.
0: Acabo sim. 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
1: Oxente, meu pai não tá em casa.
0: Onde ele foi?
1: Ele fugiu com a tua mãe.

0: Cascavel. Paga uma cachaça pra eu?
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1: Eu não gosto de azeitona.
0: Uai, tu gosta de quê?
1: Eu gosto mesmo, ele é tua mulher.
0: Ô, seu inseto fedido, lá vai fogo.

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0: Por aqui o César, mais o Paulinho, com Deus na frente, hein? O duelo de Cascavel e do Urutu, Léo Canhoto e Robertinho, Gino mais o Geno, as águas do São Francisco, aí atendendo o pedido do menino Márcio, hein? Cê tá doido, canto na terra, roubando a Goiânia. 18:43, a última sequência já já, depois do intervalo.
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4: 6:46.

0: É, meu filho. Ai, ai. É uma doença do gato, viu, dona? Ai, é o Jade Jefferson por aqui. Eu treposemia. É o nome da doença que dá no felino, viu, pessoal?
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2: O quê? Não acredito.
0: É, dona. Ai, é uma doença, dona. É uma doença, viu? Só dá no felino, viu? Eu treposemia. Olha, 18 horas e 53 minutos. É hora de eu dizer que eu tô indo nessa. Agradecer mais uma vez aí ao nosso Pai Celestial. Agradecer a você pela oportunidade de mais um dia por aqui, né? É? A sua participação aqui é o que faz acontecer essa programação, tá bom? Fiquem com Deus. Amanhã, sexta-feira, se Deus quiser, se Ele permitir, estarei por aqui para mais um dia. Beijo no coração, fiquem com Deus. E fechando hoje, mais ou menos assim, nesse modelão. É o da Uvan. Ele, o Donizete. Sem amor. Não dá, meu filho. Aumenta aí. Boa noite pra você. Até amanhã. Boa noite.

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7: 7 e 2.
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2: Muito bem, são 7:03.

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seu áudio, bora pra cima. Nós temos o que hoje? Um Pix, Bidu, é isso? Um Pix de R$100 pra quem participa. Só pra quem participa e vai concorrer, claro, né? A senhão logo mais a 15 pras 9 na top. Manda aí, 992 18

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2: Olha, gente, é só conferir, são 7:22.
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0: 7:28. 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

0: noite.
1: Boa noite, Bidu.
2: Aí,
1: aqui é o Luiz Fernando, motorista de aplicativo aí, Luiz, na rodagem,
2: como é que tá
1: ligado
2: vendo
1: na top.
2: Banho demais, hein,
1: Guri? Porque quem tá feliz tá na top,
2: tá,
1: né?
2: Aqui com o Bidu, claro.
1: É, coloca um pra nós, um Daniel aí, menino Daniel. Da porteira, se possível. Sim.

0: Clube do Bidu. Manda um alô aqui, manda uma boa noite pro meu amigo, grande Gabriel Luiz, Uber de Campo Grande, tá lá trabalhando, andando nas rodagens de Campo Grande, curtindo a Rede Top FM. Alô, Gabriel, como é que tá por aí? Tranquilo? Belezinha? Como é que tá a vida, mulher? Fala comigo. Grande Gabriel, trabalhando, cheio de passageiro hoje, Gabriel. Tá feliz da vida, ganhou muito dinheiro, né? É isso aí. Olha, daqui a pouco eu volto com muito mais música, tá, gente? Eu já volto aqui pela Rede Top Rádio. Bidu vai e volta.
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8: 7h43.
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11: Vamos lá, gente, são 7h45.

0: 98, noite líquida feira gostosa. E aí, já mandou seu WhatsApp aqui pra aquele top de rádio? Já mandou seu alô, seu recadinho? Não mandou, dá tempo ainda. 992-18-8550.
1: Boa noite, Bidu, tudo bom?
0: Bom,
1: na sintonia, quero participar do sorteio.
0: Ah, é?
1: Ô, sorteio difícil de ganhar, hein? É igual ganhar na Mega Sena.
0: É difícil aqui agora.
1: Um milhão.
0: É difícil.
1: Na audiência, sua Regiane aqui do Los Angeles. Uma ótima quinta-feira para todos nós, abençoada. Tô feliz, tô na top.
0: Vou falar uma coisa para você. É o seguinte, antigamente, né, quando o rádio tava começando, era mais fácil, né? Hoje, não que você não vai ganhar, você ganha, entendeu? Mas tem mais concorrência, tá bom? Então, se você não mandar, manda um, dois, três, quatro áudio aí, vai mandando aí. Quanto mais você mandar, mais chance tem de ganhar. Não é que ficou impossível, né? É que agora, né, o leque tá maior. São 40 municípios ouvindo a rede top de rádio, então... Não é possível, mas você ganha, né, belezinha? Obrigado aí pelo carinho. Quem tá por aqui agora, fala comigo. Boa noite, fala com o tio Bidu.
2: Boa noite, Bidu.
0: Vamos.
2: Tudo bom?
0: Vamos,
2: aqui
0: vamos.
2: É o Petronilho.
0: Como é que tá no...
2: Perto de Cipolândia, aqui na casa dele.
0: Ui, a Cipolândia.
2: Tô escutando só uma mãe. Toca pra nós aí um... Tremo, Tião Carreira.
0: Tião Carreira. Isso é lá sua boa, hein, meu querido?
2: Tô na top.
0: Obrigado aí pelo carinho. Alô, Cipolândia. Pessoal ouvindo por lá o Petronilho. Ouvindo lá em Cipolândia, ligado, Bidu. Obrigado pelo carinho. Alô, gordinho, gordinho, gordinho.
3: Fala comigo, Bidu. Como é que você tá?
0: Eu tô
3: cê
0: 10.
3: Tá bom?
0: 10, gordinho.
3: Tamo aqui, Bidu. Paraíso das Águas.
0: Paraíso.
3: É o palco do gordinho, Bidu.
0: Olha só.
3: Tamo acabando a roda aqui, entendendo o último cliente.
0: É.
3: Daqui a pipoco nós chega aí na capital Morena, Bidu. Você tá doido?
0: Meu querido.
3: Vamos que vamos, Bidu.
0: Bora
3: tô feliz,
0: cima.
3: Tô na top.
0: Tô feliz, tô na rede top.
3: Tamo aqui, gordinho. Organizado no Bidu, ouvindo os modão e acelerar o carrão pra casa, Bidu. Que amanhã é sexta, né?
0: Gordinho,
3: final de semana chegando. E ainda vai chegar com sede, hein, Bidu? Você tá doido?
0: Ai, ai.

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1: Fala, turma, grande quinta-feira pra você. Hoje é dia 16 de julho, abrindo essa nova quinzena do mês. Eu sou o Marcão, é o Mundo Sertanejo que tá começando por aqui pra você saber tudo que tá rolando. Abel e Vinícius estão de música nova na área. A dupla lançou Os Agro e Os Boy. É uma parceria com o DJ Jirai Hawaii, apostando em uma mistura que promete ganhar espaço nas festas universitárias. É sertanejo com eletrofunk. A faixa faz parte do projeto audiovisual Véspera de Feriado, que foi gravado em Uberlândia, Minas Gerais, e retrata aquele encontro de turmas diferentes que acaba virando amizade, resenha e, claro, muita música. Segundo Abel, a canção nasceu justamente para representar esse clima universitário. Já o Benício destacou a energia da gravação ao vivo, né? E contou que a reação do público mostrou ali mesmo que a música tinha potencial para conquistar muita gente. O projeto ainda reúne participações de Diego e Vitor Hugo, Panda e do próprio Jirai Hawaii. Com essa mistura de ritmos e influência, Abel e Benício mostram que o sertanejo continua aberto a novas sonoridades e sem perder a sua identidade.
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2: 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Olha o Marcel pintando na Top. Olha, são 7:50.

Olá, uma ótima quinta-feira, você que está ouvindo a nossa programação. Agora tem um minuto da Copa aqui no seu rádio. A Espanha venceu a França por 2-0 na semifinal da Copa na última terça-feira, garantindo uma vaga para a final e também igualando o recorde histórico de seleções. 37 jogos de invencibilidade, mesma marca da Itália alcançada entre 2018 e 2021. A última derrota espanhola foi em março de 2024, no amistoso contra a Colômbia, por 1-0. E caso vença a Copa, a seleção espanhola será recordista com 38 partidas consecutivas sem derrota. Eu sou Wesley Paiva e a qualquer momento volto com mais informações da Copa FIFA.